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3: O governo federal ampliou as medidas para conter a alta dos combustíveis no Brasil. Com a recente disparada no preço internacional do petróleo, o governo definiu, por exemplo, uma redução de 63 centavos por litro nos tributos sobre a gasolina e autorizaram uma subvenção inicial de R$ 1 por litro de diesel. Outra medida adotada são as alíquotas de PIS/PASEP e COFINS zeradas para o etanol hidratado. O prazo de redução para a gasolina e o etanol é de 10 de setembro a 5 de outubro. Já para o diesel, o mecanismo poderá ser alterado, interrompido ou prorrogado conforme o mercado. O governo afirma que o petróleo voltou à faixa dos 100 dólares por barril, em nível superior ao observado antes do agravamento dos conflitos no Oriente Médio. A alta das cotações aumenta os custos de produção, de refino e de importação de combustíveis. O objetivo das medidas é amortecer temporariamente os efeitos desse cenário sobre os preços domésticos. Viviane Goulart para a Unitins FM.
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7: O Brasil está entre os países que mais avançaram na educação nas últimas duas décadas, segundo o Programa Internacional de Avaliação de Estudantes 2025. A avaliação mostra melhoras no desempenho dos estudantes em leitura, matemática e ciências. Na comparação com 2006, o Brasil ficou entre os 10 países que mais avançaram nas três áreas. Também diminuiu a distância entre o desempenho dos alunos brasileiros e a média dos países da Organização para a Cooperação e Desenvolvimento Econômico. Mais de 30 mil estudantes brasileiros com 15 anos participaram dessa avaliação. O PISA verifica se os alunos conseguem usar o que aprendem na escola para resolver situações no seu dia a dia. A avaliação é realizada em diversos países e permite comparar o desempenho dos estudantes. No Brasil, o programa é aplicado pelo INEP, órgão ligado ao Ministério da Educação. Viviane Goulart para a Unitins FM.
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0: 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Na oportunidade, a Unitins pôde demonstrar toda a qualidade, o desenho metodológico, a maturidade de ensino e as atividades de pesquisa e extensão que o curso tem. O curso de tecnologia em gestão do agronegócio é importante para a cidade de Paraíso e para toda a região do Vale do Araguaia e vem impactando positivamente toda a região com a produção acadêmica e as pesquisas dos professores da Unitins. O curso tem professores, mestres e doutores e seu principal diferencial é a formação de um profissional totalmente capacitado para atuar nas cadeias produtivas de maior importância econômica do Tocantins. 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
5: Os tocantinenses que têm contas de energia elétrica em atraso poderão negociar as dívidas com possibilidade de descontos. O mutirão de conciliação será realizado durante os meses de setembro e outubro e deve atender mais de 7 mil consumidores em diferentes regiões do estado. As audiências serão realizadas conforme o cronograma do Tribunal de Justiça do Tocantins, que é parceiro da Energisa nessa ação. A Energisa está enviando cartas convites aos consumidores. As condições de negociação serão definidas de acordo com cada caso, considerando fatores como o valor da dívida, o período de atraso e outras particularidades do débito. Entre as possibilidades estão descontos, pagamentos à vista, parcelamento e regularização de contas pendentes. Quem possui conta de energia em atraso e que não recebeu a carta convite também poderá tentar participar do mutirão. Para isso, o consumidor interessado deve procurar o Centro Judiciário de Solução de Conflitos e Cidadania mais próximo de sua residência e solicitar a inclusão na ação. Viviane Goulart para a Unitins FM.
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1: 1:50.

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2: A Universidade Estadual do Tocantins está com inscrições abertas para a tradução de artigos em língua inglesa. A chamada irá contemplar dois artigos científicos para a tradução integral do português para o inglês, incluindo tradução e revisão por profissionais especializados da Diretoria de Assuntos Internacionais. 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

0: Olá você, bom dia. Agora 5:03.
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0: Olá, você, meu amigo, você, minha amiga. 5:03 agora. Estamos chegando para mais um programa Alvorecer. Está na hora do nosso momento de fé, está na hora de versículo do dia, a inspiração da manhã e ainda a nossa oração da manhã.
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0: Nosso versículo de hoje está no livro de Salmos 94, versículo 19. Abra a sua Bíblia.
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0: Deixa eu trazer o nosso versículo. Primeiro está em Salmos 94, versículo 19, que diz: quando as minhas inquietações aumentavam no meu íntimo, o teu consolo trouxe alívio à minha alma. Olha, todos nós já sentimos os pensamentos se multiplicando à noite, o coração acelerado, sem um motivo claro. A mente presa num si que não sai do lugar. A ansiedade não escolhe hora nem avisa antes de chegar. O salmista descreve algo parecido: inquietações aumentando por dentro, quase um transbordamento que ele não conseguia controlar sozinho. Olha, este não é um versículo que promete que a ansiedade nunca mais vai voltar. É um relato de alguém que já esteve exatamente onde você está agora. E a resposta dele não foi resolver tudo por conta própria, foi buscar o consolo de Deus, e esse consolo trouxe alívio, não porque o problema desapareceu na hora, mas porque a presença de Deus entrou no meio da inquietação. Olha, sua ansiedade não precisa ter uma explicação clara para ser levada a Deus. Você pode nomear o que sente, mesmo sem entender totalmente de onde vem, e pedir o mesmo alívio que o salmista encontrou. Portanto, meu amigo e minha amiga, leve a inquietação a Deus hoje. Escreva num papel o pensamento específico que mais tem crescido dentro de você. Antes de reagir ao próximo pensamento ansioso, pare e respire por alguns segundos. Releia Salmo 94, 19 em voz alta quando sentir a inquietação aumentar. Conte a alguém de confiança o que você tem sentido, em vez de guardar sozinho ou sozinha. Agradeça por um momento de alívio que já experimentou, mesmo pequeno, nos últimos dias. Agora, 5:07, feche os seus olhos agora e vamos falar com Deus.
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Querido e amado Deus, bom dia, Senhor. Bom dia ao Espírito Santo de Deus. Bom dia ao nosso Salvador Jesus Cristo. Pai amado, mais uma vez, graças à sua bondade e à sua misericórdia, nós estamos aqui mais uma vez, neste novo dia. Hoje é uma segunda-feira, dia 14 de setembro do ano de 2026. Muito obrigado, Pai amado, Pai querido, pela oportunidade de estar aqui mais uma vez, começando esta nova semana, começando um novo dia, uma segunda-feira. Quero, ó Deus, dizer muito obrigado, ó Pai, pelo milagre da vida, pelo despertar para um novo dia. Senhor, muitas vezes as inquietações aumentam por dentro e às vezes nós não sabemos explicar o motivo, mas nós queremos, ó Pai, pedir o teu consolo todas as vezes que esse sentimento de ansiedade tentar invadir nosso coração, a nossa mente. Queremos pedir, ó Deus, que o Senhor traga para cada uma das pessoas que agora passam por esse momento, que o Senhor traz alívio para a alma cansada e acalma os pensamentos que insistem em crescer dentro das pessoas que agora estão passando por esse momento. Ó Deus amado, Pai querido, fica com cada uma dessas pessoas nesse momento, em todos os lugares, aonde estiver chegando agora o nosso sinal, aonde estiver ouvindo agora este programa e esta oração da manhã. Nós queremos pedir, ó Deus, esteja do lado do teu filho, da tua filha, trazendo paz, tranquilidade e trazendo consolo, tirando do seu coração, da sua mente, essa inquietação, esta ansiedade. Pai amado, Pai querido, nós sabemos que não é fácil, mas nós sabemos que para tudo o Senhor tem milagres. Para todas as coisas o Senhor pode, porque o Senhor é tão poderoso que não existe nada neste mundo que o Senhor não consiga resolver, que o Senhor não consiga trazer a paz, o consolo e a tranquilidade. Muito obrigado, Pai amado, Pai querido, pela oportunidade de poder estar aqui mais uma vez, no comecinho desta semana, falando diretamente ao Senhor, através da nossa oração da manhã. Pai amado, Pai querido, nos abençoe e nos conduza nessa nova semana que o Senhor está nos presenteando. Essa é a nossa humilde oração para o dia de hoje que pedimos e agradecemos em nome de Jesus. Amém, Senhor.

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1: Oi, Lavieira, bom dia.
2: Olá você, bom dia.
3: Oi, bom dia.
2: Acorda, Brasil. Olha a hora, gente, olha a hora. 5:18, 5:18 agora. Começou o nosso programa. Já estamos juntos mais uma vez, eu, você e a Unitins.
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2: É a nossa Unitins. Então, ó, tá na hora, meu compadre, tá na hora, minha comadre. Bora.
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2: É desse jeitinho, tá na hora, meu compadre, tá na hora, minha comadre. Bora, semana, ó. Tá começando mais uma semana, graças a Deus, quase metadinha da semana, né? Ou melhor, quase metadinha do mês, né, rainha? Quase metadinha do mês. Então bora, doidinho, bora acordar o povo, tá na hora.
5: 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Acorda, gato. Acorda, vaquinha. Acorda, bode. Acorda, galinha! Acorda, cavalo! Acorda, tigrão!
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2: É desse jeito que a gente gosta, acordando todo mundo bem cedinho aqui no nosso programa Alvorecer, feito pra você. Um abraço, obrigado pela sua audiência, a sua companhia. Dá bom dia, Zé.
6: Bom dia.
2: Isso.
6: Bom dia.
2: Cadê você, Joãozinho?
6: Bom dia.
2: Eita, coisa boa. Mariazinha.
7: Bom dia.
2: Felicidade pra você que acorda cedo, você que se liga na programação da nossa Unitins, um abraço, viu, pra você. Bora lá, bora despertar, viu? Bora despertar pra um novo dia, pra uma nova semana que tá começando graças ao nosso bom Deus, né? Felicidades pra você, seja muito bem-vindo, seja bem-vinda pra você, ó.
3: Bom dia.
2: Pra quem virou a noite de plantão,
3: bom dia.
2: Trabalhando firme, rente no batente, bora. Aos meus amigos aí, ó, da segurança pública, municipal, estadual e federal, bom dia. Meus amigos guardas, né, os vigilantes, um abraço. Aos meus amigos médicos, as médicas, enfermeiros e enfermeiras, bom dia. Pra quem tá na lida também, já na tirada de leite, bem cedinho, né? Bora, tirar leite, viu? Tirar leite, meus amigos aí do curral, bezerrinho tá berrando, meu compadre. Tá na hora de tirar leite, viu? Tá na hora, bora pegar o baldinho, a cadeirinha, né? Bora tirar leite, bezerrinho tá berrando. Olha aí, bom dia, felicidades, viu? Aos meus amigos trabalhadores rurais também, pra quem, ó, já vai pra lavoura, já vai trabalhar, né? Pegar firme bem cedinho, bom trabalho, viu? Aos meus amigos pedreiros, meus amigos serventes, galera da construção civil, um abraço pra todo mundo, pessoal que acorda cedo também, né? Pessoal da construção civil, um abraço, obrigado pelo carinho da audiência, da companhia. Aos meus amigos padeiros e padeiras, né? Confeiteiros e confeiteiras, aquele abraço, bom dia. As minhas amigas boleiras também, já com a mão na massa, um abração especial para quem tá fazendo as delícias, já bem cedinho, não é isso? Vendedores de lanches também, já na lida, já se organizando para mais uma segunda-feira de trabalho. Aos trabalhadores nos frigoríficos, já se organizando também, bom dia. Aos meus amigos da rodagem, da estrada, né? Meus amigos caminhoneiros, olha aí, bora. Aô, turma da rodagem, bom dia. Aos meus amigos, aí os frentistas, né? Um abração para quem já tá na lida trabalhando, os frentistas, abastecendo os veículos, um abraço. Aos motoristas de ônibus, de coletivos, taxistas, mototaxistas, motoristas de aplicativos e motorubers, aquele abraço, viu? Pra você, felicidades, bom dia.
3: Bom dia.
1: Oba, hoje é segunda-feira.
2: Segunda-feira boa, ó, dia 14, né, gente? Dia 14 de setembro de 2026. Hoje é dia nacional do frevo, sabia? Pois é, dia nacional do frevo. Hoje também é dia internacional da capivara, sabia? Pois é, dia internacional da capivara. Hoje também dia da cruz, tá? Dia da cruz, dia 14 de setembro. Tamo juntos, não é isso? Tamo juntos até as 8 da manhã. Programa Alvorecer feito pra você. Já manda pra cá a sua mensagem, tô te esperando, viu? Nosso WhatsApp é o 63 9915 6234, tá bom? Manda sua mensagem pra cá, atola o dedo aí nesse WhatsApp, manda a sua mensagem, eu já estou te esperando. Manda ver, manda sua mensagem aqui no nosso programa. Isso, manda sua mensagem, não é isso, Gustavo Lima? Me ajuda aí. Fala comigo, bebê. Então bora, nosso programa já está no ar.
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1: Muito bem, vamos que vamos, começamos o nosso programa Alvorecer, primeirinha do Chico Rei e Paraná, sensacional, né? Gostou, rainha, da primeira?
2: É claro.
1: Ó, agora são 5:28, 5:28. Para trazer as primeiras mensagens do programa dessa segundona, deixa eu ver quem tá por aqui, deixando a sua mensagem, a sua participação no programa Alvorecer, feito para você, meu amigo Guiozinho, grande Guiozinho, tá aqui, ó, firme, né, Guio?
3: Léo, tem como a turma dar o link aí da rádio pra
1: mim,
3: né?
1: Ah, rapaz, peraí, deixa eu colocar essa, deixa eu colocar a primeira mensagem aqui, essa aqui, né, peraí.
3: Tô de volta, galera, tô aí, de volta. Ó. Deu assumida que o meu celular deu um pane.
1: Deu um pânico?
3: Graças a Deus, tá tudo arrumado, tudo resolvido.
1: Olha aí, que bom. Graças a Deus, viu?
3: Tamo por cá.
1: Grande Guiozinho, gente boa, gente finíssima. Alô, Guiô! Tá de volta, o homem tá de volta. Abração pra você, meu querido. Manda o link, manda já já pra você, tá bom? O outro áudio aí, ele tá pedindo o link pra gente mandar pra ele. Já já, manda aí, Guiô. Abração, meu querido, pra você, ó. E uma semana só de coisas boas, boa semana. Pra você, pra toda essa galera aí que acompanha o nosso programa Alvorecer. Obrigado, Guiozinho. Felicidades aí, tudo de bom. Tá bom, meu querido? Quem mais, quem mais, quem mais? Wesley, tudo bem, querido? Bom dia.
4: Muito bom dia, Leovira. Bom dia a todos os ouvintes da Rádio Vintins FM. Aqui quem fala sou eu, Wesley Amaral. E aí, Leovira, como é que foi o final de semana?
1: Bom demais, meu querido. Graças a Deus.
4: Eu também foi bem, graças a Deus. Amigo Leovira, você pode tocar aí pra nós, Nestor e Nestorzinho, relógio quebrado, se você não tiver... Pode ser Rei Apaixonado, Teodoro Sampaio. Fez pra você, pra todo mundo, pra todos que tiver vindo nessa programação. Eu te desejo uma excelente semana. Fique com Deus. Flamengo ganhou, Palmeiras ganhou e a luta continua. Gato e rato, meu amigo. Cafézinho pra nós. Leveira.
1: Valeu, valeu, meu querido. Abração pra você. Tudo de bom. Obrigado. Ó, deixa eu te servir o cafezinho pra ele aqui. Cadê o nosso cafezinho? Cafezinho servido pra meu amigo Wesley Amaral. Gente boa. Olha aí, ó. Pronto aí, ó, cafezinho pra você, meu amigo Wesley Amaral. Mengão quase não leva, hein? Quase não leva, Coringão quase complica a vida do Flamengo, mas ganhou ali no finalzinho, mas ganhou, né, dona Maria? Ganhou no finalzinho, viu?
5: O quê? Não acredito.
1: É, golzinho ali chorado do Bruno Henrique, mas ganhou 2-1 do meu Coringão. Tá bom, bom demais. Coringão deu uma poupada aí nos jogadores, né? Colocou os reservas, colocou jogador de 17 anos pra jogar, zagueiro, e aliás, né? O menino se mostrou uma boa revelação, isso é bom, né? Já colocou logo num jogo grande pra poder já mostrar o talento do menino. O menino é bom, 17 anos, bom zagueiro, gostei demais, né? Muito melhor do que alguns zagueiros veteranos já aí, viu? Então, uma grande revelação do Corinthians aí ontem no jogo contra o Mengão, tá bom? Valeu, Wesley, um abração, meu querido, pra você, o cafezinho tá servindo e vamos ouvir já já o Réu Apaixonado, aliás, vamos ouvir agora Réu Apaixonado do Teodoro Sampaio, bora!
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0: gente, olha a hora. 5:37, 5:37 agora, já estamos de volta com o seu programa Alvorecer aqui. Bora, bora, bora.
1: É muita sacanagem.
0: Foi, meu amigo.
1: Hoje é segunda-feira de novo, bicho. Agora toda semana essa mulher cai,
0: cara. É, meu amigo. Toda semana tem a segundona, né? Pode anotar aí, toda semana nós temos a segunda-feira. Aliás, tudo começa na segunda-feira, né, Rainha? É, claro. Tudo começa na segunda-feira, no domingo. Aí, apesar de ser o primeiro dia da semana, mas muita gente tira o domingão, aliás, quase todo mundo, pra descansar, né? Pra descansar, pra curtir aí o seu lazer, o seu descanso, e assim vai, né? E assim vai. Ó, 5:38, 5:38 agora. Deixa eu trazer mais mensagens aqui. Meu amigo Deusvaldo, direto do Estadão de Goiás, tá aqui pedindo Leandro e Leonardo rumo à Goiânia. Vai ouvir já já, viu, meu querido? Abração ao Deusvaldo aí no Estadão de Goiás. Deixa eu falar com Daniel Lobinho Solitário. Bom dia,
2: fala,
0: meu querido.
2: Fala, Léo Vieira. Bom dia, meu amigo. Aqui é o Lobinho Solitário aqui de Itacoaralto. Léo, gostaria de ouvir uma música, oferecer aí pro Zé de Cássio, pro Coqueirinho, pro Zé da Jega, pro Carlão Bonitão, oferecer aí pra Dona Jurema, oferecer pra Mariana, pro Sobe e Desce, pra você, enfim, pra Marcelena também, né, pro Jonathan, pro Ramiguinho das Armas. A música é com Christian Ralph, Onde Você Foi, Eu Vou. Oferecer também aí pra Sussu, que ela gosta. Léo, hoje é segunda, Léo, tá longe pra sexta-feira. Como é que eu faço, hein?
0: É, meu amigo, é aguentar, viu? É aguentar, né, ô Rainha? Tem que aguentar. Porque a semana tá só começando, meu querido, viu? Tá só começando a semana. Um abração aí pro nosso amigo Daniel Lobinho Solitário. Um abraço, meu querido, pra você. Muito obrigado pela sua audiência e a sua companhia também aqui no nosso programa Alvorecer, feito pra você. Muito obrigado, tá bom? Felicidade sempre. Bora lá, mais recadinhos, mais uma mensagem, tudo de bom pra todos que estão curtindo a programação. Deixa eu ver quem tá aqui com a gente. Meu amigo Valdinês, bom dia, meu querido.
3: Olá, bom dia.
0: Bom dia.
3: Começar Alvorecer da manhã. Hoje gostaria de ver a modona aí. Saudar você na minha vida, João Paulo e Daniel. Essa moldona vai especial para todos os ouvintes, tá ligadinho na Unitins FM. Bom dia, papai, seu abençoe a todos. Boa segunda-feira.
0: Valeu, meu querido, abração para você, obrigado, tudo de bom, felicidades, tá bom? Agora são 5:40. Bom dia aqui pro nosso amigo. O nosso amigo Antônio Cavalcante também tá com a gente. Bom dia, meu querido.
4: Bom dia, Léo Vieira.
0: Bom dia.
4: Léo Vieira, ontem não deu não, né,
0: Léo? Não deu. Não deu pro Coringão.
4: Meu Mengão ontem torou ele.
0: É, rapaz.
4: Não deu pra ele, não. Jogou, primeiro tempo jogou muito ruim, segundo tempo jogou...
0: Só na defesa.
4: Quis melhorar, mas não teve...
0: Não teve jeito.
4: Chance, não.
0: É verdade.
4: Bom dia.
0: Bom dia, meu querido.
4: Quero pedir uma música aí com...
0: Qual é? Ó, esqueci.
4: Ginigeno.
0: É
4: Ginigeno, toalha molhada.
0: Toalha branca.
4: Oferecer pra todo mundo do grupo aí, oferecer pra todo flamenguista. Um abraço.
0: Isso, valeu, meu querido, abração pra você também. Tá no jeito a moda, viu? É toalha branca do Ginigeno, tá bom, meu querido? Abraço. Muito obrigado pelo carinho da audiência e da companhia. Vamos deixar já na sequência, tá bom? Agora são 5:41. Já tomou um cafezinho hoje? Já tomou um cafezinho? Quem não tomou um cafezinho aí, a gente já faz questão de ir servindo o nosso cafezinho no comecinho da manhã. Aí, ó, cafezinho Alvorecer para toda essa galera com rádio ligado, sintonizados. Muita gente conectado também, ouvindo pela internet. 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E nós estamos no maior portal de rádios do mundo também, que é o Rádios Net, tá bom? Muito obrigado pela sua audiência e companhia. Agora vamos trazer moda? Vamos trazer Leandro e Leonardo rumo a Goiânia e depois João Paulo e Daniel, só dá você na minha vida. Ah, tem a do Daniel primeiro, né? Primeiro tem a do Daniel, depois a gente coloca as outras aí na sequência, ok? Você...

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6: Tudo bem, tudo certo, pessoal, estamos de volta, excelente manhã pra você, bora, bora, bora, a semana começou.
7: De 21 de março a 20 de abril.
6: Olha, hoje é dia de colocar a mão na massa e organizar as tarefas, viu? No dinheiro, fique atento a negócios, investimentos e gastos compartilhados. Olha, no amor, a paixão pode esquentar, mas é melhor evitar querer tudo do seu jeito, tá bom? Os números da sorte para hoje são 15, 31 e número 32. E a cor para o dia de hoje é azul claro.
7: Atenção, touro, de 21 de abril a 20 de maio.
6: Atenção, touro, olha, parcerias e bons contatos podem ajudar bastante no trabalho. Você também pode encontrar oportunidades interessantes em estudos, viagens ou novos projetos. Olha, no amor, clima de muita química, mas cuidado com ciúmes e teimosias, tá bom? Os números da sorte para hoje são 18, 30 e número 39. A cor para hoje é rosa.
7: E agora, os astros falam para você que é de Gêmeos, de 21 de maio a 20 de junho.
6: Atenção, Gêmeos. Olha, o dia favorece foco, responsabilidade e colaboração no trabalho. Já na vida financeira, determinação pode ajudar a buscar mais segurança. No amor, tente desligar um pouco a cabeça e deixar o sentimento falar mais alto, tá bom? Os números da sorte para hoje, 01, 03 e número 48. E a sua cor para o dia de hoje é vermelho.

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1: É, meu amigo, essa é bonita, viu? Chora não, rapaz. É olha, gente, agora são 5:56, 5:56, deixa eu falar com a comadre Rita de Porto Nacional. Bom dia.
2: Bom dia,
1: minha amiga.
2: Que Deus abençoe seu dia.
1: Amém, querido.
2: O
1: seu também. Amém.
2: Saúde. Juntamente com toda a sua família.
1: Obrigado, querida.
2: Porque com o Palé, eu toco pra mim, é sinônimo de amor, é amar.
1: Olha aí, sinônimo.
2: Ofereço a todos que estão na escuta do seu programa. Inclusive com a Marcelena, né? Flamenguista lá.
1: Ela tá feliz demais hoje.
2: O Jonathan.
1: Isso.
2: E vai para seu sobe e desce para o Daniel. Rodinei. E todos que estão na escuta do seu programa. Obrigado.
1: Tá bom, minha querida. Um abraço, viu?
2: Um cheiro.
1: Cheiro. Fica com Deus. Um abração para ela. Rita de Cássia de Porto Nacional. Dona Miriam, tudo bem, dona Miriam? Bom dia.
3: Bom dia, Leozinho.
1: Bom dia, dona Miriam.
3: Tudo bem com você, meu
1: tudo
3: filho?
1: Tudo na paz. E a senhora?
3: Eu tô bem, graças a Deus.
1: Que bom, graças a Deus, que bom.
3: Acabei de ouvir a oração.
1: Muito bem.
3: Uma oração linda.
1: Amém, amém, dona
3: Todos Miriam. Os dias eu ouço que a bom. Oração.
1: Que bom, isso é ótimo, né?
3: Leozinho.
1: Oi.
3: Toca pra mim.
1: Qual é?
3: É dona Miriam, toca pra mim. Ah. Cordão de ouro.
1: Cordão de ouro.
3: Muito obrigado, meu filho.
1: Um abraço,
3: Fica
1: dona Miriam.
3: Deus e uma
1: um abraço.
3: Boa semana pra você.
1: Fica com Deus. Tchau. Também, tá? Tchau. Felicidades aí pra dona Miriam. Vou tocar com. Já toquei, se eu não me engano, duas aí do Chico Rei Paraná, né? Vou tocar com o Tião, o Trio Parada Dura, viu, dona Miriam? Vai com o Trio Parada Dura já, tá na sequência, pra gente atender a senhora também, tá bom? Agora são 5:58 no nosso programa Alvorecer. Deixa eu tocar aqui uma moda boa, né, Letisgo? Bora?
0: Ô, Léo, você não tá com ginigeno não pra gente chorar a paixão?
1: Toca aqui, ó, Toalha Branca do ginigeno. Aí daqui a pouquinho nós temos um intervalo. Quando a gente voltar do intervalo, aí nós já voltamos com a nossa motivação para um dia melhor já, tá bom? A partir das 6 horas da manhã.

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3: O agronegócio movimentou mais de US$1 bilhão em exportações no Tocantins entre abril e junho deste ano, representando quase 94% de tudo que o estado vendeu para outros países no período. Na comparação com o mesmo trimestre de 2025, o setor cresceu 17% e a soja foi o principal destaque, com quase US$894 milhões em vendas. As carnes ficaram em segundo lugar, movimentando US$185 milhões. Os dados são do Boletim Técnico do Sistema FAET-SENAR Tocantins. Juntas, soja e carne responderam por mais de 95% das exportações do agronegócio tocantinense.
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Muito bem, meu amigo, minha amiga, tá na hora de mais uma motivação para um dia melhor. O título: Deus pode fazer a diferença através de você. Livro de Gálatas, capítulo 6, versículo 9, lá diz: e não nos cansemos de fazer o bem, porque a seu tempo ceifaremos, se não houvermos desfalecido. Olha, às vezes uma pequena atitude pode transformar completamente a vida de alguém. Deus pode usar a sua voz, suas palavras e o seu jeito de agir para levar esperança. Talvez você não consiga mudar o mundo inteiro, mas pode mudar o dia de uma pessoa. E quando permitimos que Deus transforme primeiro nosso coração, tudo ao nosso redor começa a ganhar um novo sentido. Olha, mudar também significa reconhecer aquilo que precisa ser diferente dentro de nós. Deus não desperdiça nenhuma experiência, nem mesmo momentos difíceis da nossa caminhada. Até as batalhas podem nos ensinar a confiar mais nele. Lembre-se de Moisés. Diante do mar, ele não enxergava uma saída, mas Deus já tinha preparado o caminho. Deus é maravilhoso, né? Olha, quando parece que tudo está fechado, Deus ainda pode abrir uma porta onde ninguém consegue ver. Quem diria, né? Na frente daquele mar, aquele mundaréu de água, Moisés pensou: agora estamos perdidos. Mas Deus já sabia de tudo, tudo que ele iria fazer. E naquele momento Deus falou: agora sim eu vou agir e vou fazer um milagre. As trevas não duram para sempre, meu amigo, minha amiga. A luz de Deus sempre encontra um caminho para chegar. Por isso, não permita que o silêncio das dificuldades faça você acreditar que Deus se afastou. Continue fazendo o bem, continue acreditando e permita que a sua vida seja instrumento de esperança. Olha, talvez a transformação que você espera no mundo começa com uma mudança dentro de você. Portanto, coloque este novo dia, esta nova semana, nas mãos de Deus. Confie nos planos dele e siga em frente com fé. Não desista, porque Deus ainda pode fazer coisas maravilhosas através da sua vida. E aqui eu quero deixar uma frase especial para esse dia de hoje, que você possa guardar essa frase no seu coração, na sua mente, para o resto da sua vida. Quando Deus transforma o coração, a nossa vida começa a transformar o mundo ao nosso redor. E é por aqui que a gente começa a fazer a diferença no mundo, não é isso? Eu vou repetir essa frase: quando Deus transforma o coração, a nossa vida começa a transformar o mundo ao redor. O grupo Discípulos vão cantar uma linda canção que se chama Revolução. E essa letra é maravilhosa. Ela vai complementar essa mensagem de hoje. Que você, meu amigo, que você, minha amiga, possa ter uma semana abençoada. Nunca esqueça, Deus está sempre presente na sua vida todos os dias.

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0: Felicidade, sorrisão escancarado no rosto. Pensamento positivo e cabeça erguida, pelo amor de Deus. Bom dia, bom dia. Olha a hora, gente, olha a hora. 6:22, 6:22. Pra você ligado aqui, ó.
1: Galera, hoje é segunda-feira, hein? Segundou!
0: É, Mariazinha, segundou! A gente não gosta nem de ouvir esse nome, viu?
2: O quê? Não acredito.
0: Ai, ai, ai, tem gente que não gosta nem de ouvir esse nome segunda-feira, rapaz. Bora lá então, gente, ó, deixa eu trazer mais mensagens aqui, muitas e muitas mensagens. Eu vou falar com meu amigo Marcos, grande Marcos, o Marcos Guerra, né? Marcos Guerra, gente boa.
3: Bom dia, bom dia.
0: Olha o homem aí.
3: Segundo,
0: Marcão,
3: rapaz.
0: Fala, meu querido.
3: Muita esperança, muita paz, muita alegria.
0: Isso, verdade.
3: Por tudo aí. Olha lá, são 5 horas da manhã. Agora eu vou esperar a motivação pra um dia melhor, né? Que eu marco a silêncio toda vez, eu marco lapada. Você tem mago de boiadeiro?
0: Tem, na hora.
3: Você olha de Luizol, pode ser qualquer cantor aí, mago de boiadeiro, você tem aí. Tá bom?
0: Lembrar. Tem na hora.
3: As goiadas,
0: vou tocar com o Daniel, né? Viu, Daniel?
3: Tá bom, muita alegria pra você aí. Um abraço pra você.
0: Valeu, meu
3: cadê,
0: querido.
3: Cadê o pessoal? O Negão, do Leite Derramado. E o Pedrão? O Pedrão já operou? Eu operei também. 2 anos atrás, lá do quadril.
0: Olha aí, prótese, viu? Quadril, vai dar certo aqui, com o Pedrão, vai dar certo, entendeu? Também.
3: Vai dar certo, Pedrão.
0: Vai dar certo, com fé em Deus.
3: Então tá bom, João. Tá bajado ali todo pastel. Um abraço pra vocês aí. Gratidão por tudo.
0: Valeu, Marcos. Deus,
3: no coração de vocês. Paz e alegria.
0: Olha aí o homem aí, Marcos Lapada, gente boa, gente finíssima. Marcos, um abraço, tá no jeito, sua mora vai tocar daqui um cadinho, tá? Tocar com Daniel, Pedro Bento e Zé da Estrada, Mágoa de Boiadeiro. Ai, ai, ai, Silvinha tá mandando aqui, né? O símbolo do Flamengo, viu, Dom Maria?
2: O quê? Não acredito.
0: Ah, rapaz, só porque ganhou de 2-1 do Coringão, o Coringa todo desmantelado, todo de... né? Nem jogou bola o Coringão ontem, né? Não colocou os titulares, só no segundo tempo ali colocou, né? 4 jogadores ali titulares para jogar e ainda deu uma prensa boa no Flamengo. Aliás, fica esperto, hein? É como eu tô falando, fica esperto que pode dar aí na semifinal Corinthians e Flamengo, Flamengo e Corinthians na Libertadores. Aí a conversa vai ser diferente, viu?
2: O quê? Não
0: acredito. É, aí a conversa vai ser diferente, não vai entrar com reserva, não. Tá dizendo aqui, bom dia, Léo, tem alguém com a cabecinha inchada aí? Ai, Silvinha, cabelinho vermelho, a flamenguista, né? Silvinha, um abração, minha querida, pra você, né? Não vou dar parabéns pela vitória do Mengão, não, porque foi em cima do meu Coringão, viu? Mas tem um abração pra você aí, tudo de bom. Olha aí, mais uma com o coraçãozinho do Flamengo batendo forte, ela, Marcelena.
4: Bom dia, com alegria, Léo Oliveira, amanhã,
0: bom
4: graças
0: dia, bom
4: a Deus,
0: dia.
4: Segunda-feira boa.
0: Isso,
4: pra
0: minha
4: você,
0: amiga.
4: Pros seus ouvintes.
0: Obrigado.
4: Tô ouvindo, tô atenta.
0: Ó,
4: então,
0: muito
4: assim,
0: bem.
4: Porque é bar d'água, muita chuva.
0: Muita chuva aí.
4: Muita água.
0: Véio.
4: Chuva boa, mas boa mesmo, viu, Léo?
0: Pois é, é bom demais. Bom
4: por
0: demais.
4: Aí, como é que tá? Eu tô escutando essa prosa sua de Corinthians aí. Corinthians não viu a cor da bola, Léo Zivier. Ah, lasqueira.
0: Olha aí, tá vendo?
4: Eu quero ver o jogo do Estudante.
0: Ah,
4: que,
0: não,
4: que
0: quarta-feira vamos ganhar.
4: Guardou o jogador pra ganhar do Estudante,
0: quarta-feira,
4: né?
0: Quarta-feira então, tá. Vamos ganhar.
4: Agora ele vai ter que ganhar do Estudante.
0: Isso.
4: Ah, ele só tá apanhando, Léo Zivier. Tem 5 jogos que ele não ganha nada. Ah, Léo Zivier. Eu não tenho jeito do seu Corinthians, não. Vai ser ladeira abaixo, rebaixamento agora, viu?
0: Aí não, aí é já demais,
4: pra
0: viu?
4: Você e passa a moda aí pra nós de Rick Renner.
0: Isso.
4: Tô gostando do sonho, eu tô ouvindo,
0: gostando,
4: eu tô ligada,
0: sol,
4: viu?
0: Muito bem.
4: Ah, tô atenta na sua prosa aí, viu, Leozinho?
0: Tá bom, minha querida. Um abraço pra você, Marcelena, direto de Uberlândia, Minas Gerais. Falando, tá chovendo muito lá em Uberlândia, né? Em Minas Gerais. Caindo a chuvinha boa. Ó, deixa eu mandar um grande abraço pra uma família maravilhosa. Acabei conhecendo essa família aqui. Ali no Parque César Mar, a Luciana, o Alci Jean e a Ágata, né? A Luciana e o Alci Jean e a Ágata, eles moram ali no assentamento Capivara, né? Assentamento Capivara ali depois do posto fiscal, né? Saída aqui para Paraíso ali, acho que se eu não me engano eles falaram 5 quilômetros ali na saída, né? Abração para vocês aí, viu? Prazer imenso conhecer vocês, um abraço e uma semana cheia de coisas boas, tá bom? Luciana, Alci Jean e a Ágata, ali do assentamento Capivara, um abração pra você, estão todos os dias lá, ouvindo o programa, e aí ele falou que quando é 7:30 que eu coloco a criançada pra ir pra escola, é a hora que ele vai também levar a Agatha na escola. Que coisa boa, viu? Que quando eu falo aqui, ó, tá na hora de ir pra escola, ele fala, ó, Agatha, tá na hora, o Leozinho já falou lá, então vamos pegar a estrada, viu? Vamos pegar a estrada, que coisa boa. Um abraço, tá bom, gente? Tudo de bom, felicidades. Bom, então deixa eu tocar aqui o Chitãozinho Chororó com Zé Ramalho, sinônimo, e aí depois vamos atendendo as outras músicas aí no decorrer da programação. Bora?

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3: Muito bem, pessoal. Estamos de volta. Excelente manhã para você.

0: Olha a hora, gente, olha a hora. 6:36, 6:36 agora. Continua aqui o seu programa Alvorecer. Bora, bora, bora.
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0: Isso, criançada, vambora. 6:36. A gente não lenca esse horário, viu, criançada? A gente não lenca, graças a Deus, a gente tem mantido aí, né, o horário sempre por volta aí de 6:35, 36. Então, se você quiser, né, já organizar para sair nesse horário, é só ficar ouvindo o programa Alvorecer, que a gente vai estar sempre te acordando, te despertando aí para ir para a escola, viu, criançada? Então, bora, comecinho da semana, segunda-feira, agora sim, semana cheia, hein? Semana cheia, não tem feriado, mas vamos lá encarar com muita determinação, pensamento positivo, muita fé em Deus, coragem, coragem, criançada. Bora, porque hoje é dia de estudar, viu? Isso, olha aí, ó. Pronto, é assim que o titio Léo quer ver, todo mundo feliz e contente, sorridente, animadinho, animadinha, né, para mais uma semana, ó. Aí, vamos que vamos, feliz da vida para estudar direitinho, né, não, Estelinha? Como é que é, Estelinha?
2: E o já tomou café?
0: Bora, bora tomar um golinho de café aqui no programa Alvorecer. Pronto, deixa eu, só um golinho, gente, pra criançada e pra escola também, viu? Pra criançada e pra escola tomando só um golinho, um pouquinho, ó. Olha aí, cafezinho, cafezinho pra criançada também que vai pra escola, né? Se puder misturar com leite, melhor ainda, tá bom? Então bora. Bora lá, deixa eu trazer mais algumas mensagens aqui, deixa eu trazer mais a... Ó, o negão do leite derramado, rapaz, é ele?
3: Só agradecer a Deus pela segunda-feira.
0: Ó, o homem aí.
3: Tá um pouco apegado.
0: O negão.
3: É o negão do leite derramado, show de patrão. Tá um pouco, meu amigo, garrado, pegado, mandar um bom dia pra todos, tiver ligado, ouvindo seu programa agora, a audiência é grande, o estado tocante do
0: Maravilha. Valeu, maravilha.
3: Tamo pegado aqui, meu amigo. Dando um grito na boiada aqui, ver como é que fica o dia mesmo, assim, um dia corrido, abençoado por Deus. Mandar um bom dia pro Marco Lapada, Pidão de Porto Nacional, Tião Venâncio, Marcelena, todos que tiveram ligado, são muito, não vou dizer o nome de todos, mas todos sempre abraçados, sabe? Estamos por cá.
0: Valeu, Pidão, meu querido.
3: Pidão de Porto Nacional, parece que esse dia tá no hospital, então, foi o que aconteceu com ele, Leogueira, fala pra mim o que é que tá acontecendo com esse homem aí, um homem desse aí, faz dia que eu vejo só falar que ele tá internado. Aconteceu uma coisa grave com o nosso amigo, rapaz, estamos por cá, Deus abençoar, que ele não vai demorar a sair de lá, meu. Aí, breve ele tá na casa dele, nós estamos por
0: isso,
3: cá, meu amigo.
0: Isso, verdade, meu querido.
3: Bom dia, um abraço, fico com Deus, Deus abençoa pra nós todos. Manda pra nós aí, Rio Negro, Solimões aí, o Alqueirão de Saudade, pra todos aí que estiver ouvindo, pra toda a mulherada que é solteira agora ouvindo seu programa aí, pra todos mesmo aí que gostar, um bom dia, um abraço, fico com Deus,
0: valeu,
3: meu amigo.
0: Valeu, homem, Deus aí. Abençoa nós todos. Valeu, negão, um abração, meu querido, pra você. Ó, o Pedrão vai fazer uma cirurgia, tá guardando lá, mas vai fazer a cirurgia que foi em Deus, né? Bração, bração, bração. Mário Venâncio, tudo bem, Mário?
4: Bom dia, meu amigo Léo Vieira.
0: Bom dia, meu amigo.
4: Que tenhamos uma semana abençoada,
0: isso,
4: né, meu irmão?
0: Isso, amém, meu querido, amém.
4: Então, assim, nessa toada aqui, eu quero mandar um abraço para todos os flamenguistas.
0: Olha,
4: viu?
0: Aí, muito bem.
4: E dizer, vai Flamengo, toca moda chonada aí para nós, Léo Vieira.
0: Toque sim, meu amigo, um abração para você, tudo de bom. Ó, deixa eu falar para você o seguinte, aliás, para vocês, né, para vocês os flamenguistas. Ó, se quiser zoar, pode zoar agora, viu? Pode zoar agora, porque na Libertadores, eu acho que não vai ter essa zoação não, viu?
5: Pra apanhar e ficar calado.
0: Como é que é, rapaz?
5: Pra apanhar e ficar calado, né? Ó. Não dá explicação aqui em grupo, não.
0: Ih, rapaz.
5: Apanhou, ficou calado.
0: Ai, dona Lourdes, não tá fácil hoje não, viu, dona Lourdes?
5: Não, menino, perdeu de novo.
0: Perdeu.
5: O quê? Não acredito.
0: Ei, dona Lourdes, um abraço aí pra senhora, tudo de bom, felicidades. É, meu amigo, hoje é dia da zoação, os flamenguistas hoje, né, feliz da vida, todo mundo feliz da vida, porque Mengão ganhou de 2-1 do Coringão, viu? Mengão ganhou, mas, né, vamos colocar uma interrogação, será que na Libertadores vai dar certo pro Mengão? Será? Sei não, viu? Sei não. Na Libertadores pode o negócio dar errado, viu? Pode dar errado.
5: É pra apanhar e ficar calado. É pra apanhar e ficar calado. Negócio de vir dar explicação aqui no grupo, não.
0: Aí, apanhou, tá vendo desse jeito.
5: Ficou calado.
0: Apanhou, ficou calado. Tá bom, então tá bom. Vou ficar quietinho no meu canto, né? Vou ficar quietinho, vou deixar ver o que vai acontecer na quarta-feira. Flamengo ganhou o primeiro jogo na Libertadores de 2-0. Coringão empatou fora de casa, vai jogar em casa com a vitória simples, o Corinthians já classifica para a semifinal e o Flamengo eu acho também que já tá garantido na semifinal e aí vai, vamos lá de novo, né? Vamos lá de novo aí, o negócio vai, vai ser diferente. Eu penso eu que vai ser diferente, né? Tomara que seja. Tomara, tomara. Bom, 6h41, deixa eu trazer aqui as previsões para Câncer, Leão e Virgem. Tá na hora.
6: Alô, alô, você que é de Câncer, de 21 de junho a 21 de julho.
0: Olha, o dia pede mais atenção às emoções e às decisões também. Olha, evite agir por impulso, principalmente quando o assunto for dinheiro, tá? Olha, no amor pode haver muitas paixões, mas também ciúmes, né? E necessidade de muita atenção, viu, Câncer? Os números da sorte para o dia de hoje são 08, 32 e número 50, e a cor para hoje é bege.
6: Atenção, leoninos, chegou a hora do seu horóscopo, de 22 de julho a 22 de agosto.
0: Atenção, leão, olha, fique esperto com disputas e pequenas rivalidades no trabalho, tá? Por outro lado, uma ideia colocada em prática pode trazer dinheiro. Olha, no amor, alguém ou alguma situação do passado pode voltar a mexer com você. Os números da sorte para hoje são 35, 44 e número 60, e a cor para o dia de hoje é lilás.
6: Atenção, virginiano e virginiana, de 23 de agosto a 22 de setembro.
0: Olha, sua comunicação está forte e pode abrir portas no trabalho, mas cuidado para não falar demais, tá? No amor, poucas palavras podem causar um grande efeito, mas é bom, né, diminuir um pouco a sinceridade exagerada, tá ok? Os números da sorte para hoje são 22, 31 e número 51, e a sua cor para hoje é preto. Olha a hora, gente, olha a hora! 6h43! Vou tocar aqui o cordão de ouro pra Dona Miriam. Dona Miriam tá na 403 Sul ouvindo o programa Alvorecer, né, Dona Miriam? Tá aí, ó, trio Parada Dura.

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8: Tudo bem, tudo certo, pessoal, estamos de volta, excelente.

0: falam com você. De 23 de setembro a 22 de outubro.
1: Muito bem, falando para você do signo de Libra, olha, seu esforço pode começar a trazer bons resultados, principalmente no trabalho. O dinheiro pode entrar, mas também sair rapidamente. Então, evite compras por impulso, tá? Olha, no amor, a atração está forte, mas cuidado para não se apegar demais, viu, Libra? Os números da sorte para hoje são 16, 25 e número 38 e a sua cor para hoje é branco.
0: E agora, as previsões para o Escorpião, de 23 de outubro a 21 de novembro.
1: Atenção, você do signo de Escorpião, você está com presença e confiança para mostrar o seu talento, viu? Olha, no trabalho pode deixar uma impressão marcante. Já no amor, seu poder de atração está em alta e o clima promete esquentar, tá bom? Os números da sorte para hoje: 06, 23 e número 32 e a sua cor é rosa.
0: Alô, alô, Sagitário, de 22 de novembro a 21 de dezembro.
1: Olha, de manhã é melhor tomar cuidado com as palavras e evitar discussões, tá? À tarde o cenário melhora e pode surgir também oportunidades na carreira e também no dinheiro. Já no amor, vale prestar mais atenção aos sentimentos que você guarda. Os números da sorte para hoje: 14, 24 e número 31 e a sua cor para hoje é pink. Horóscopo do dia. Muito bem, 6:51, 6:51, para você ligado aqui na programação, aquele abraço. Deixa eu falar aqui com o Baixinho das Redes. Alô, Baixinho, bom dia, meu querido.
2: Bom dia, meu amigo Léo Vieira. Bom dia, Léo Vieira. Baixinho da Rede.
1: Léo Vieira,
2: manda um alô pra toda a galera apaixonada pelo rádio, toda a galera da animação. Mandar um abraço aí pra Sussu, Jojo,
1: maravilha.
2: Madalena, Carlão Bonitão da região, Jane Silva, meu amigão do peito, Mário Venanço.
1: Mário Venanço,
2: gente, a toda
1: boa.
2: A galera que tá curtindo o programa, né?
1: Meu
2: amigo
1: Dudé,
2: né?
1: Aham.
2: Meu amigo Mauro da comunidade de São
1: Pedro.
2: E a todos que tá curtindo o rádio. Leveira, toca aquela cantiga pra nós.
1: Qual é, meu querido?
2: Saudade Cruel, né?
1: Saudade bandida, né?
2: Tamo junto, Leveira. E hoje tem promoção, Leveira, lá no centrão da capital. Leveira, aqui é o baixinho da rede, Leveira.
1: Aí, assim que a gente gosta, animação total na segunda-feira, né, baixinho? Um abraço, querido, tudo de bom. Fala, Rony!
3: Bom dia, Léo Vieira.
1: Bom dia, meu amigo.
3: Fique ligado no seu programa.
1: Muito obrigado, querido.
3: Gostaria de ouvir a música com Leandro e Leonardo, Horizonte Azul.
1: Valeu, Rony, um abração, meu querido. Nalvinha, tudo bem?
4: Bom dia, meu amigo.
1: Bom dia, minha amiga.
4: E aí, Léo, como passou o final de semana?
1: Tudo na paz, meu querido, tudo bem.

0: Suas filhotas,
1: tudo ótimo.
0: Sua esposa,
1: tudo na paz, minha querida.
0: Todos aí, seus amigos, passaram bem, graças a Deus. Tudo de bom, boa segunda-feira. Um abraço aí para Raimundinho das Árvores e para todos que estão aí na escuta. Tá ok, Leozinho?
1: Tá ok, minha querida. Um abraço.
0: Falou, tchau, fui, Leozinho.
1: Valeu.
0: Obrigada, obrigada, meu amiguinho.
1: Abração para você, Nalvinha, Nalvinha no Aurini 3 com a gente. Sebastião Pereira, rapaz, hoje ele mandou aqui só uma mensagem, tá dizendo, é sobre sermos gratos, né? Todos os dias. Por todas as coisas e capazes, né? De enxergar o quanto Deus é bom. Bom dia, valeu, meu querido, abração pra você também, Sebastião Pereira, gente boa, gente finíssima, tá devendo áudio aqui, viu, Sebastião? Tá devendo áudio. Alô, Gabriel, bom dia, meu amigo.
2: Léo Vieira.
1: Bom dia.
2: Bom dia, meu irmão. Tamo
1: bom
2: aqui,
1: dia, querido.
2: Programação. Aí, manda um modão pra nós aí, Alan e Aladinho, qualquer um deles aí, Léo.
1: Tá ok, meu querido.
2: Uma ótima semana, meu irmão, fica com Deus. Vamos.
1: Valeu, abração pra você também, grande Gabriel, gente boa, boa semana, querido, felicidades aí, tudo de bom, tá? Deixa eu falar com a Daiane Ribeiro, será que ela aqui no áudio? Bom dia, bom dia.
3: Bom dia, Léo.
1: Bom dia, minha amiga.
3: Aqui é a Daiane.
1: Ô, Daiane.
3: Todos manhã também.
1: Obrigado, minha querida.
3: Da Fazenda Santa Luzia.
1: Que maravilha.
3: Léo Vieira, toca uma música do Leonardo, pra mim, metade do meu coração.
1: Ô, oh, maravilha. Qual é o nome da música? Deixa eu colocar aqui de novo, não peguei o nome da música.
3: Metade do meu coração.
1: Paz no meu coração, ela falou. Paz no meu coração, Leonardo. Vou procurar, viu, querida? Um abração pra você, tudo de bom. A Leuzina, Leuzina, é isso? Leuzina Mendes, tá aqui também dizendo bom dia. Um abençoado dia. Fica com Deus. Um abraço, minha querida, pra você também. Uma ótima, ótima semana. Leuzina Mendes, não é isso? Um abração, tá bom? Obrigado pelo carinho da audiência, da companhia no programa Alvorecer. Quem mais aqui comigo? O Baiano também mandou aqui. Bom dia pra ele. Grande Baiano, um abração, tudo de bom, felicidades. Acho que é Elias Baiano, né não? Acho que é Elias Baiano aqui. Valeu, querido, um abração. Cleila Macedo, bom dia, minha querida.
4: Oi, Léo, bom
1: Oi,
4: dia.
1: Oi, querida, bom dia.
4: Hoje, iniciando a nova semana, graças a Deus. Semana abençoada de trabalho.
1: Amém, querida.
4: Eu, meus filhos, José e Daniela, que me ajudam lá na feira, graças a Deus, meus filhos são a bênção de Deus.
1: Amém, que bom.
4: Desejar uma feliz semana.
1: Isso.
4: Abençoada, cheia de coisas boas para todos, meus pais, seu Eloy, Dona Dina, Santa Bárbara, meus irmãos, minhas irmãs, meus sobrinhos, sobrinhas, cunhadas, cunhado, amigos, que Deus abençoe a vida de cada um, guarde, livre do mal, que tenhamos uma semana cheia de coisas boas.
1: Isso.
4: E gratidão, a palavra de sempre, né, Léo? Graças
1: amém,
4: a Deus.
1: Amém, querida,
4: gratidão,
1: gratidão
4: a Deus
1: é isso.
4: Por tudo.
1: Verdade.
4: E é isso aí, meu amigo, boa semana pra todos.
1: Um abraço, viu? Felicidades. Abraço. Tudo de bom pra você, nossa amiga Cleila Macedo. Eu não sabia que a Cleila tem aí uma barraquinha de pastel, né? Diz que é um pastel delicioso, gente. Já vi, agora eu vi algumas pessoas postando, né? Com a Cleila. E aí, ali na feira da 122, né? Acho que é 122 ali. Tem uma barraquinha que tem um pastelzinho, que é uma delícia. Qualquer hora dessa, irei provar, viu, Cleila? Um abraço, querida. Felicidades aí pra você, para os seus filhos e para toda a família. Obrigado pela companhia. Gente, agora é o seguinte, ó, 6:56, 6:56, eu vou tocar o Daniel e o Pedro Bento e Zé da Estrada, Mágoa de Boiadeira, e aí depois nós vem com o horário eleitoral obrigatório, tá bom? E a gente volta às 7:25 da manhã, combinado?

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0: gente, olha a hora. 7:26, 7:26. Já estamos de volta com o seu programa Alvorecer. Bom também.
1: Oba, hoje é segunda-feira.
0: Segunda-feira começa tudo de novo. Segundamos, hein, gente? Mais uma semana, né? Que a semana seja especial. Para quem já tá no trabalho, bom trabalho, viu? Para quem tá indo para o seu trabalho agora, um abração, muito obrigado pela sua audiência, a sua companhia. Deixa eu mandar bom dia especial para Edneide Souza. Tá aqui dizendo bom dia, Léo Vieira. Léo, que reflexão linda. Manda para mim, se puder, por favor. Já mandei no seu WhatsApp, viu, minha querida? Um abração, muito obrigado pela audiência, pela companhia. Meu amigo Rodrigão, Rodrigo e a Cíntia do Lar que Gastrou, um abraço para eles. Obrigado pelo carinho da audiência, da companhia. Um abração pro Rodrigo, um abração pra Cíntia. Ele tá pedindo aqui, ó, entregador de flor. Muito bem. Um abraço, viu, Rodrigão, para você. Muito obrigado pelo carinho da audiência, da companhia. Já já eu coloco a sua música aqui na sequência do nosso programa Alvorecer, feito para você. Deixa eu falar com meu amigo Marquinhos, rapaz, o Marcos, né? Marcos, menino, gente boa, gente finíssima. Ele e a mamãe estão sempre ouvindo o programa. Alô, Marcos!
2: Bom dia, meu amigo Léo Vieira.
0: Bom dia, meu amigo.
2: Falar com você.
0: Ô, rapaz,
2: ótima semana
0: para
2: todos os ouvintes aqui do grupo.
0: Para você também, Marquinhos.
2: Estou te ouvindo aqui hoje. Estou aqui no loteamento Prata, aqui na fábrica da Mandioca Palmas. E assim, Léo Vieira, a minha mãe falou assim: Fabrício, manda um abraço pro Léo Vieira, que eu sou fãzaça dele, ela todo dia te acompanha aqui na rádio. Ela comprou um rádio, botou aqui do lado dela, só trabalha todo dia ligadinho.
0: Abraço.
2: Na programação. E pela manhã é Léo Vieira. Muito obrigado, meu
0: coisa
2: irmão. Um abraço.
0: Boa,
2: Evanilde,
0: rapaz,
2: é o nome dela. Tamo junto.
0: Dona Evanilde, um abraço.
2: Pra gente, por gentileza.
0: Qual é?
2: Regina e Geno, Sina.
0: Sina. Valeu, meu querido. Abração. Um abração pra mamãe, Dona Evanilde, né? Tá sempre com o radinho ligado. Agora comprou um radinho só pra ouvir o programa. Que legal, que coisa boa. Olha. Olha aqui, estamos podendo, viu, gente? Estamos podendo, gente, comprando rádio só para ouvir a nossa Unitins FM, que maravilha. Agora, falando nisso, ô Marquinhos, a nossa Unitins está indo mais longe, viu? Está indo mais longe, né? Nós saímos aí de, se eu não me engano, de 2,5 para 5 quilos, né, de potência. Agora a Unitins está indo mais longe, viu? É, vários e vários municípios aqui do estado do Tocantins agora recebendo também o sinal da nossa Unitins. Coisa boa, viu? Bom demais, um abração para mamãe, para você e uma semana cheia de coisas boas. Grande Marquinhos, menino de gente boa, menino de gente fina demais, né? E um grande empresário. Deixa eu ver quem mais tá comigo aqui, quem mais? Areli também tá aqui com a gente, abração para ela. Muito obrigado pela companhia, pela audiência. Quem mais aqui? Nosso amigo aqui, a nossa amiga Adelaide Oliveira, um abração para ela. Obrigado pela companhia, pela audiência. Quem mais, gente? Quem mais aqui? Cristiane do Pará. Ih, rapaz, mandou pra mim, foi um bom dia do Vasco da Gama, viu? É, bom dia do Vasco. O Vasco ganhou, gente? Eu não sei, daqui a pouquinho o Lula vai falar, né? Inclusive, o Lula já mandou pra mim aqui o áudio do nosso, das informações do esporte, já já vamos saber se o Vasco da Gama ganhou também, não é isso? Ô, Carlito, tudo bem, meu amigo? Carlito de Itaquaruçu mandou aqui só um bom dia pra gente, bom dia pro Carlito também, e deixa eu ver aqui minha amiga Ivanilde Lobo.
3: Bom dia, meu amigo.
0: Bom dia, minha amiga.
3: Tô por cá.
0: Ô,
3: querida. Andei queimando minha perna, tô por aqui.
0: Ô,
3: tô
0: gente.
3: Aqui ouvindo você, um abraço pra Marcelena e todos que estiverem ouvindo.
0: Um abraço pra você também, minha amiga Ivanilde Lobo, tudo de bom, minha querida, obrigado, viu? Abração e melhoras pra você, deu uma queimadinha na perna, foi? Que coisa, melhoras, tá bom? Melhora já, você vai estar bem, com certeza. Um abração. Deixa eu ver quem mais aqui. O Manuel. Fala,
4: bom
0: Manuel.
4: Dia, meu Vieira,
0: bom dia, meu amigo.
4: Agora, segunda-feira boa. Está com a música, mano. Para ouvir. O Milionário Zé Rico, história da vida, amigo. Bom dia para você, meu amigo.
0: Valeu. Um abração para você também, o Manuel. Obrigado, querido. Tudo de bom, tá? Deixa eu organizar aqui a moda do Marquinhos. Sina. Vamos deixar na sequência aqui, né? Vamos ver se dá tempo de tocar, viu? Está tempo de tocar essas modas que estão sendo pedidas agora. Bom, gente, agora são 7:30, 7:30. Nós vamos cantar parabéns agora para os aniversariantes do dia, né? Chegou a hora de mandar os parabéns para você que está felizão, felizona da vida, soprando velinhas nesta manhã de segunda-feira. Ô Rodrigão, chegou aqui, Rodrigão, viu? Do Rodrigo, né? O Deusimar, o Deusimazão. Rapaz, tá pesado, rapaz, para que esse tanto de coisa aqui? Acho que é para nós dividir, Deusimar. É pra nós dividir, porque tem coisa demais aqui, Deusmar. Ô, Rodrigo, um abraço, querido. Obrigado, viu? Rodrigão! Deusmar já passou por lá. Fernandinho também tá aqui. O Fernandinho vai pra escola hoje, Deusmar? Hoje não vai, não. O Fernando tá ali sentado, olha ali. né? Ele tá uniformizado, mas acho que hoje deu errado aí, o Fernando, acho que hoje não vai não pra escola então, aí, que coisa, rapaz. Um abraço, Fernandinho, tá aqui com a gente, tá aqui no estúdio, né? Mas o Deusimar, coisa boa. Rodrigão, chegou a encomenda, viu? Chegou, rapaz. Não, Deusimar não é o doidinho não, rapaz, Deusimar atrai mesmo, viu? Deusimar não é o doidinho que você entrega. O quê? O doidinho não entrega não, rapaz.
5: O quê?
0: Não, já come tudo na estrada, o doidinho. Obrigado, Rodrigo, um abração, querido, tudo de bom. Vamos lá, cantar parabéns para os aniversariantes do dia, tá na hora. Olha, hoje é uma segunda-feira, dia 14 de setembro. Gente, já vamos quase pra metade do mês já, né? Quase metadinha do mês, hein, Maria?
5: O quê? Não acredito.
0: 14 de setembro de 2026, hoje é dia nacional do frevo, né? Ou seja, lá no estado de Pernambuco, praticamente deve ser feriado, né? Deve ser feriado, hoje é dia nacional do frevo. Hoje também é dia internacional da capivara. Por falar em capivara, nós temos aqui, né? Muitas capivaras aqui no Tocantins, inclusive aqui no Parque Sesamar, aí em Palmas tem várias e várias. Muita gente vai pra lá só pra ver as capivaras, né? E hoje é dia delas, viu, gente? Dia da capivara. Hoje também é dia da cruz, tá? Os nascidos no dia 14 de setembro pertencem ao signo de Virgem, regidos pelo elemento terra, tá? Falando um pouquinho sobre a sua personalidade, você que nasceu no dia 14 de setembro. E agora nós vamos aqui mandar os parabéns para quem tá soprando velinhas nessa data especial, para você, meu amigo, que tá no Facebook, Léo Vieira, você na página Alvorecer também, claro, os famosos que hoje estão aniversariando, ó, parabéns! Quem tá aniversariando hoje, gente, a Daniela Rodrigues tá aniversariando, parabéns para ela. Cauã Riquelme também tá aniversariando, parabéns para ele, né? Regina Souza, também aniversariante dessa data de hoje, muitos anos de vida, saúde e paz. A Eliane do Carmo também está aniversariando hoje. A Elza Alves também é aniversariante dessa data de hoje, parabéns para ela. O Ranilson Guedes também aniversariante dessa data, parabéns. O Otaciano Pereira também está aniversariando, muitos anos de vida, saúde e paz. A minha amiga Roseli Eugênio, rapaz, olha ela aí completando mais um ano de vida. Roseli, parabéns, minha querida, felicidades para você, tudo de bom, tá? Tiago Freitas também está aniversariando hoje, parabéns ao Tiago, muitos anos de vida, saúde e paz. E os famosos que hoje estão aniversariando, a cantora e compositora brasileira, a Ana Canans, está aniversariando, boa cantora, inclusive, né? Parabéns para ela, muitos anos de vida, saúde e paz. O ator português, né? Brasileiro, né? Português barra brasileiro, o Ricardo Pereira, hoje também está soprando velinhas, parabéns para ele. A atriz brasileira Fernanda Vasconcelos também está aniversariando hoje. E também a atriz e modelo brasileira, a Giovanna Eubach, né? Está aniversariando hoje. Parabéns para ela também, felicidades, tá bom? A todos os aniversariantes do dia de hoje, você que não teve o seu nome citado aqui, mas que hoje está soprando velinhas, receba aí o nosso abraço, o nosso carinho, viu?

Muito bem, muitos anos de vida, muita saúde, muita paz a todos os aniversariantes dessa data de hoje, que Papai do Céu abençoe, claro, repita por muitos e muitos anos aí na sua vida, que você receba também muitos abraços e muitos presentes, afinal de contas, você merece, parabéns! Marcelena, olha aí sua moda, ó. Rick e Renê, gostando só. Agora que vai sair sua moda, viu, Marcelena? 7:35 agora.

0: Henry, gostando só, foi pra minha amiga Marcelena em Uberlândia, Minas Gerais.
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0: Ó, 7:39, 7:39, tá na hora de Momento Informação, tá na hora de Viviane Goulart, aqui na programação do nosso Alvorecer. Alô, Vivi, bom dia, querida.
2: Oi, Léo, bom dia pra você também, bom dia pros nossos ouvintes, né? Segundona chegou, seja uma semana aí de boas notícias e de muitas bênçãos para todos nós. Vamos lá então de informações, porque segue até amanhã a Semana do Pescado 2026, que incentiva o consumo de peixes, de crustáceos e moluscos em todo o Brasil. Essa iniciativa do Ministério da Pesca e Aquicultura também estimula o empreendedorismo pesqueiro. Essa campanha propõe que as pessoas criem o hábito de incluir o consumo dos pescados ao menos uma vez por semana nas refeições. Essa proposta está estruturada em 4 eixos: saúde, curiosidade, prazer e hábito. A ideia é abordar o pescado tanto pelo seu valor nutricional quanto pela variedade no cardápio, né? Participam da semana diversas instituições como a Confederação Nacional da Indústria, a Confederação Nacional do Comércio, a Associação Brasileira de Supermercados e a Associação Brasileira de Bares e Restaurantes. É uma iniciativa aí bacana para incentivar o aumento do consumo de peixes aí pela população. Agora a gente muda de assunto e fala de eleições, viu? Mais de 49 mil eleitores do Tocantins poderão votar nas eleições deste ano, mesmo sem a biometria. Vamos aos detalhes desse assunto com a Tina Santos.
3: Eleitoras e eleitores do Tocantins que ainda não possuem biometria cadastrada poderão votar normalmente nas eleições de 2026, desde que estejam com a situação eleitoral regular. No estado, cerca de 49 mil eleitores estão nessa condição, o que representa 4,17% do eleitorado apto a votar. A biometria é uma ferramenta de segurança para confirmar a identidade do eleitor durante a votação. Quem não possui o cadastro poderá ser habilitado pelos mesários após a conferência de um documento oficial com foto. É possível consultar se a biometria está cadastrada pelo e-título ou pelo autoatendimento eleitoral do TSE. O cadastro eleitoral está fechado desde maio e o atendimento será retomado em 3 de novembro. A Justiça Eleitoral reforça que a falta de biometria sozinha não impede o eleitor de votar. Tina Santos para Unitins FM.
0: Ok, Tina, muito obrigado, querida, pelas informações. Muito obrigada, Viviane Goulart. Lembrando que o nosso Momento Informação volta daqui a pouquinho às 8:30 da manhã.
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4: Alô, você que é de Capricórnio, de 22 de dezembro a 20 de janeiro.
0: Olha, hoje é importante pensar duas vezes antes de gastar, viu? Investir ou emprestar dinheiro. Olha, no trabalho, parcerias podem ajudar. Já no amor, uma amizade, passeio ou viagem pode acabar trazendo uma surpresa romântica, viu? Os números da sorte para hoje são 31, 50 e 59. A sua cor para hoje é violeta.
4: Atenção, aquariano e aquariana, de 21 de janeiro a 19 de fevereiro.
0: Atenção, aquário, olha, o dia pode trazer reconhecimento profissional e até oportunidade de crescimento, tá? Só não deixe disputas e teimosias atrapalharem você. Olha, no amor, quem está solteiro pode encontrar alguém interessante, inclusive no ambiente de trabalho. Os números da sorte para hoje são 22, 32 e número 49. E a cor para o dia de hoje é azul esverdeado.
4: Atenção, você que é de peixes, de 20 de fevereiro a 20 de março.
0: Atenção, peixes, olha, parcerias e bons contatos podem abrir portas e trazer crescimento profissional. Para renovar as energias, vale sair da rotina, passear ou fazer algo que você gosta. Já no amor, o dia favorece paquera e novos encontros. Os números da sorte para hoje: 12, 19, número 30, e a sua cor para hoje é amarelo ouro.

0: Sim, tá aí Leandro e Leonardo, Horizonte Azul. Se eu não me engano, quem pediu foi o Rony, né, Rony? Tá aí sua moda, viu, meu querido? Ó, 7h48, nós vamos para um rápido intervalo. Daqui a pouquinho a gente volta já na reta final do nosso programa Alvorecer. Volto já.
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0: Isso aí, estamos de volta, excelente manhã pra você, a semana tá só começando, hein? Bora pra cima. Bom dia, bom dia.

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1: Olha a hora, gente, olha a hora! 7:53, 7:53. Continua aqui o seu programa Alvorecer, feito pra você.
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1: Muito bem, muito bem, muito bem.

0: Deixa eu trazer aqui o meu amigo, o garotinho bom de bola e bom de informação, gente. Tá na hora de notícias do esporte com ele, Luiz Carlos Lula. Bom dia, meu querido.
1: Alô, Léo Vieira, bom dia. Ótima segunda-feira para você e também para todos ligados no programa Alvorecer. Estamos chegando para falar de esportes. Começando com o Brasileirão Série A, resultados da 27ª rodada. Coritiba 3, Atlético Paranaense também 3. Atlético Mineiro 3, Fluminense 1. Grêmio 1, Vasco 2. Chapecoense 1, Internacional 2. Palmeiras 2, São Paulo 0. Botafogo 1, Bragantino também 1. Santos 2, Cruzeiro 1. Mirassol 2, Vitória também 2. E Flamengo 2, Corinthians 1. Hoje, fechando a rodada, Bahia e Remo. Campeonato Tocantinense, divisão de acesso, segunda rodada. Araguaia 3, União 0. Paraíso 0, Batalhão 3. Interporto 1, Taquarussu 0. Iguaraí 2, São José também 2. Copão Tocantins de Futebol Amador, Tocantinha 1, Combinado 0 e Dois Irmãos 2, Nacional de Nova Olinda também 2. Tocantinha e Nacional vão fazer a final do Copão Tocantins 2026. Mais esportes no programa Esporte Mais. Luiz Carlos Lula para Unitins FM, sempre com você.
0: Tudo bem, valeu Lula, obrigado querido pelas informações aqui no programa Alvorecer.
2: É, o programa já tá acabando.
0: Tá na reta final, meu amigo.
2: Vai dar tchau pra nós.
0: Vou dar tchau sim.
2: Ô, é difícil.
0: Ó, deixa eu trazer aqui mais algumas mensagens rapidinho, gente. O tempo tá em cima da hora. Vamos lá. Bom dia.
3: Bom dia, Léo Vieira.
0: Bom dia, bom dia.
3: Programa Alvorecer da Rádio Unitinha FM.
0: Que maravilha.
3: Quem tá falando aqui é sua amiga, Tieta Lima. Aparecida do Rio Negro. Bem. Do setor Bela Vista.
0: Legal, seja bem-vinda.
3: Toca aí pra mim aquele modão bem apaixonado.
0: Qual é?
3: Vai ser qualquer uma, será valida, viu?
0: Opa, então tá bom, combinado.
3: Aqui na escuta.
0: Bração, Tieta Lima em Aparecida do Rio Negro. Obrigado, viu? Deixa eu falar com a Joyce também
4: bom
0: rapidinho.
4: Bom dia. Estamos aqui na sintonia.
0: Oi.
4: Na Chácara Rosa dos Ventos, manda um alô aí pra
0: vento,
4: nós.
0: Gente, que legal.
4: Minha mãe, Gleice, tá na sintonia.
0: Mamãe Gleice, olha aí, um abraço. Aham.
4: Manda
0: mais?
4: Aquela música Jeito de Mato, dizendo entre Cristiane, gente, de Parada Dura.
0: É vivendo aqui no mato, aquela é bonita. Não vai dar tempo, viu, Joyce? Mais um abraço, querida, pra você, pra mamãe, pra todo mundo que tá aí ouvindo o programa Alvorecer. Gente, inclusive, só dá tempo de mandar alô rapidinho, viu? Guilzinho mandou outro áudio aqui, não vai dar tempo de colocar. Mais um abraço. Alcir Jean também mandou mensagem aqui. Ah, foi o nosso amigo Alcir Jean, é o que eu falei mais cedo, né? Falei mais cedo que encontrei ele e a Luciana e a Agatha lá no Parque César Mar no final de semana. Abração pra eles, tudo de bom, obrigado pela companhia, viu? A Maria do Bonfim também tá aqui com a gente, flamenguista, coraçãozinho tá batendo acelerado, né, ô Maria? Maria do Bonfim, um abraço, querido, tudo de bom. Quem mais aqui comigo? Ah, tem um áudio aqui que não tem um nome no WhatsApp, mas um abração, bom dia, tudo de bom, felicidade. Deixa eu ver se dá tempo da gente pelo menos responder aqui, né, gente? Todo mundo que tá com a gente aqui, Francisco do Detran, o Chico do Detran, um abração pra ele, gente boa, gente finíssima. Minha amiga Célia também tá aqui, a Célia, um abraço, querida, tudo de bom pra você, felicidades, obrigado pela audiência, vamos que vamos. A Edith Lima também mandou áudio, não dá tempo de colocar, mas abração. Edivaldo também tá aqui com a gente, Edivaldo, um abração pra ele, tudo de bom. Raulzão na região do Jacó, Porto Nacional, obrigado pela companhia. Minha amiga Lene Ribeiro, no Aureni 2, né? No Taquaralta, ali, região sul de Palmas, Aureni 2. Abração pra Lene, tudo de bom. Quem mais? A minha amiga Elisângela também, ó, só observando, né, Elisângela? Só observando. Valeu, abração pra Elisângela, tudo de bom. A Márcia Ramos também mandou mensagem pra gente. Muito obrigado pela companhia, pela audiência. Maria de Nazaré, do Aureni 3, também com a gente, muito obrigado. Quem mais? Francisco Luiz, chegou bem no finalzinho, né, Francisco? Um abraço pra você, obrigado pela companhia. Bom, gente, agora 7h57, deixa eu trazer Luiz Carlos Bordoni com a mensagem para finalizar o nosso programa. Bora ouvir o Bordoni.
5: Previsão do tempo. Ele está passando, então vá viver, mexa-se. Ame, ame muito. O amor não tem dieta, a gratidão também não, e o perdão também não. Olha, deixe o afeto te afetar. Vá buscar os sonhos antigos, os sonhos não envelhecem. Use a verdade em tudo o que fizer. Como já disse alguém, ela liberta. E se você não sabia, saiba que a vida tem nome. Ela se chama hoje. Então, trate de vivê-la bem, fazendo um ótimo dia.
0: Bem, tá aí mais uma bela mensagem dele, Luiz Carlos Bordoni, no finalzinho do nosso programa Alvorecer. Tá na hora de dizer bye bye, gente. Tá na hora de dizer bye bye, tô indo nessa. Agradecendo demais pelo carinho da audiência da companhia. Ó, Poliana Siqueira vem aí o show da manhã. Poliana Siqueira te faz companhia até meio-dia, viu, gente? Super abraço, semana abençoada pra você, viu? Que a semana seja maravilhosa. Eu vou deixar pro meu amigo Marcos. É, o meu amigo Marcos pediu aqui o Gini Genucina. Vai ser a última de hoje. Marquinhos, um abraço, querido. Daqui a pouquinho eu mando a mensagem pra você aí, tá bom? Bração, bração pra você, pra mamãe, pra todo mundo. Gente, bom final, aliás, boa semana, né? Boa semana pra todo mundo. E a gente se fala amanhã, terça-feira, às 5 da matina. Tchau, meu Brasil! Brasil.

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3: Oi, bom dia. Segunda-feira. 14 de setembro.
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3: Está no ar o nosso show de todas as manhãs aqui na sua Unitins FM. Seja muito bem-vindo. É mais uma semana que a gente começa juntos na mesma sintonia. Hoje, dia 14 do mês de setembro, 2026 é o ano. Em Palmas, 8 horas, 8 minutos. Bom dia.
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3: Muito prazer, eu sou a Poliana Siqueira, estou aqui mais um dia, mais uma vez, fazendo o que eu gosto pra você que eu gosto mais ainda. Que bom ter você ligado em casa, no carro, no trabalho. Seja muito bem-vindo à Unitins FM. A gente segue até meio-dia.
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FM. Nós somos uma emissora da Universidade Estadual do Tocantins, há 26 anos no ar, te fazendo companhia. Seja muito bem-vindo, muito prazer, Poliana com Y e Siqueira com S. Adorei que pegou isso, viu? E aí, você tá bem? Tá tudo certo? A partir de agora, o WhatsApp liberado pra você participar com a gente pelo 639-9915-6234. Vamos lá? 639-9915-6234 é o telefone para você participar com a gente. Em Palmas, 8 horas, 9 minutos, 29 graus a temperatura. A previsão para hoje é de muito calor, né? Como sempre, 38 graus. E a gente segue levando muita música boa, informação aqui nas ondas da Unitins FM. 8 horas, 9 minutos dessa segunda-feira. Bom dia para você. E ó, eu queria começar essa manhã, esse programa de segunda-feira, agradecendo uma coisa assim, algo, na verdade, muito especial que aconteceu comigo no último sábado, porque me deixou muito, muito feliz. Meu aniversário foi no dia 1º de setembro, mas aí, como não foi possível, né, fazer, acho que eles não conseguiram fazer a comemoração naquele dia. Alguns ouvintes fizeram uma surpresa pra mim, gente, sábado, né, dia 12. E olha, eu fiquei assim, extremamente feliz. Eu fui surpreendida de uma maneira que eu falei, meu Deus do céu, como assim? Me pegaram totalmente surpresa. O senhor Nilson Júnior, né, falou assim, Poli, fiz um jantarzinho, coisa simples lá em casa, você poderia ir lá, é dia 12, vai ter... Ai, mas é coisinha, aí vai eu toda, né, desarrumadinha, assim, básica, né? Falei, tá, tô indo, claro que vou. E olha, quando eu cheguei, que eu vi tudo aquilo, né, uma decoração assim tão linda, gente, toda personalizada, né, com meu nome em cada detalhe, né, rádios, CDs, assim, detalhes que lembravam o rádio, né, eu fiquei tão emocionada, porque ali eu percebi que não era só uma festa, né? Ali teve tempo, né? Pessoas que tiraram tempo, dedicação, carinho, amor em cada detalhe, né? Então, assim, eu quero começar o programa agradecendo de coração a cada pessoa que participou, que ajudou, que pensou nos detalhes, que tirou um tempinho da sua vida para fazer aquilo ali por mim. E eu senti que é um amor de verdade, não é nada forçado, não. E são gestos, assim, que a gente guarda para sempre no coração, tá? Vale a pena a gente acordar cedo, vale a pena a gente estar aqui diariamente, vale a pena tentar todos os dias dar o nosso melhor, tá? Então, muito obrigada, de verdade, vocês conseguiram, assim, transformar uma comemoração de aniversário numa lembrança, né, que eu vou levar comigo para sempre. E talvez vocês não tenham ideia do quanto esse carinho me fortalece diariamente, tá? É assim como se fosse um combustível. Obrigada, viu, por fazer parte da minha história, por lembrarem que aí do outro lado do rádio existe gente que sente, né, que se importa e que também tem carinho por quem tá aqui todo dia fazendo rádio com o coração. Um beijo muito carinhoso, tá, pra Cleozinha, Cleo Freitas, que teve lá, a nossa Cleozinha dançarina também, um beijo pra você, Cleo, o João, esposo da Cleo Freitas, a Elisângela, um beijo, meu amor, pra você, o Nilson, Tiaguinha, Carmelita, um beijo pra você, tá, passou na frente, organizou, ela é muito caprichosa, né, muito detalhista. A Priscila, um beijo, Pri, pra você, o João Miguel, a Creuza, que eu tive o prazer de conhecer, o Nilson Júnior, né, foi na casa dele com a esposa Geza, a Poli, minha xará, a Ana Rosa Galvão, a Florzinha, um beijo, Flor, enfim, a cada um que esteve ali, obrigada, que Deus abençoe. Pronto, eu precisava dizer isso, precisava agradecer, né, inclusive ontem eu fiz uns stories lá no meu Instagram e mostrei, assim, um pouco da festa, foi muito lindo, tá? Tá tudo lá no meu Instagram. Um beijo no seu coração, vamos começar, assim, com a nossa oração, mas de coração muito, mas muito grato a Deus, né, pelo dom da vida. Obrigada, Deus Pai, por mais um dia de trabalho. Um beijo, Roseli, pra você, Dinalva, Jane Silva.

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1: Unitins FM, 8h22 agora. Bom dia pra você, o nosso show da manhã ligado com a gente, você. Ó, deixa eu mandar um beijo aqui pra minha lindona Elisângela, lá no Morada do Sol 2. Eli, muito carinho por você, você sabe disso, né? Bom dia, maravilhosa, tudo bem?
2: Bom dia, Paulo.
1: Bom dia.
2: E aí, como é que você tá?
1: Eu tô bem, graças
2: Obrigada,
1: a Deus.
2: Obrigada, Paulo, pelo alô, viu? Imagina. Eu tô por aqui na escuta sempre. Já dei uma corridinha hoje, agora que tá secando o suor.
1: Ô, coisa
2: Corri
1: linda.
2: Não, né? Caminhei um pouquinho. Uhum. Tô aqui só eu, Deus e o Radinho e minhas companheirinhas aqui, ó.
1: Ô, coisa linda. Um beijo pra você, viu?
2: Aí, ó. Cheiro pra você, tô por aqui na escuta.
1: Outro pra você, meu amor.

0: Obrigada pela companhia, viu? Eu te faço companhia e você me fazendo companhia aqui também, tá, Eli? Um beijo, bom dia. Fabinho do Espetinho também tá com a gente, um beijão pra você, Fabinho, bem-vindo, um abraço, viu? Tudo de bom pra você. Ó, deixa eu mandar um abraço pro Gilson Ferreira, ele é taxista lá da rodoviária. Eu fiquei tão feliz que minha amiga lá de Gurupi, a Valdirene, falou assim: Poliana, eu cheguei em Palmas e aí eu peguei um táxi, né, na rodoviária pra ir lá pra casa da minha filha. E aí eu peguei, era tarde, aí eu tava ouvindo o rádio, e aí eu acho que era a Tina que tava aqui, né? E aí ela falou assim: essa é a Poliana? Aí ele falou assim: não, a Poliana é pela manhã. Mas ó, eu escuto ela todo dia, o programa é muito bom, eu sou ouvinte dela. Ela falou: eu conheço a Poliana, é sério que você conhece? Aí ela falou assim: ó, me dá o seu nome aí que ela vai mandar um alô pra você. Gilson, um abraço, obrigada, viu? Fiquei muito feliz saber que você ouve a Unitins FM. E aí ela confundiu, né, a minha voz com a da Tina. Ele falou: não, essa aí não é a Poliana, não, a Poliana é pela manhã. Um abraço, Gilson, obrigada, viu? Gilson, taxista ali da rodoviária, um beijo no seu coração. Mandar um beijo também pra dona Maria Batista, que é a mãe da Creuza. A Creuza, nossa ouvinte, que eu conheci no sábado, um amor de pessoa, foi um prazer conhecer você, viu, Creuza? E ela disse: olha, minha mãe tá com problema de vista, não tá enxergando praticamente nada, eu comprei um rádio e ela te escuta todo dia, é muito fã da sua voz, de você, obrigada, viu, dona Maria Batista? Um beijão também pra Roseli, pra Jane Silva, um beijo, Janinha, pra você, tá lá em Portugal ouvindo a gente, já mandou até um vídeo aqui, beijão pra Nega Dantas também, a Daiane Ribeiro. Dai, beijão, eu amei a homenagem que você fez, viu, Daiane? Obrigada. Alô, Claudeci Lacerda, um beijo pra você, bom dia. A Raimunda Dias também, a Lucélia Barros, a Keiliane, beijo, Keiliane. O Paulino, lá em Paraíso, tá com a gente, um beijo, Paulino, pra você. A Patrícia Souza também, Pati, bom dia, viu? Patrícia falou: Poliana, eu comecei a te escutar no dia que você foi picada lá pela aranha, né? E aí eu vi que você saiu do programa assim, emocionada. Eu fiquei tão preocupada com você, Poli. Beijo, Pati, beijão, obrigada pelo carinho, tá? Valdir Leite também, a Ieda, um beijo, Ieda, pra você, aí em Porto Nacional. A Marta Rocha, o marido dela, o José, a Kelly Cristina, uma turma boa que a gente tem muito carinho. Um abraço, viu? Flozinha, bom dia, meu Poliana, amor.
1: Como é que você tá, gatona?
0: Eu tô bem.
1: Obrigado pelo alô, tá?
0: Imagina.
1: Estou aqui, eu e meu rádio, aqui em casa, estudando e ouvindo rádio. Eu tô igualzinha a Carmelita.
0: É.
1: Sei se eu estudo, se eu escuto você. Beijo, gatona.
0: Beijo, Flozinha. Carmelita fala que eu sou a culpada, né, dela não estudar, né, dona Carmelita? Bom dia, meu amor. Ó, ela tá na onde agora? Ó... Aí ela falou assim: Poli, minha querida, estou saindo do plantão. Essa mulher, pensa numa mulher que trabalha 24 horas, estou indo ali, mais uma missão até a noite, nós vamos que vamos. E aí, gente, como não se emocionar? A Carmelita, ela trabalha na enfermeira, trabalha de plantão no hospital, é assim. Aí ela estuda, ela faz faculdade, ela cuida de casa, e foi ela que tomou a frente pra fazer essa surpresa pra mim. Então, assim, ela fez cada coisinha pensada, vocês têm noção. Quem puder ir acompanhar, tá no meu Instagram, porque às vezes você fala: Poliana tá exagerando. Não tem nada de exagero, um bolo todo personalizado e assim, detalhes que fizeram toda a diferença. As lembrancinhas, é um monte de Polianinha feita de bistuí, que fala, é, Carmelita, coisa mais linda do mundo. Assim, você não tem noção, viu? CDs espalhados, radinhos, né? Foi algo assim, eu nunca tive uma festa dessa, viu? Eu fiquei muito emocionada, muito feliz, tá?
2: Bom
0: dia.
2: Bruno Marrom, oferecido pra minha tia Luzilene, Tereza Silva, minha mãe Maria Luiz, Tereza da Silva.
0: É o Francisco, o seu áudio tá meio ruim, Francisco, mas é Bruno Marrom, eu vou tocar já já pra você, tá? Poli, que tenhamos uma semana abençoada, um beijo pra você, a Tânia, beijão, Tânia, bom dia! Ô, meu amigo, bom dia!
3: Bom dia, menina! Pois é, menina Poliana. Qualquer que for o tamanho da homenagem feita para você, jamais poderemos pagar o que você faz nos nossos dias de tristeza, nos nossos dias de obstáculos, porque você, menina, você é aquela pessoa, como eu falei, né? Qualquer tamanho que seja a grandeza da homenagem, não é tamanho nenhum pelo que você faz por nossos dias, nossas manhãs, né? Você nos faz nos alimentar com a sua beleza, Você nos faz alimentar com a sua força e ternura de espírito. Você nos faz alimentar com a tua ternura, com as tuas palavras, com a tua voz que chega até os nossos ouvidos. Você nos faz, todas as manhãs, sentir como se não tivéssemos nenhum problema mais.
0: Ai, meu Deus.
3: Você é maravilhosa. Você é um presente de Deus. São poucas as palavras, mas como eu falei para você, não tem palavras e nem adjetivos para dizer o tamanho da grandeza que é você.
0: Oh,
3: um abraço, menino. Um beijo, um
0: Deus
3: bom dia.
0: Deus te proteja. Obrigada, viu?

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1: Bonitinhos, agora 8h34, é hora de informação. Mara Santos, bem-vinda, começando mais uma semana, tá tudo bem?
2: Bom dia. Tá tudo bem, bom dia pra você, Poliana, todos os ouvintes, uma excelente semana pra todo mundo que está ligadinho aqui na Unitins FM. E eu chego agora com a seguinte notícia: há 5 imóveis disponíveis em leilões previstos para setembro e outubro aqui no Tocantins. Entre as opções estão casa, terrenos, prédios comerciais, área rural e terreno, localizados em Palmas, Paraíso do Tocantins, Araguatins e Porto Nacional. Os imóveis estão disponíveis em diferentes tipos de leilão. Dois deles são do Itaú, Unibanco, um pertence ao Bradesco e o outro ao Santander. Já a área rural de Araguatins será vendida em leilão judicial. Os editais de cada imóvel estão disponíveis no site da Mega Leilões. Em Palmas, uma casa de 313 metros quadrados, localizada em Buritirana. O imóvel pertence ao Itaú Unibanco e será leiloado hoje, dia 14. O leilão do Itaú reúne 136 imóveis em diferentes estados e será realizado a partir das 10 horas da manhã. Os interessados devem realizar cadastro no site de leilões, consultar o edital e verificar as condições específicas de cada imóvel antes de apresentar um lance. As condições de pagamento variam conforme o lote. Para encerrar, a gente traz uma outra informação. Termina hoje o prazo para leitores com deficiência solicitarem transporte gratuito nas eleições. Vamos conferir com o Antônio Neves.
3: Encerra hoje, dia 14, o prazo para eleitoras e eleitores com deficiência ou mobilidade reduzida solicitarem transporte gratuito para o dia da eleição em Palmas. O serviço é oferecido pela Justiça Eleitoral do Tocantins em parceria com a Prefeitura de Palmas por meio do programa Seu Voto Importa. A iniciativa é destinada a quem tem dificuldade de locomoção e não possui transporte próprio para chegar ao local de votação. O transporte prevê o trajeto de ida e volta entre a residência do eleitor e a sessão eleitoral. O pedido pode ser feito pela internet, por formulário da Justiça Eleitoral ou presencialmente no cartório eleitoral da 20ª Zona Eleitoral de Palmas. A solicitação precisa ser analisada e o cadastro não garante automaticamente a disponibilização do transporte. Quem tiver o pedido aprovado será informado sobre o serviço até 48 horas antes da eleição. Antônio Neves para a Unitins FM.
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1: 8h37 agora, bom dia pra você, uma ótima manhã. Obrigada por escolher a Unitins FM. A Cris tá com a gente. Oi, dona Cris, bom dia. Sou assim, Poli, eu sou a Cris do Lago Norte, estou aqui na Bahia, a caminho de casa e o rádio ligado. Não acredito não, Charlene, bom dia. Ó, gente. Lá na Bahia, ouvindo a gente através do aplicativo. Cris, que Deus te proteja, te traga em segurança, em paz, tá, meu amor? Um beijo, obrigada pela companhia. Bom dia pra você, Cris. Oi, Lília. Como vai você, Lília, do Uber Rosa?
6: Bom dia. Bom dia, Poliana. Tudo bem?
1: Tudo bem.
6: É a Lília do Uber Rosa. Eita, final de semana que demorou passar.
1: Cumprido, Lília.
6: Poliana, acompanhei lá no seu Instagram. Você merece tudo de bom nesse mundo.
1: Obrigada, meu amor.
6: Você traz uma paz pra gente durante a semana, só saiba as palavras. Assim, tem dia que você tá mal, mas você fala cada coisa mais linda do que a outra. Tudo de bom pra você, Poliana. Mando um abração pra todos os meus amigos. Tem que falar assim agora, né, Poliana?
1: Todos.
6: Pro pessoal da Te Levo. Sentir como se puder, coloca nos quatro cantos da casa aquela música. Um abração para todo mundo.
7: São poucas as palavras.
1: Oi, Lília, obrigada. Um beijo, viu, para você. Bom dia, Poliana. Eu vi lá no seu Instagram todas as homenagens, mas uma mais linda que a outra. Mas a fala do seu filho, Essa eu não consegui segurar as lágrimas. Dá pra perceber o quanto ele tem orgulho da... Ah, não, gente. Pelo amor de Deus. Não posso chorar hoje, não, viu? Dá pra perceber o quanto ele tem orgulho da mãe e o carinho que existe entre vocês. Parabéns, Polly, pelo filho e principalmente pela mãe que você é. Opa, um beijo, Ana. Obrigada, viu? Pelo carinho, realmente a fala dele ali me emocionou demais. Um beijo no seu coração, tá? Ó, deixa eu responder aqui o Instagram, Francisco, é Poliana. Poliana com Y, B de bola, S de Siqueira. Fiquei até S Siqueira com S, tá? Poliana com Y, Poliana B Siqueira. Beijo, Aninha. Obrigada, meu amor, pela companhia. A fala dele ali mesmo, aquele vídeo eu vou guardar pra sempre, porque eu fiquei muito emocionada. Foi lindo mesmo. Bom dia, meu amor, Carmelita,
5: dia,
1: tudo bem?
5: Poliana, minha bom princesa, dia. Minha poderosa.
1: Linda, beijo.
5: Olha, tô aqui numa missão, hoje é missão. Saí do plantão, já entrei em outra missão, só vou sair à noite, meu depois da faculdade, Deus, mas eu tô ligada no seu programa. Ei, Poliana, que encontro maravilhoso.
1: Foi lindo, né?
5: Meu Deus do céu, aquele dali foi pra fazer que nem um ditado, foi pra tirar o pica-pau do oco, de tão bom que foi.
1: Foi lindo.
5: Eita, menino, foi maravilhoso encontrar vocês. Que pena que não estavam todos, né? Porque, como você já falou, né? Vou falar de novo, cada um tem um compromisso, né? A vida não é fácil, todo mundo tem seu corre-corre. A Celinha lá falou, né, os motivos, que pena.
1: Sim.
5: Mas...
1: Aliás, um Deus beijo vai... bem carinhoso pra
5: pode
1: Célia,
5: abençoar.
1: Né?
5: Você vai superar isso aí, viu?
1: Vai sim.
5: Ô, Celinha, você é uma guerreira, você é uma amigona, viu?
1: A Célia é, Carmelita, uma amiga, né? Ela, eu sempre comento isso com ela, porque assim, nos momentos difíceis é que a gente sabe, às vezes não é aquela pessoa que manda mensagem todo dia, né, que tá sempre presente, mas meu irmão, né, eu comentei isso aqui, meu irmão passou por uma barra, né, por um momento assim muito delicado na vida, né, ele precisou fazer uma cirurgia de emergência. A Célia era uma pessoa que ela me ligava todo dia, mandava mensagem todo dia. Poliana, eu tô orando, eu tô pedindo a Deus, me passa o nome dele completo. Ó, vai dar certo. Poli, não desiste. Gente, ela me deu tanta força. Um beijo, viu, Célia? Celinha, aí em Itacoaruçu. Adriana também, o Dodô, bom dia. Dona Rita, tá boa, meu amor? Bom
8: Senti
1: dia.
8: Como se não tivéssemos nenhum problema mais.
9: Ai, meu Deus.
8: Você é maravilhosa. Você é um presente de Deus. São poucas as palavras, mas como eu falei pra você, não tem palavra.
1: Oh,
8: um abraço, menino. Um beijo.
10: Viu o tanto que você é linda? Saiba que você é uma pessoa do coração de todo mundo, sabe? É isso aí.
1: Eita, nós.
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0: Estamos de volta, 8 faltando para as 9 na Unitins FM. Bom dia, o WhatsApp é o 639-9915-6234. Deixa eu mandar um beijo para ela, que tá lá em Curitiba, no Paraná, ouvindo a gente. Ela coloca... Ela faz o jeito dela, tem um jeito dela de ouvir a gente, né? Sintoniza, pega o celular, eu não sei como é que faz, mas joga lá no som do rádio. E o importante é que tá assim, ó. Bom dia, Claudinha! Tudo bem?
1: Meus amigos, tem que falar assim agora, né, Claudinha?
2: Todos.
1: Com o pessoal da Tinoé.
0: Lá, a voz da Unitins, lá em Curitiba, no Paraná.
1: Ela coloca nos quatro cantos da casa, aquela música, o seu abração pra todo mundo. São todas palavras.
2: Obrigada, um beijo.
0: A Lília falando lá em Curitiba, no Paraná. Beijo pra você, viu, Claudinha? Bom dia, minha amiga Dinalro Martins. Faltava 5 para 8, ela mandou essa mensagem aqui, ó.
3: Bom dia, bom dia, bom dia, Poliana com Y, Siqueira com S. Bom dia, bora trabalhar, bora, já liguei o rádio, tô ouvindo, tô esperando. Bom dia.
0: Faltava 5 minutos ainda, um beijo, meu amor, bom dia. Oi, Suelen.

0: dia! Poli,
1: bom dia!
0: Bom dia!
1: Bom dia, rainha!
0: Tudo bem?
1: Quando eu falo bom dia, rainha, porque você é uma rainha. Que bom que esse pessoal fizeram sua homenagem para você. Porque nós temos que homenagear alguém enquanto tá vivo, para ver, para sentir. E talvez você não tenha noção do tamanho, da importância que você tem para nós. Que você é muito maior de qualquer homenagem.
0: Oh, meu Deus.
1: Porque você é grande, você é luz, você é vida, você é amiga, você é parceira. Só assim, talvez, você tenha um pouquinho da noção que você é, do tamanho, da qualidade, do valor que você tem. Amo você.
0: Ai, gente, coisa mais linda. Obrigada, viu, Suelen? Ufa, como diz a Jane aqui, né? Aguenta firme, coração. Eita, meu Deus. Obrigada, meu amor. Um beijão pra você, tá? A Jane falou assim, bom dia, maravilhosa, amigos e ouvintes. Ela tá lá em Portugal. Abençoada semana. Abraço pra vocês da Unitins. Toda a turma, né? Galera da animação, do grupo da Poliana. Eita, que as homenagens não escolhe dia, hora, não, né? Aguenta, coração. Seu coração é forte, Poli. Um beijo pra você, meu amor. Deixa eu mandar um beijo aqui também pra minha querida Gessiana. A Gessiana, que é a chefe do RH, né? Ali no do Palácio Araguaia. E ela disse assim, Poliana, meu primo é especial, né? Ele tem Down e tá te ouvindo lá. O Hugo. Hugo, um beijo, meu amor. O Hugo mandou uma fotinha do Hugo aqui. Beijo pra você, tá? Tá com o radinho ligado, ouvindo a Poli, é? Um beijo. Eu também tenho uma priminha que tem Down. A coisa mais linda, né? Eles são tão carinhosos. Ela me liga, ela manda cada mensagem bonitinha, fofa. Um beijo, Hugo, pra você, tá, meu amor? Bom dia. 8h55. Deixa eu beber uma aguinha aqui pro coração voltar pro lugar, né? Já volto.

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1: Bonitinhos, agora 9:04 é hora de informação. Viviane Goulart, quem chega com a notícia agora. Vivi, bom dia, boa semana.
2: Bom dia, Poliana, bom dia para os nossos ouvintes, boa semana. Né, Poliana, a gente estava aqui falando de filho, né?
1: Sim.
2: E agora que eu sou mãe, ontem vendo lá as homenagens que fizeram para você, né? E merecidamente, inclusive, parabéns, né? É bom a gente ver que a gente é querido, né? E você, de fato, é muito querida por todo mundo que te acompanha. Mas assim, acompanhando todas as homenagens. Ah, que legal, que bacana. Mas a do Vitor...
1: Ai, meu Deus, ai, a do não me lembra, Vitor, não.
2: Deu aquela, assim, aquela emocionada na mão. Então, assim,
1: meu
2: parabéns,
1: Deus,
2: né?
1: Céu,
2: a gente,
1: obrigada.
2: Parece que a gente tem... Que... O filho tem orgulho da gente, né?
1: Tô cumprindo o meu papel.
2: E só de imaginar que um dia eu vou ouvir isso da minha filha, também fico muito emocionada, viu, Poliana?
1: Você me entende.
2: Mas vamos lá agora, vamos ver se a gente consegue ler a notícia aqui com os olhos marejados, né, Poliana?
1: Vamos.
2: Mas olha só, a Universidade Federal do Norte do Tocantins abriu uma chamada pública para formar um banco de interesse com candidatos já aprovados em um concurso de outras instituições federais de ensino. A oportunidade, ela contempla 6 cargos: assistente em administração, administrador, arquivista, médico veterinário, pedagogo e zootecnista. Podem participar candidatos aprovados em concursos ainda vigentes, com previsão de lotação no Tocantins ou em outro estado da região norte, tá? O concurso de origem também deve prever a possibilidade de aproveitamento por outros órgãos e o resultado final precisa ter sido homologado antes do dia 4 de julho de 2026. As inscrições são gratuitas e podem ser feitas até 10 de outubro exclusivamente pela internet. A UFNT alerta que o candidato do banco de interesse, né, ele estar nesse banco de interesse, não garante a nomeação. Isso vai depender da existência de vagas e da necessidade da universidade. Agora a gente muda de assunto, pessoal. Bombeiros estabelecem novas exigências para carregadores de carros elétricos em imóveis aqui no Tocantins. Vamos saber os detalhes com a Tina Santos.
3: O Corpo de Bombeiros Militar do Tocantins estabeleceu novas regras de segurança para locais que possuem carregadores de veículos elétricos. A norma técnica de número 36 traz exigências para garagens, estacionamentos e edificações com sistemas de recarga, com exceção de residências exclusivamente unifamiliares. Os equipamentos devem ser instalados por profissional habilitado e ter circuito elétrico exclusivo, aterramento e dispositivos de proteção. Também serão obrigatórios pontos de desligamento de emergência e sinalização específica. Os carregadores não poderão ser instalados em rotas de fuga e deverão respeitar distâncias mínimas de áreas de risco. Para edificações existentes, o prazo para adequação integral é de até 2 anos a partir da publicação da norma. Além disso, novas instalações ou alterações nos sistemas de recarga precisam ter o projeto aprovado pelo Corpo de Bombeiros. Tina Santos para Unitins FM.
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1: Unitins, agora 9:08. Bom dia para você, que bom ter a sua companhia, o seu rádio ligado aqui na Unitins FM, nos deixa muito feliz, tá? Marabá Bife, bom dia.
6: Bom dia, Poliana Siqueira, Marabá Bife, tô por cá, como é que tá? Bom começo de semana, ótimo programa.
1: Obrigada,
6: boa segunda-feira.
1: Querido.
6: Bom dia pra você. Bom dia, galera, ouvintes. Marabá.
1: Valeu, é Marabá. Bom dia. Deixa eu mandar um beijo também pra Iranete. A Iranete lá na Cachoeira do Evilson, pra Nairão, pra essa turma toda aí. Ela disse assim: bom dia, Poli, tudo bem? Vamos mandar os parabéns para o meu tio Raimundo. Ele mora em Palmas, só que hoje ele tá lá no Pará. Desejo muitos anos de vida, com muita saúde, paz, felicidade. Que essa data se repita por muitos e muitos anos. O nome do lugar que ele tá no Pará, é Santa Isabel. Parabéns, seu Raimundo. Raimundo completando hoje mais 1 ano de vida. Ele que tá lá no Parazão. E a sobrinha, né, Iranete, faz questão de homenagear e parabenizar pelo seu dia, tá? Parabéns. Daiane, bom dia, Daiane.
7: Oi, Poliana. Bom dia, que é a Daiane, sou ouvinte. Obrigada, Poliana, por lembrar de mim também, viu? colocou eu lá no grupo. Obrigada mesmo.
1: Seja bem-vinda, Daiane.
7: Poliana, toca uma música de Gustavo Lima, Retrovisor.
1: Vamos ouvir já já. Um beijão pra você. Oi, Marcinha, bom dia.
5: Bom dia, bom dia, menina Poliana. Poliana, eu tô me acabando aqui de chorar. Tem as palavras que o senhor falou aí. Você é tudo isso aí que ele acabou de dizer. A gente sente aquela... aquele prazer na alma quando você tá falando, as mensagens que você passa, parece que vem, vai direcionado ali para o seu problema, para aquilo que você está passando. Você é tudo isso, viu? Eu não ligo direto, mas sempre quando termino o programa do Léo Vieira, eu estou ouvindo vocês até meio-dia. E é um prazer estar sempre nessa rádio, ligadinha, ouvindo vocês. Você é tudo de bom, Paulinho.
1: Obrigada, Marcinha.
5: Um abraço, minha querida. Fica com Deus. Uma ótima segunda-feira abençoada para você, tá? Que Jesus te abençoe, te proteja e que você sempre seja essa pessoa maravilhosa que você é, de uma voz encantadora que está sempre nessa rádio para transmitir coisas boas para os seus ouvintes. Um abraço, meu amado. Que Deus te abençoe e te proteja, viu? Tô aqui em lágrimas.
1: Oh, meu Deus. Ela mandou um videozinho aqui, ó.
8: Tudo bem? Bom dia para você, Poliana, todos os ouvintes. Uma excelente semana para todo mundo que está ligadinho aqui na Unijins FM. E eu chego agora com a seguinte notícia. A 5 imóveis...
1: Obrigada, Márcia. Um beijo no seu coração, tá? O radinho dela tá no colo lá, ouvindo a gente, ó. 9h11 agora.

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1: Jeitinho brasileiro. Gambiarras que, ao invés de economizar, vão estourar lá na frente. Água da torneira no radiador. A água que vai no radiador e no sistema de arrefecimento deve ser desmineralizada. Água potável contém minerais que têm uma calcificação natural que podem comprometer alguns componentes. E ainda tem o cloro. A substância tem alto poder corrosivo, o que pode causar oxidação em partes metálicas do sistema. Por isso, use água desmineralizada toda vez que for mexer no sistema de arrefecimento, sem esquecer do aditivo indicado pela fabricante no manual do proprietário.
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1: Bonitinhos, FM 926 agora, Ed Brito e Samuel, toda mulher.
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1: Também Wesley Safadão com a música Seis Cordas na nossa manhã de segunda-feira.
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1: É o nosso show de todas as manhãs, 9 horas 26 minutos. Deixa eu mandar um beijo aqui, muito carinhoso, pro meu filho Victor Siqueira Gomes. Ele estuda pela manhã, mas hoje não tá na escola. E aí eu achei bonitinho que ele falou assim, ó, manda um salve pra mim. Manda um salve pra mim aí, mãe. Tô te ouvindo. Manda um salve. Há muito tempo que eu não ouvi esse termo, né? Manda um salve. Adolescentes, né? Um beijo, meu amor. Eu te amo demais, viu? Ele falou tão bonitinho. Ai, Jesus amado. Vamos lá pro Instagram. Pro Instagram não, pro WhatsApp. 639-9915-6234. A Unitins FM. Você com a gente. Neto, bom dia.
4: Bom dia.
1: Queira,
4: tudo bem?
1: Tudo bem.
4: Talvez pra nós. Alô do Carro Branco, João Paulo Daniel, um bom dia pra você.
1: Valeu, Neto, bom
5: Olá,
1: dia.
5: Olá, Poliana, bom dia. Tô bom ouvindo dia, aqui seu programa aqui do Dedo Irmã Dulce. Como é que você tá, minha amiga?
1: Tudo bem.
5: Quero pedir aí trem azul com roupa nova, ou então outra qualquer, daquelas antigonas do roupa nova aí. Manda aí pra nós, Poliana, tamo ouvindo.
1: Alô aí pra mim. Todas são maravilhosas, né, Dudé?
5: Filaiane, Filarice, minha esposa Alessandra. Estamos aqui no Irmã Dulce. Um alô aí pro pessoal do Bertaville. E Deus abençoe nossa semana que tá apenas recomeçando.
1: É isso.
5: Tudo de bom.
1: Amém. Valeu, Dudé.
5: Semana abençoada.
1: Pra nós. Bom dia, preciosa. Eu amei o que as meninas fizeram pra você. Você recebe, Poli, o retorno daquilo que você faz pra nós todos, né? E a união é tão grande que não temos ciúmes de você, não. A gente divide certinho. Amamos, ô coisa linda, que derramamos. Perpétua da Fazenda Cabeceira Verde. Um beijo, Perpétua. Falta a gente se conhecer, né, dona Perpétua? A Lidiane também. Bom dia pra nossa rainha da rádio, Poliana. Hoje eu dedico o programa todo pra minha sobrinha Valéria. Linda Valéria, mandou uma foto aqui, ó. Ontem foi o aniversário dela. Desde já um abraço pra ela. Dizer que eu a amo muito, a Lidiane, lá do Berta Vila, parabenizando aí a sua sobrinha, né, a Valéria. Parabéns, Valéria, pelo seu aniversário, viu? Ô, Lindomar, bom dia.
6: Bom dia, bom dia. Poliana Siqueira, aqui quem vos fala é o lindo, Lindomar do Alicate. Estamos por cá, Poli, tô te ouvindo. Às vezes eu não participo todos os dias, mas eu tô te ouvindo de cá.
1: Maravilha.
6: Vamos ouvir tua voz.
1: Valeu, meu amigo, bom dia.
7: Oi, Poliana, bom dia.
1: Oi, Luzia, bom dia.
7: Mulher do céu, é muito emocionante, né, ver o quanto você é querida e considerada. Mas isso é muito verdadeiro, viu? Ontem eu comentei nas suas postagens, achei lindo realmente a manifestação do seu filho, muito lindo. Eu fiz aniversário, sábado passado, foi maravilhoso também. Ai, eu amo aniversariar, amo receber abraços, cumprimentos.
1: Eu também, Lu.
7: Fiquei muito feliz em ver o pessoal todo abraçando você, viu?
1: Obrigada, viu? Eu também sou dessas. Amo aniversário. Roupa nova.

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1: Bonitinhos, agora 9h37, é hora de informação. Mara Santos está de volta.
2: Exatamente, Poliana. O Sesc Tocantins promove no dia 23 deste mês mais uma edição do projeto TO em cena. TO em cena, com o espetáculo Tinderelas no Divã. A apresentação da companhia de teatro A Barraca será às 8 horas da noite no Teatro Sesc Palmas, no Centro de Atividades Sesc Palmas, na 502 Norte. A peça reúne 5 mulheres que se encontram em uma sala de espera de terapia e decidem compartilhar de forma tragicômica suas experiências e conflitos amorosos. A classificação indicativa é para maiores de 14 anos e a entrada será solidária com a doação de 1 quilo de alimento não perecível. Os ingressos digitais serão disponibilizados gratuitamente a partir das 8 horas da manhã do dia 22 de setembro pelo site do Sesc Tocantins. Agora a gente traz uma outra informação. O governo federal sanciona fim da taxa das blusinhas e zera imposto para compras internacionais de até 50 dólares pela internet. Vamos conferir com o Antônio Neves.
3: O governo federal sancionou a lei que zera a tarifa de importação para compras internacionais de até 50 dólares, cerca de R$250, feitas pela internet. Com a medida, deixa de ser cobrado o imposto de 20%, que ficou conhecido como taxa das blusinhas. A nova legislação também reduz de 60% para 30% a tarifa sobre mercadorias de até R$ 3.000 por remessa. A mudança vale para compras de pequeno valor enviadas por remessas postais e busca beneficiar consumidores que fazem compras em plataformas estrangeiras. O governo poderá estabelecer limites para a quantidade e a frequência das compras, além de medidas para evitar o fracionamento de remessas. A redução da tributação foi criticada por setores empresariais brasileiros que temem aumento da concorrência com produtos importados. Antônio Neves para a Unitins FM.
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0: Natan e Zé Vaqueiro na nossa manhã, 9h42 agora, bom dia!
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0: É o nosso show que tá no ar aqui na Soul Nitins FM, a gente segue juntos até meio-dia e você participa comigo pelo WhatsApp da 96, que é o 639-9915-6234. Bom dia, Poliana, tudo bem? Eu tô aqui curtindo você na Aço 132, o Edson Dias. Bom dia, Edson, bem-vindo, tá? Muito obrigada por escolher a Nitins FM, bom dia.
2: Bom dia, Poliana Siqueira.
0: Bom dia, dona Raimunda.
2: Poliana, eu queria ouvir a música do Rádio Táxi Eva. Ofereço pra você, especialmente pelo teu aniversário. Quero te dizer que foi lindo demais aquela homenagem que as meninas fizeram pra você. Adorei, acompanhei no Facebook, te mandei uma mensagem e quero te falar que você é uma pessoa maravilhosa mesmo. Do
0: Obrigada,
2: fundo do
0: meu
2: coração, você é especial. Para mim e para todos os ouvintes da Unitins FM. Um feliz dia para você, para sua família e que Deus te abençoe.
0: Amém,
2: tá?
0: Dona Raimunda. Obrigada, viu, Raimunda? Adelaide também com a gente. Um beijo para você. A Elisângela. Bom dia, Flor. Mandou uma música para nós aqui na Chácara Apocalipse, né? No município de Lagoa do Tocantins. Beijão para todo mundo aí. A Cleuzinha tá aqui, a nossa dançarina preferida.
3: Bom dia, com alegria maravilhosa.
0: Bom dia.
3: Que Deus abençoe o seu dia, sua vida. E vamos para cima, porque para baixo quem vai é chuva. Que festa linda, maravilhosa. Poli, você merece. Você é maravilhosa. Fiquei tão feliz de encontrar pessoalmente a Cléo Freitas, o João, esposo dela. A Elisângela, maravilhosa. Gente, o esposo dela, o filho dela, o Thiago, a Creuza. E reencontrar, né? Carmelita, que fazia dias que a gente não se via. Reencontrar também a Flor. E os outros, que às vezes eu tô esquecendo até o nome aqui. A Ana, né? A Ana Rosa.
0: Aninha.
3: Gente, que festa maravilhosa.
0: Foi lindo,
3: tudo de
0: foi
3: bom.
0: Mesmo,
3: já estou com saudades, né? Vamos marcar um encontro novamente aí, viu, gente? Vai ser muito bom. Olha, toca a música aí. Vivendo ou existindo? Eu estou vivendo. E vocês? Existe diferença, viu?
0: Existe.
3: Em viver e em existir. E um abraço, Poli, pro Cacá. Ai, sempre vou lembrar. Como é que é? Ele perguntando para o regime, que eu falei que eu tava fazendo
0: regime.
3: Regime. Pensa no regime.
0: O regime da
3: regime
0: lua.
3: Como de tudo, só não como a lua porque eu não alcanço. Beijo, maravilhosa.
0: Ela é demais. Beijo, Cléo.

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0: FM, um faltando pras 10, agora Humberto e Ronaldo.
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0: Dois loucos de amor. É o nosso show da manhã que volta já, depois do nosso intervalo.
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0: Oi, oi, estamos de volta, 10:04 agora, bom dia!
1: Meu dia melhorou!
0: O otimista já sorriu pra vida, é segunda-feira! 14 de setembro de 2026 e a gente aqui na Unitins FM, uma emissora da Universidade Estadual do Tocantins há 26 anos no ar, te fazendo companhia. Muito prazer, eu sou a Poliana Siqueira, estou aqui fazendo o que eu gosto. Bom dia!

3361-2234. O nosso show segue até meio-dia. Aqui é o nosso show no seu rádio. 10h05, bom dia pra você. Uma excelente manhã pra você que tá com a gente no carro, tá em casa, tá no trabalho. Ó, te falar uma coisa. O assunto do final de semana foi o casamento da Ana Hickman com o Edu Guedes. Vocês viram que coisa linda? Ó, muita gente criticou o vestido da noiva, né? Tem sempre quem critica o vestido da noiva. Eu achei que ela tava maravilhosa. Eles se casaram lá no interior de São Paulo, numa fazenda histórica deles, debaixo de uma árvore centenária. Coisa de cinema, foi lindo. Mas, ó, muito além, assim, do luxo, né? Do bolo, que tava muito lindo. O que mais me tocou, o que mais tocou a Poliana Siqueira em tudo isso, foi que a Ana e o Edu, gente, vocês sabem a história deles? Se conhecem há mais de 20 anos, né? Eles trabalharam juntos ali na Record, eles foram amigos a vida toda, passaram por vários momentos difíceis, né? Por tempestades na vida pessoal. Quem acompanha sabe que no ano passado o Edu teve um sério problema de saúde, né? A Ana teve aquele problema com o ex-marido, enfim, envolvendo polícia, né? Eu acho assim que eles podiam ter fechado o coração, podiam ter dito assim, chega, cansei de sofrer, não quero mais saber, porque não é isso que muita gente fala aqui pra gente, não quero saber de relacionamento mais, Poliana. Eu sofri demais, você não sabe... Mas não, eles escolheram recomeçar, escolheram se apoiar. E aí, o que fica pra gente é assim, você que tá me ouvindo agora, no carro, em casa, enfim, não desista do amor, tá? Eu sei que o mundo às vezes é duro, o coração se decepciona, a gente se decepciona, dá vontade, né? De colocar uma armadura, de falar pra mim não, mas o amor de verdade cura. A gente percebeu a felicidade, a gente percebe, né? A felicidade da Ana Hickman e do Edu Guedes. O amor chega na hora certa, né? Às vezes aonde a gente menos espera, né? Como os dois ali, os dois amigos trabalhando juntos, não é? Às vezes você fala assim, não, fulano é meu amigo, não é? Então se você tá assim meio desacreditando hoje, respira fundo, abre a janela desse coraçãozinho aí, tá? O amor real, ele existe, né? Vale a pena correr o risco. Então Ana Hickman e o Edu Guedes, que a história deles possa inspirar você. Nessa segunda-feira que tá só começando. Bom dia!

0: Zezé de Camargo e Luciano. 10 e 11 agora, meu coração só quer chorar. Letícia, beijo pra você, Lê. Bom dia.
1: Bom dia, Poliana.
0: Tá boa?
1: É Poliana com Y e Siqueira com S.
0: É isso, Letícia.
1: Aqui é a Letícia, que mora aqui na Fazenda Ribeirão dos Potes.
0: Tudo bem?
1: Sempre aqui na escuta. Ei, Poliana, esses forrozinhos, né? Bom demais.
0: Bom, né, Letícia?
1: A gente tá ali tão tranquila, fazendo um almoço. Começando a mexer no almoço, aí de repente toca um forró desse. A gente não consegue
0: existindo.
1: Segurar, não. Tem que cair no forró.
0: Bom dia. Bom dia, Letícia, lá da Fazenda Ribeirão dos Potes, município de Porto, né? Moro aqui na Fazenda, não sou de mandar mensagem, mas todo dia eu ouço você. Ô, coisa boa, beijo pra você, tá? Bom dia.
2: Bom dia, Poliana, bom dia. Quem tá falando é a Helena, aqui de Porto Nacional.
0: Oi?
2: Moro aqui no setor Planalto.
0: Tudo bem?
2: Quero mandar um abraço aí pra minha irmã Alzirene, tá ouvindo o programa do setor Jardim Aeroporto.
0: Uhum.
2: E um abraço pra você, viu, Poli? E pra todos os ouvintes. Uma ótima segunda-feira, um ótimo começo de semana pra todos.
0: Valeu,
2: fica com Deus.
0: Um beijo pra você também. A Helena, diferente, né, o nome? Bom dia. Alô pro Manel, com a gente lá no Aterro Sanitário. Bom dia, Nilson Júnior. Bom dia, Poliana Siqueira. Deus abençoe sempre a sua vida. Manda um abraço aí pra minha eterna namorada, a Geza, esse casal queridíssimo do meu coração. Né? A nossa surpresa de aniversário foi lá na casa dele. Ele foi o responsável aí pelo banquete, pela comida maravilhosa, esse mestre da culinária, né? Um abraço, Nilson, pra você. Olha, eu tô por cá, tô ouvindo você, a Fernanda Peara. Beijo, Fernandinha. Bom dia. 10 e 13 agora.
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0: Capital Inicial, Kiko Zambian, que primeiros erros, 10 e 17 agora, a gente vai pro intervalo, eu volto já tem a nossa mensagem dessa segunda-feira, agora 10 e 17, bom dia.
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0: Bonitinhos, 10h21 agora, bom dia. Deixa eu mandar um abraço aqui pro Matheus. Alô, Matheus, lá da M&M Panificadora, ali do Aurene 3. Um abraço, bom dia, bom trabalho aí pra você, viu? Obrigada, querido, pela companhia. Valdir, tudo bem, Valdir? O Valdir mandou um recadinho aqui, o Valdir Leite, né, pelo Instagram. Falou assim, Poliana, bom dia, aqui na escuta, viu? Manda um abraço aí pra minha esposa maravilhosa, Carmelúcia. Um beijo, ela é maravilhosa mesmo. Um beijo pra você, Carmelúcia. Beijão, viu, Valdir? Bom dia, obrigada pela companhia. Uma ótima semana pra vocês. A Alzirene também.
1: Bom dia, Poliana, aqui é a Alzirene de Porto Nacional.
0: Tudo bem,
1: Poliana,
0: Alzirene?
1: Minha companhia de todos os dias.
0: Oh,
1: não perdo só o programa. Agora é eu e minha irmã, a Helena, que acabou de mandar agora um alô pra mim, Poliana.
0: A Helena, sim.
1: Um abração pra minha maninha, a Helena aí no Planalto. Aê. Abraço, minha irmã. Cheiro.
0: Valeu, valeu. Beijão pra vocês, viu? Bom dia.
2: Bom dia, bom dia, Poliana.
0: Bom dia, Lucirene. Tudo bem?
2: Aqui é a Lucirene da Chácara São Pedro, município da Aparecida do Rio Negro. Estou aqui fazendo o que eu gosto, ouvindo o radinho com essa pessoa maravilhosa que é vocês aí. Gosto muito, amo vocês, amo esse programa. Que vocês são as pessoas muito especial na minha vida. Vocês fazem eu alegrar o sorriso.
0: Oh, coisa linda.
2: Vocês fazem eu alegrar tudo que eu tô na tristeza, viu? Bom dia, bom trabalho. E uma boa segunda-feira para vocês. Tchau.
0: Oh, dona Lucirene, muito obrigada pelo carinho, pela companhia. E que bom saber que a Unitins FM é a sua companhia aí, né? Que a gente aqui deixa o seu dia mais alegre, né? Mais leve. Muito obrigada, viu? Bora, tô ligado no seu programa. Uma ótima segunda-feira pra você e todos os ouvintes da Unitins. Toca a música. É Canarinho Prisioneiro. Essa música é boa, hein, Aran? Essa música é tão bonita. Aliás, ontem eu vi um vídeo na internet de uma menininha, ela canta essa música ao lado do avô dela. E aí ela se emociona, a gente não sabe se ela se emocionou com a história, porque o passarinho prisioneiro ali, ele chora, né, por estar preso numa gaiola. Ou se aí no final ela fala assim, ah, foi uma emoção porque eu tô cantando com meu avô e porque eu fiquei com dó do passarinho. É muito bonitinho. Um beijão, Airan. Vamos ouvir já já essa aí, tá? Um abraço pra você. Bom dia.
3: Oi, bom dia, Poli. Sou a Emanilde, sou ouvinte aqui todos os dias.
0: Oi.
3: E na Mandioca Palmas e na fábrica aqui no Prata.
0: Legal.
3: Pois é, lá em Palmas te ouvia pela televisão lá e vinha ir pra chácara, comprei um raidinho só pra te ouvir.
0: Oh, coisa boa.
3: Maravilhoso seu programa.
0: Obrigada,
3: faz a gente rir,
0: viu?
3: Alegrar nossa manhã. Maravilhosa. Eu quero te pedir uma música aí e você mandar alô pra nós todos os dias aqui no assentamento Prata, aqui na Mandioca Palmas, aqui na fábrica. Eu aqui, minhas amigas, e se ouve todos os dias. Eu quero pedir uma música aí com Léo Magalhães, uma bem apaixonada,
0: bem
3: porque eu
0: apaixonada.
3: Sou uma mulher apaixonada por a minha vida.
0: Ai,
3: bom dia.
0: Bem. É isso aí, dona Ivanilde, é assim mesmo. Apaixonada por você em primeiro lugar, tem que ser, viu? Olha, eu queria uma música quase todo dia, Zaneta e Cristiano. Ofereço pra você e pra todos os ouvintes, eu adoro o seu programa, todo dia eu escuto Vitória do Recanto das Araras, um beijo pra você, Vitória. 10h25 agora. Rick Renner, morrendo de saudade. Mandar um beijo pra Lucília. Oi, Lu, bom dia.
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morrendo de saudade. Rick Renner. 10h29 agora. Wesley, eu estou morrendo de saudade de você, Wesley. Wesley é um amigo lá de Gurupi. Falou assim, Poliana, eu tô voltando agora pra Gurupi, tô saindo de Palmas e ouvindo você aqui no carro. E eu queria te dizer que eu fiquei muito feliz, tá? De ter você ligado com a gente aqui. E aí, Wesley, eu lembrei do seu comecinho, né? Lá quando você tava começando. Hoje, ele é assim, um dos maiores, eu diria que o maior profissional da beleza na cidade de Gurupi, né? Mas eu lembro de você ainda, aquele menino cheio de sonhos, né? Começando ali a construir a sua história, cheio de vontade de vencer, né? Muito, muito dedicado em tudo que fazia. E hoje é um dos maiores profissionais de Gurupi, reconhecido, assim, pelo seu talento, pelo seu trabalho e pela pessoa que você se tornou, né? E eu fico muito orgulhosa e muito feliz, tá, Wesley? É bonito demais ver alguém que a gente conheceu lá no início, né, da caminhada, conquistar o seu espaço e chegar tão longe. Aliás, eu já fiz alguns ensaios, algumas fotos, e ele foi o responsável por arrumar o meu cabelo, a maquiagem. Não tem igual, gente, não tem igual. Ele é diferenciado. Beijo pra você, Wesley. Bom dia. Obrigada aí pela carona, tá? Vamos juntos. 10h32.

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10: Agora 10h37, é hora de informação e a Viviane Goulart está de volta com a notícia. Vivi.
11: Pessoal, as doenças crônicas, como problemas cardiovasculares, câncer, diabetes e enfermidades respiratórias, provocaram 1.711 mortes no Tocantins nos primeiros 5 meses deste ano. Os dados do Ministério da Saúde mostram que as doenças cardiovasculares lideram o número de óbitos, com 895 mortes, seguidas pelo câncer, com 529. O diabetes foi responsável por 166 óbitos e as doenças respiratórias crônicas por 121. Esses números são divulgados às vésperas do Dia Mundial da Segurança do Paciente, comemorado no dia 17 de setembro. Neste ano, a Organização Mundial da Saúde destaca a importância e os cuidados para quem convive com doenças crônicas. A orientação é manter consultas e exames em dia, usar corretamente os medicamentos e seguir o acompanhamento médico. Entre os principais fatores de risco estão o tabagismo, a falta de atividade física, o consumo nocivo de álcool e a alimentação inadequada. Agora a gente muda de assunto. A paróquia São Cristóvão vai realizar uma missa em honra a São Miguel Arcanjo, no Mirante do Limpão, aqui em Palmas. Vamos saber agora como participar com a Tina Santos.
12: A paróquia São Cristóvão realiza no dia 26 de setembro a segunda edição da Santa Missa no Mirante do Limpão, em Palmas. A celebração será dedicada a São Miguel Arcanjo e começa às 6 horas. A saída dos fiéis está marcada para as 4h30 na matriz da paróquia São Cristóvão, na 403 Sul, próximo à Avan. A missa será presidida pelo padre Geraldinho e terá momentos de oração e comunhão. Após a celebração, haverá um café coletivo e a organização orienta os participantes a levarem alimentos para compartilhar. A paróquia também disponibilizou um grupo de WhatsApp para divulgar informações sobre a programação. Tina Santos para Unitins FM.
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2: Não tem jeito, meu compadre. Vambora. Ela vacilou comigo, nós estamos aí, né? Tudo certo.

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3: O Conselho Estadual de Educação visitou o campus da Unitins em Paraíso para a renovação do reconhecimento do curso de tecnologia em gestão do agronegócio. Na oportunidade, a Unitins pôde demonstrar toda a qualidade, o desenho metodológico, a maturidade de ensino e as atividades de pesquisa e extensão que o curso tem. O curso de tecnologia em gestão do agronegócio é importante para a cidade de Paraíso e para toda a região do Vale do Araguaia e vem impactando positivamente toda a região com a produção acadêmica e as pesquisas dos professores da Unitins. O curso tem professores, mestres e doutores e seu principal diferencial é a formação de um profissional totalmente capacitado para atuar nas cadeias produtivas de maior importância econômica do Tocantins. 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
1: Havia uma árvore antiga em uma clareira. Por anos ela segurou com firmeza cada galho ressecado, cada folha amarelada, cada fruto que já não alimentava mais ninguém. Quando o vento soprava, a árvore rangia, se curvava toda, doía, mas ela não soltava nada. Acreditava que se deixasse partir o que ela carregava nos seus galhos, em algum lugar dentro dela se abriria um vazio. Aí um dia a tempestade veio sem avisar. E o vento que ela tanto temia arrancou dela os galhos secos, as folhas mortas e até os frutos murchos que ela insistia em segurar. Mas quando a tempestade passou e o sol voltou, algo estranho aconteceu. A seiva que antes lutava para alcançar cada ponta entupida e ressecada encontrou caminhos novos. Fluiu livre pelas cicatrizes abertas. E aquilo que o vento levou, nasceram brotos que ela nem sabia que cabiam em si. Você já percebeu? Quando venta forte, algumas folhas vão embora. Mas o que eu quero te falar não é sobre o vento e nem sobre as folhas. Vem cá. E se aquilo que você insiste em segurar for justamente o que impede a sua vida de seguir? Nem tudo que permanece precisa ser preservado. Às vezes, aceitar é reconhecer que algo cumpriu o seu ciclo. A poda não destrói a árvore. Ela só libera espaço para que a seiva possa alcançar novos caminhos. Talvez esse vento que esteja na sua vida agora não esteja levando algo para você. Talvez esteja apenas revelando o que já não está pronto, ou aquilo que já está pronto para partir. Porque nem toda permanência é raiz. Às vezes é apenas apego, só apego. E muitas vezes por coisas que não merecem o mínimo de atenção da sua parte. A gente costuma confundir permanência com valor. Acreditamos que aquilo que dura anos, há tanto tempo, precisa continuar durando, que parar é fracassar. Mas essa metáfora, essa historinha da árvore, nos conta uma distinção sutil e libertadora. Nem toda permanência é raiz. Raiz nutre, raiz fortalece, ancora sem aprisionar. Apego, ao contrário, seca, anula, sufoca. Porque consome a seiva que deveria alimentar o que ainda pode crescer em você, a autoestima, o amor próprio. Aceitar que o vento leve as folhas secas não é perder. Aceitar o fim de um ciclo não é desistir. É fazer as pazes com o tempo. E talvez seja essa a coragem mais silenciosa de todas, reconhecer sem drama que algumas coisas foram exatamente o que precisavam ser pelo tempo que precisou. E que soltar longe de ser rendição é o gesto mais profundo de confiança de que a vida, assim como a árvore, sabe exatamente para onde levar a própria seiva quando deixamos o caminho livre. Liberte-se agora. Você pode.

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1: Jeitinho brasileiro, gambiarras que ao invés de economizar vão estourar lá na frente. Dar passe no freio. O disco de freio já desgastado passa por uma espécie de nivelamento ou raspagem para deixá-lo mais liso e corrigir as imperfeições normais com as quais a peça fica com o passar do tempo. Porém, o passe no freio pode provocar pequenas rachaduras no disco que comprometem a frenagem e podem resultar até em quebra durante o acionamento do sistema.
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9: 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Bom dia, tudo bem aí? Falando aqui a Poliana Siqueira, a gente segue juntos até meio-dia. Uma ótima manhã para você ligado, sintonizado com a gente em Palmas, na capital mais jovem do Brasil. A Unitins FM há 26 anos no ar, te fazendo companhia. Agora são 11:21 agora. Bom dia para você, uma excelente manhã, tá? Ó, deixa eu mandar um abraço. Aliás, deixa eu já falar para você que a mensagem do dia está disponível lá no Instagram. É o Instagram só de mensagens, tá? Mensagens da Poli. Você vai lá e pode acompanhar todas as nossas mensagens. É um Instagram aberto, né? Você pode ir lá ver, rever a mensagem, seguir a página se quiser, tá? Mensagens da Poli. Beijão no seu coração, 11 horas 22 minutos agora. Mandar um beijo pra Dinalva Martins, ela tá com a gente lá em Gurupi não, Arapoema. Quem tá em Gurupi, rumo a Gurupi agora, é o Wesley. Um beijão pra você, tá, Wesley? Obrigada pela companhia, obrigada pela audiência, um abraço pra você. Mandar um abraço pra todo o pessoal que tá ligado com a gente lá em Colinas também. Um beijão pra Beth, pra Viviane. Oi, Vivi, bom dia. 11:22 agora. Raça Negra e o amado

0: bonitinhos, 11h25 agora, Raça Negra, Amado Batista, Sozinho. Bom dia!
1: Eu vou seguir o meu caminho.
2: Poliana, Lindalva tá ligada,
0: Ô, Lindalva!
2: Nossa semana abençoada, por Deus.
0: Amém!
2: Tá? Deus está no controle de tudo, tá?
0: É isso.
2: Deus abençoe cada um ouvinte. Estamos aqui ligados, tô muito feliz, depois eu te falo, muito feliz.
0: Eu quero saber.
2: Sobre bênção.
0: Coisa
2: Deus
0: boa.
2: É nosso Pai. É. Confiamos nele e tudo farás por nós.
0: Amém. Um beijo, Lindalva.
3: Poliana, esse programa seu é a melhor terapia para a cabeça de qualquer um.
0: Oh, coisa
3: bom
0: linda.
3: Demais.
0: Que coisa
3: bom
0: boa.
3: Demais, te esquece de todas as dificuldades. Só alegria.
0: Dona
3: bom
0: Guilherme,
3: demais.
0: Que
3: Deus abençoe, viu?
0: Mensagem mais linda. Obrigada, viu? Coisa boa.
4: Bom dia, Poliana.
0: Bom dia.
4: Luciel. De todos os seus programas, o de hoje parece que foi o melhor.
0: Oh.
4: Foi muito bom, parece que foi especial.
0: Coisa boa, Chico. Obrigada, viu?
5: Bom dia, Poliana Siqueira, Poliana com Y. Passando aqui só para dizer que estou conectado. Aqui diretamente de Taquarussu.
0: Valeu, Vitor! Bom dia, Vitão. Olha, aqui é o José Pedro passando para pedir Irmão da Lua, Amigo das Estrelas. Vou tocar, essa moda é boa, hein? Abraço para você, viu, José? Bom dia! Rosa!
6: Bom dia, Poliana. Passando só para desejar um ótimo dia para você. Que Jesus Cristo abençoe você e sua família. Que Deus abençoe um ótimo dia para você, gata. Que Nossa Senhora do Livramento te livra, entra com providência, te livrando de todo mal e de tudo que é ruim, viu, Poliana? E você oferece só a próxima música aí que for boa, você oferece para mim, tá bom?
0: Tá bom, Rosa.
6: Deus abençoe. Um ótimo dia para você, gata.
0: Beijo para você também, tá?
7: Você, menina Poliana, você é essa árvore que deixou que o vento levasse a sabedoria. Que essa sabedoria sua nasceu em cada canto do Tocantins, em cada canto do Brasil. Nós, eu e mais alguém. Porque o que saiu da sua árvore foi sabedoria, foi beleza. O que saiu da sua árvore, da sua raiz, foi alegria. Foi a exatidão de estarmos alegres por você existir nessa Rádio Tocantins. Você é essa árvore que ramificou cada pessoa, cada alegria, cada coração. Abraço, menina. Que mensagem linda essa daí.
0: Olha aí o combustível diário que a gente recebe aqui. Tem base uma coisa dessa? Obrigada, viu, professor Valdemilson? Bom dia. Poli, que mensagem linda, Poliana. Que Deus te abençoe sempre. Eu sou a Francisca Rita. Tô aqui te ouvindo. Um beijo, Francisca. Dinalva também tá lá.

0: amiguinha do coração. Bom dia pra você. A Cláudia Maria também tá ligada com a gente. Ela tá lá em Curitiba, no Paraná. Beijo pra você, tá? Vitória, essa aí é a sua, né, Vi? Lá no Recanto das Araras 1.
1: Presta atenção nessa aqui, ó.

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12: Bonitins FM 11:39 agora. Bom dia. Em Palmas, a temperatura 35 graus às 11:39. Bom dia. Nosso show da manhã que tá no ar e a gente segue falando da cantora Simaria. Depois de 4 anos longe das apresentações, a Simaria voltou com tudo, soltou a voz e voltou oficialmente aos palcos. O retorno dela foi lá na capital, né, em São Paulo, casa lotada, ingressos esgotados e uma energia lá no alto. Ela voltou com os dois pés na porta, viu? Ó, gravou o seu primeiro DVD em carreira solo, né? A irmã dela, Simone Mendes, que já vem aí nesses 4 anos cantando e encantando. Deu muito certo a carreira da Simone Mendes. E agora vamos ver, né? A Simari aí, pelo menos o primeiro show, não teve mais ingresso pra ninguém, viu? Casa lotada. Ela mistura, continua, né? Com essa mistura aí do sertanejo com o pop. E ó, não teve assim nenhuma participação especial, não, viu? Show foi todinho dela, ela cantando, dançando. Aliás, muita gente esperava a presença da Simone Mendes, né? Mas a Simone tava viajando, ela disse que não deu pra comparecer, mas ela fez uma chamada, fez questão de ligar por videochamada minutos antes do show pra dizer, ó, tô com você, tô aqui torcendo, tô desejando sorte, né? Mostrar que o amor de irmãs, né, tá acima de tudo, por mais que as pessoas, às vezes, tentam fazer aquela rivalidade entre as duas, né? Muita gente falando, ah, por que a irmã viajou bem no dia, né? Da gravação do DVD dela, enfim. Mas a Simaria quis esse momento dela, né? O figurino tava lindo, né? E achei legal que teve um momento que ela falou assim, gente, eu tô 4 anos sem trabalhar, né? Tô só gastando, agora eu vou ter que fazer o show. Ah, demais, muitos shows pra poder recuperar esse dinheiro que eu perdi, aliás, que eu perdi não, ela ainda disse assim, né? Eu tive esse momento de qualidade com os meus filhos, com a minha família, agora eu tô pronta pra voltar. Então, que bom, toda sorte do mundo aí pra uma das nossas coleguinhas, aliás, pras duas, né? Mas essa aí marcou demais, lá em 2015, né? Com as duas irmãs, a Simone e a Simaria, e ontem ela cantou essa música na gravação do DVD, foi lindo demais. 19 para o meio-dia.

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0: Tocantins FM, 11:53 agora. Bom dia pra você. Ed Brito e Samuel, Romance Rosa. Também a Simone, a Simara, Meu Violão e o Nosso Cachorro. Obrigada pela sua companhia, obrigada pela sua audiência.
1: Bom dia, Rainha, por favor. Que tô eu, João Antônio. Manda essa mensagem pra mim, por favor.
0: Ô, seu João, vou mandar agora, viu? Aliás, a mensagem do dia está disponível lá no Instagram, Mensagens da Poli, tá? Você vai lá, pode ouvir, assistir, mas eu mando aí. Muita gente não tem um Instagram, né? E a gente manda assim. Um beijo, ó. Tô indo, obrigada pelo carinho, obrigada pela sua audiência. Que bom saber que você escolhe ouvir a Unitins FM. Mesmo, né, estando às vezes em outro país, em outro estado, no carro, em casa, enfim. Um beijo no seu coração. Vem aí a propaganda eleitoral obrigatória e logo na sequência tem o programa Hora da Notícia. A gente se fala amanhã.

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1: Agora, Renata, tem uma proposta que eu gostei.
0: Já sei qual é.
1: Sabe mesmo?
0: Os multicentros.
1: Acertou.
0: E é uma ideia bem simples de entender.
1: É, imagina poder encontrar vários serviços de saúde num mesmo lugar.
0: Consulta.
1: Exame.
0: Especialista.
1: Tudo mais perto.
0: Aí facilita, né, Paulo?
1: E muito, viu, Renata? Principalmente num estado grande como o nosso.
0: Mas deixa a Dorinha explicar essa ideia.
1: Fala aí, governadora.
2: Um projeto que nasceu em Salvador, na Bahia. Essas unidades foram implantadas para reforçar a rede de consultas com médicos e especialistas. Os exames de imagem, como ultrassonografias e radiografias. 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
1: Agora ficou fácil de entender.
0: Saúde mais perto das pessoas.
1: É isso.
0: E sabe o que eu acho mais importante, Paulo?
1: Fala aí, Renata.
0: A gente não tá falando de começar tudo de novo.
1: De jeito nenhum.
0: É continuar o que está dando certo.
1: Melhorar o que pode melhorar.
0: E avançar.
1: Porque já tem muita coisa sendo feita.
0: E ainda tem muita coisa pra fazer.
1: Tchau, meu povo. Até a próxima.
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1: Boa tarde, muito boa tarde para você que está sintonizada do outro lado do rádio. Para você aí, meu ouvinte querido, minha ouvinte maravilhosa, que está ligadinha, que está ligadinho. Eu sou a Carla Morena, chego agora...
2: Não.
1: Depois deste final de semana, chego agora aqui na nossa Unitins FM, trazendo mais uma edição do nosso programa Hora da Notícia. É aquela hora em que você fica bem informado, fica antenada com o que está acontecendo no Tocantins, mas também aquela hora em que você recebe muito carinho, muito amor aqui no Rádio Tocantinense. É aquela hora que tem o cheiro no cangote, que tem a sua participação. Afinal, a Unitins FM é a rádio que está sempre com você. É por isso que dá certo, minha comadre. Você tá certinha, é por isso que dá certo, porque a gente tá juntinho com você todos os dias. Aqui o amor, o carinho, o respeito por você, a admiração por você que é nosso ouvinte, é desde cedo, às 5 horas da manhã, no programa Alvorecer, até o final da noite aqui, encerrando a nossa programação. E claro, você sabe que aqui você tem sempre um companheiro, tem sempre um ouvido amigo, um ombro amigo, tá sempre na nossa companhia. Você nunca tá sozinho aí do outro lado, porque tem nós aqui na Unitins FM para fazer parte do seu dia a dia. E por isso eu agradeço a você que liga o rádio, que ouve a gente, que dá audiência, que sempre escolhe a Unitins FM. Deixa eu fazer um sorriso para uma foto. Aê, Maiara Abreu. Eita, Maiara Abreu é a nossa personal videomaker aqui, rapaz. É isso aí, o time tá completo, programa mais curto, até dia 1º de outubro. A gente segue com o horário eleitoral obrigatório, tanto das 7 às 7h25 da manhã, no Alvorecer, quanto do meio-dia ao meio-dia e 25, aqui no Hora da Notícia. Time completo, Deusimar Bispo, boa tarde. Como é que foi seu final de semana? Tudo bem?
3: Olá, boa tarde. Foi tudo bem, tudo tranquilo.
1: Trabalhando?
3: Não, esse final de semana eu não trabalhei, não. Fui fazer a missão. Fui...
2: O quê? Não acredito.
1: Ah, isso é trabalhar, Deusimar. Desculpa te dizer, Deusimar, mas isso aí é trabalhar. Se você não tava descansando, Deusimar, você tava na ativa, viu?
3: Exatamente. Fui fazer um frete, fui levar meus familiares lá.
1: Tá. Não, então aí você foi fazer um mandado que a sua esposa falou.
3: Exatamente.
1: Foi fazer um mandado da esposa.
3: Fazer um mandado, foi fazer um mandado.
1: Ah, tá. Mas foi bom, Deusimar?
3: Foi bom, foi tranquilo.
1: No fim das contas, foi bom.
3: É, foi bom, sim.
1: Você gosta de dirigir?
3: Gosto, sim. Foi muito bom, foi tranquilo.
1: Sua mãe levou sua mãe? Mãe,
3: sua... lá, dos meus parentes.
1: Ah, você levou quem?
3: Minha mãe, minha tia, minha irmã e minha afilhada.
1: Pronto, aí todo mundo ficou satisfeito, as meninas gostaram, dormiram na estrada enquanto você dirigia.
3: Exatamente.
1: Vocês foram em São Valério, Deusimar?
3: Fui lá em São Valério, um pouquinho pra frente, lá em Novo Nilo.
1: E lá você encontrou muita gente conhecida?
3: Muita gente mesmo.
1: Deusimar, filho de fulana.
3: É, eu fui até o Peixe visitar uns primos meus lá.
1: Pronto, então foi bom, rendeu, Deusimar.
3: Foi bom.
1: Tá aí, tá certo. Então, ó, Deusimar teve um final de semana agitado, viajando aí pelo interior do Tocantins. E dona Maiara Abreu também. Moço, quem roda de um canto pro outro é ela, menina. A menina não tem um minuto de paz, de sossego. Acho que na casa dela tem espinho, porque não fica em casa de jeito nenhum. Esse fim de semana ela aproveitou também.
3: Beyblade,
1: exatamente. A bichinha não para quieta, Deusimar. Dona Maiara Abreu, boa tarde, tudo bem com você?
4: Olá, boa tarde pra você, boa tarde para os nossos ouvintes aqui do Hora da Notícia. E segundona começou com tudo, não é isso? Alegria e muito... Essa felicidade todinha para começarmos aí a segunda quinzena do mês de setembro, né? Hoje é dia 14 e nós estamos aqui fazendo companhia para vocês. Tudo certo no seu final de semana também? Foi bem corrido, né?
1: Rapaz, vou te contar, Deusimar, não me contaram que a missão de mãe era desse jeito, né?
4: Tem dias mais corridos?
1: Esse final de semana, minha filha, capri... show, viu? Eita.
4: Ela não, falou assim, sua vida tá muito calma.
1: Eu falo pra todo mundo, não, ela é boazinha demais. Porra, esse final de semana, Deus e mais, ela me deixou de mentirosa. Isso. Ah, menina velha, é difícil. É assim mesmo, né, Deus e mais? Altos e baixos.
3: Mãe, ó dilema, minuto de prazer e horas de problema.
1: Menino do céu, né? Missão, é missão.
4: Missão. Deus e mais, bispo, vamos juntos então com muita informação. Você já colocou aqui um convite, se convidando pra almoçar com a galera, Deus e mais?
3: Vamos juntos, Maiara, como diz lá no...
2: O quê? No não acredito.
3: Você parece comer o rabo de porco, não parou quieta.
4: Não parou quieta? É. Por quê, Deus e mais?
3: Eu só rodando de Del em Del.
4: Você nem viu onde é que eu tava.
1: Monte Santo.
4: A Carla ia passar agora a cola, que você não viu. Você tá só indo na onda do povo.
1: Monte Santo e Cavalgada, e é forró de noite, aquele rolo.
4: Pois é, fazia alguns dias que eu não via meu povo. E aí, esse final de semana, nós íamos nos reunir pra comemorar o aniversário de tio Pedro. E também para irmos numa Cavalgada. E aí, Monte Santo tá em festa, na festa do peão acabou ontem. Então, estivemos por lá, aproveitando.
1: Os últimos minutos. Até vovô tava lá, todo na Cavalgada.
4: Até vovô tava forró lá comigo. Eu vi. Né? E foi muito bom. Muito bom estar com cada um deles, é sempre muito
1: família,
4: importante.
1: Família, tudo de bom, né, Maíra?
4: E na Cavalgada, então, é mais feliz ainda, né? E aí foi muito tranquilo, muito sossegado, mas aproveitei bastante o final de semana e pronta para começar aí essa semana. E hoje nós temos também aí prêmio Sebrae de jornalismo.
1: Hoje à noite o Sebrae vai premiar aí os jornalistas em cada categoria, né? E nós estamos concorrendo aqui com vários... jornalistas aqui da Unitins FM, da Unitins TV, e estaremos lá acompanhando o evento e torcendo pelos nossos, né?
4: Torcendo
1: por todos aí, mas pelos
4: todos.
1: Nossos mais ainda.
4: Isso, torcendo por todos lá, né? E mandar um cheiro especial pra
1: Luana Fernanda todo o pessoal do Sebrae Tocantins.
4: Do Sebrae, e ela, eu falo Luana Fernanda porque ela é a que mais insiste pra gente fazer esses materiais, e eu soube que o Tocantins ficou como segundo colocado
1: em nível
4: norte,
1: de Brasil, né? Na região norte,
4: na
1: né?
4: quantidade de materiais inscritos, e eu fiquei feliz demais, Luana. Eu sei que esse trabalho tem muito da sua parte também.
1: Parabéns, então, obrigada pelo convite. Nós estaremos lá mais tarde. Hoje o dia promete, é longo, né? Mas ó, só reforçando aqui, meu fim de semana foi bom também. Foi um fim de semana um pouquinho mais difícil, que a Serena tá lá com os dentes dela nascendo e aquela coisa toda. Mas a bichinha foi boazinha, é só porque é puxado, mãe. Viu, mãe?
4: É porque
1: deu tudo
4: não tinha
1: certo.
4: Passado por uma dessa ainda.
1: Deu tudo certo no final.
5: Acertou!
4: Ela acertou
1: tudo, né?
4: Quem vai acertar agora também são os nossos ouvintes, pra poder participar aqui com a gente enquanto chega as mensagens, enquanto a gente vai trazendo as notícias.
1: Vamos trazendo algumas informações, dá tempo de você participando. Nosso WhatsApp é qual, Deusimar? Opa!
3: Tá ligado meu microfone.
1: Tá ligado. 99915-6234. Isso aí.
4: Desmar fazia horas que você já tinha repetido e nada de sair o som.
1: Desmar tava na caixa tá do nada, né?
4: É, entendi. Então bora nessa. Qual que é, Carla? Sem olhar.
1: 99915-6234. Então, esse é o nosso telefone. Vá mandando mensagem, a gente vai por aqui de informação e você vai aí. Do outro lado, já fazendo a sua participação, já a gente tá junto aqui no Cheiro no Cangote. Vamos para as primeiras notícias, é 12:34 agora.
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1: Muito bem, aqui no Hora da Notícia a gente já começa trazendo informação para a comunidade de Palmas. É notícia boa aí, principalmente para as crianças e adolescentes que convivem aí com a diabetes tipo 1, né, gente? A gente tem uma novidade aqui da Secretaria de Saúde de Palmas, que vai distribuir os sensores de glicose para crianças e adolescentes com esta doença. Então, qual vai ser a novidade? A novidade é que esse sensor é moderno, não vai exigir mais que as crianças precisem furar o dedo aí, às vezes, várias vezes por dia, né? São monitores que serão entregues gratuitamente para a população. E a Maiara vai contar daqui a pouquinho, agora, né, pra gente, qual é a faixa etária que vai receber, o que precisa fazer para receber, quando começa essa distribuição. Diga lá, Maiara.
4: Pois é, Carla, como você disse, então, serão disponibilizados para as crianças e adolescentes de 4 anos a menores de 18 anos, tá? E que vivem aqui na capital Palmas e que já foram diagnosticados com diabetes tipo 1 e que precisam também fazer o uso da insulina. insulina. Gente, essa iniciativa, ela prevê a distribuição de sensores de glicose pelo Sistema Único de Saúde, que é o nosso SUS, com previsão de que os primeiros dispositivos sejam entregues já no final deste mês de setembro.

0: Ah, Mayara, tô ouvindo, quero saber então como que eu faço para ter acesso. Você, então, os pais ou responsáveis deverão procurar a unidade de saúde da família e apresentar a documentação necessária que o paciente seja incluído no processo de distribuição. São exigidos, então, cartão do SUS, RG e CPF do paciente e também dos responsáveis, o comprovante de endereço, comprovante de matrícula que demonstre a frequência escolar e que seja aí em instituição pública ou privada na capital, além de um laudo médico que seja atualizado, emitido aí por um profissional da rede pública ou privada, com um diagnóstico confirmando aí a diabetes tipo 1 e a indicação de uso de insulina e de sensores de glicose, além também de um termo de consentimento atualizado. Gente, com essa documentação, a unidade de saúde vai anexar ao seu processo, no caso daquele paciente, que será encaminhado automaticamente aí à assistência farmacêutica do município, que é a parte responsável por organizar e também distribuir esses dispositivos, tá? Cada paciente, ele vai poder receber 2 sensores por mês, sendo que cada sensor possui aí uma duração de aproximadamente 14 dias. No momento da primeira entrega, então, os pais, o responsável ou também os pacientes vão receber aí as orientações para a utilização adequada. Não tem nenhuma dúvida, né? Não ficar nenhuma questão ali na hora dessa entrega.
1: Até porque é um equipamento mais moderno, né? Como é que faz, de repente, ali para trocar, né? Enfim,
0: sim.
1: Então... eu confesso que não, eu precisei utilizar da medição da insulina durante a gravidez, mas ainda foi naquela maquininha, né? Ainda não tinha tido acesso a esse equipamento novo. Até tinha disponível, mas eu acabei fazendo mesmo por esse tradicional. E esse novo, que mede a glicose o tempo todo, que mostra lá no aplicativo, é muito mais moderno, mais tranquilo, confiável, né?
0: Isso, ele é muito mais moderno porque os sensores...
1: E confortável, né? Não precisa ficar ali todo dia. E a criança tem mais dificuldade, né, de furar o dedo ali, ela fica com medo.
0: E esses sensores, Carla, eles permitem que o paciente acompanhe, então, os níveis da glicose de forma contínua, reduzindo, essa necessidade de medicações
1: todo
0: frequentes.
1: Todo dia, uma picada no dedo, né,
0: pois
1: Mayara?
0: Pois é, aquela que... aí acaba que sofre a mãe, sofre o responsável,
1: sofre todo,
0: né,
1: mundo,
0: os pais. O dispositivo, então, pode ser conectado aos aplicativos que permitem acompanhar as informações, além de receber aí os alertas personalizados para cada situação de glicose, quando ela esteja elevada ou baixa, porque também precisa ser acompanhado.
1: Muito
0: ali,
1: bem,
0: né?
1: É isso aí, informação importante, isso é para a saúde municipal aqui da capital,
0: então,
1: tá, gente?
0: Talvez dá para servir de exemplo para outros municípios.
1: Para outros municípios, né? Provavelmente deve ter aí a participação também do Ministério da Saúde, né? Então, se for o caso, quem sabe outros municípios também terão acesso, né? A gente espera que sim. Para melhorar aí a vida de todos que convivem com essa doença diabetes tipo 1, que é uma doença perigosa, né? Precisa monitorar, precisa cuidar, precisa fazer aí sempre o acompanhamento para que as crianças tenham qualidade de vida. Vamos seguindo por aqui com você que tá aí ouvindo a gente do outro lado. Chama os meninos para comemorar, Mayara.
0: Bora, comemora com a gente. Sabe por quê? Essa notícia é boa demais para a educação.
1: De pé.
0: A nível superior aqui no nosso estado do Tocantins.
1: A Unitins recentemente abriu vários novos cursos aqui na capital na área da saúde, que foi fisioterapia ocupacional, fonoaudiologia e psicologia. Esses cursos já tiveram vestibular, já estão com as suas turmas em andamento, já teve cerimônia do jaleco. Então, estão aí cursando, né? Os alunos que foram aprovados no vestibular estão cursando aí esses cursos sensacionais.
0: E não parou
1: por aí,
0: não?
1: Não para por aí, exatamente, Mayara. A Universidade Estadual do Tocantins, que é pública, que é gratuita e que é de muita qualidade, segue crescendo, segue se desenvolvendo em todas as áreas possíveis e, claro, segue aí, né, tentando buscar aquilo que o mercado mais precisa, tentando buscar aquilo que você, que é da comunidade, mais gostaria de fazer para realizar o seu sonho, para realizar o sonho de sua família, para colaborar com o desenvolvimento do Tocantins. E com isso, a Unitins autorizou, então, os novos cursos de gestão de turismo e educação física com oferta em 4 cidades do Tocantins. Vamos comemorar.
0: Aê!
1: De novo!
0: Olha só!
1: Olha aí!
0: Eu já vou dar um spoiler que é educação física em Araguatins. Alô, Araguatins! Porque
1: alô,
0: o reitor
1: Araguatins
0: deu a missão para os acadêmicos de Araguatins no próximo Giuni ganhar essa competição com os atletas da educação física.

0: Então, olha a responsabilidade aí, dele já chega lá em cima.
1: Educação física é um curso que está muito em alta, né, gente? A cada dia que passa, a gente cuida mais da saúde, não só do mental, mas do físico também, né? E a gestão de turismo também é um curso bastante importante para o Tocantins, porque nós vivemos, muitas regiões do estado vivem do turismo. E o Tocantins sempre vai ter essas riquezas aí envolvendo o turismo. Então a Viviane Goulart vai trazer pra gente mais detalhes agora sobre essa notícia, que é uma notícia excelente para a Universidade Estadual do Tocantins, que não para de crescer e que não para de trabalhar pelo desenvolvimento do estado. Boa tarde, Viviane.
0: Viviane, boa tarde.
2: Olá, boa tarde, Carla, Maiara, boa tarde, ouvintes do Hora da Notícia. Boa semana para todo mundo. Pessoal, a Universidade Estadual do Tocantins, a nossa Unitins, autorizou a criação e a abertura de dois novos cursos de graduação no estado. Um deles é o curso superior de tecnologia em gestão de turismo, que será ofertado à distância pelo TO graduado nos polos de Dianópolis, Ponte Alta do Tocantins e Paranã. O outro curso é o bacharelado em educação física, que será presencial no campus em Araguatins. As autorizações foram aprovadas pelo Conselho Universitário e formalizadas no dia 4 de setembro. Ainda não foram divulgados os números de vagas, a data de início das aulas e nem o cronograma dos processos seletivos, mas a gente está na expectativa de que seja divulgado em breve. Viviane Goulart para a Unitins FM.
1: Obrigada, Viviane Goulart, pelas informações. É isso aí. Notícia boa é notícia compartilhada.
3: Acertou!
1: É isso! Muito bem.
0: E aí, quando sair as novidades também sobre o edital, tudo certinho, a gente vai trazendo aqui para os nossos ouvintes.
1: Muito bem. É cada curso novo que a gente ouve, a gente pensa, menina, eu podia fazer também.
0: Dá aquela vontade,
1: dá aquela vontade de fazer o vestibular e começar tudo de novo. Eita! Então, não perca a oportunidade. Fique sempre ligado na nossa Universidade Estadual Tocantins. O nosso site é o www.unitins.br. E, é claro, todas as notícias sobre a Unitins você também acompanha. Onde? Aqui.
0: Aqui.
1: Na Unitins FM.
0: E no Hora da Notícia.
1: Também, Vamos que vamos.
0: Hoje não tem eleição, não, né?
1: Tem. Nós não vamos terminar as nossas notícias aqui. Menino, o tempo tá correndo, o programa já tá quase acabando.
0: Eita.
1: Mas a gente não pode terminar o dia aqui sem trazer informações pra você. A Justiça Eleitoral do Tocantins vai iniciar a preparação para fazer os testes de integridade e de autenticidade para as eleições 2026. O que isso significa, Carla? Significa, gente, que esse processo é necessário para garantir a transparência e a lisura do processo eleitoral. Então, a Justiça Eleitoral vai realizar o teste de integridade com biometria e o teste de autenticidade no dia das eleições. Ah, mas para que isso, Carlos? O que isso significa? É para comprovar, mais uma vez, no dia da eleição, que a urna é segura, que o processo está correto, para evitar aí as fake news, né? Para evitar que pessoas aí falem de coisas que não sabem, né? Esses testes acontecem para mostrar a todos os cidadãos tocantinenses que o sistema informatizado de votação, ele é seguro, ele é livre de fraude e a sociedade pode e deve participar. De que forma? É tudo transmitido ao vivo no canal do YouTube da Justiça Eleitoral do Tocantins. Se você não quiser ir lá presencialmente, você pode acompanhar pelo YouTube para depois não falar que não, né? Falar o que não sabe.
0: Ou às vezes tem uma dúvida também, a primeira vez que vai votar e fala assim, como que funciona esse processo?
1: É tudo transmitido ao vivo, né? Você como cidadão, se tiver uma dúvida, se tiver algum receio, pode acompanhar. Esses testes de integridade são feitos em 23 urnas eletrônicas que passam por esse teste. O sorteio é realizado no auditório do TRE Tocantins. O teste é uma votação simulada, é como se fosse uma votação, né, mostrando direitinho o sistema em que a urna funciona, tudo ao mesmo tempo. Depois da simulação, os resultados são comparados, todo o processo é gravado, monitorado por auditores independentes. Para o teste de integridade, são em 20 urnas eletrônicas e com o teste é possível a gente comprovar mais uma vez que o voto registrado na urna é devidamente computado. Não tem como tirar ele dali ou modificar ele, tá? Os trabalhos vão acontecer aí no dia das eleições, das 8 às 17, ao mesmo tempo da eleição. E você que está ouvindo a gente, tiver dúvida, quiser acompanhar, é só ir no canal da Justiça Eleitoral no YouTube, transmissão ao vivo para todo o Tocantins, para todo mundo, né?
0: Pronto, tá, agora já vou dizer quem que eu vou votar.
1: Não.
0: Nos nossos ouvintes.
1: Ah, tá. Mas eu não, ela seu voto
3: gente,
1: é secreto.
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0: Se vocês ouviram o não no tom de voz, é porque vocês não viram a voz. Que é
1: a cara que eu fiz aqui.
0: Não, vou votar primeiro. No primeiro ouvinte que chegou.
1: Maiara.
0: Vou confirmar.
1: Olha a brincadeira no período eleitoral.
0: Não, é com os ouvintes.
1: Tem que fazer uma reunião.
0: Ô, Deus mano.
4: Eu nem tenho título.
1: Você riu, Deusimar. E aí, você, rapaz.
0: Ah, não tem nem título mais agora.
1: Tem
0: né?
1: sim, Deusimar. Que... Tem sim. Para com isso.
0: Não, ele tá falando dessa passagem de saída.
1: Não, pera bem aí. Deixa eu respirar aqui que meu estômago foi lá na goela. Ah, fiquei medo. Onde já se viu o trem desse? Ó, o seu voto é seu e você não publica ele aqui.
0: Pronto.
1: No... Menina.
0: Não.
1: Vambora. Quem é o ouvinte, então? Premiado aí.
0: Não, bora pro intervalo.
1: Não tem, não. Bora chamar o povo.
0: Bora.
5: Cadê vocês? Eu tô indo rápido.
1: Minha filha, nós estamos aqui na maior quizumba, viu? Bora pro cheiro do cangote.
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1: Estamos de volta por aqui na Hora da Notícia.
0: Não, gente, bota um maior, Deus, uma chamada maior aí.
1: Foi 5 segundos aqui de bronca, meu
0: Foi.
1: Deus do céu. Vamos que vamos,
0: bora.
1: Ó, gente.
0: Ai. O Domingos, me ajuda, Domingos, vem logo.
1: Não, gente, o bom é que o Domingos fez a montagem dele, a foto dele dentro do rádio e a foto dele no ônibus.
0: Pegando,
1: eu não entendi, tá viajando?
0: Ônibus pra vir
1: pra ouvir. Vir aqui ouvir o programa. Um cheiro, Domingos, um abraço pra você, obrigada pelo carinho.
0: Um beijo.
1: Um abraço pro Jonathan José, que está lá na Imperatriz ouvindo a gente, né,
0: Domingos? Não,
4: na Imperosa.
0: Tá e ligado. Quem também é de Imperosa, que acabou de almoçar?
1: Quem?
4: Fredson.
1: Ah, ele também é de Imperatriz.
0: Desimar, você agora arrasou, Desimar.
1: Fredson Vieira, acertou.
0: Um
1: beijo. Rapaz, aí agora eu vi, né? Um abraço pro nosso querido Aldir Carlos também, passando por aqui, nosso servidor.
0: E também os nossos ouvintes cheirosos, maravilhosos do Aterro Sanitário.
1: Tanto o Manel...
0: Como diz Demir.
1: Quanto Demir Alves passaram por aqui hoje. Demir deu uma modificada nas meias, Desimar. Comprou umas meinhas marrons.
0: Ele fala tanto. Tanto dele, cara, que a meia tá cheirando, Pipira, que tá cheirando.
1: Ah,
0: cheiroso.
1: Tá cheiroso, Alessandro Pipira. Muito bem.
0: Você fala que o Demir Alves tem sempre as mesmas meias, pois
1: foi.
0: Ele falou, quero ver, Carla, fala agora da minha meia bonita.
1: É, a mulher dele foi lá no shopping, lá naquela loja de calçada, ela foi, ele falou, compra lá uma meia nova pra mim, que essas aqui já tão bofenta, né, Desir?
0: Eita!
1: Pra eu poder tirar foto com elas, muito bem, Demir, um abraço pra você, um abraço também pro Manel, né, um
0: Manelão.
1: Cheiro aí. Pra todo o Aterro Sanitário ouvindo a gente, tá?
0: Um
1: quem
0: cheiro
1: mais?
0: No cangote também, para...
1: Olha quem chegou. Se não
0: Alessandro.
1: É ele. O príncipe das meninas.
0: Caiu da mudança.
1: Vai. Não, ele não tá andando de bicicleta,
13: Sim,
1: não.
13: Olha
1: lá, Maiara.
13: Não dá pra escutar, não.
0: Dá.
1: Deixa eu ver.
0: Estamos ouvindo.
1: Ah, mas no sol é ruim. No sol é ruim. Olha a Natália reclamando.
14: Olha, vai.
0: Vai logo que tá esquentando.
13: Bora, Carla Moreno, Maiara Abreu,
1: gente,
13: Babias,
1: onde arruma uma bicicleta dessa de dois pedais
13: hoje,
1: aí?
13: Na casa de um senhor Raimundo Campos.
1: Sim.
13: De bicicleta.
1: Olha, Deusimar.
13: Tá aqui meu parceiro.
1: É aquela bicicleta de dois, duas pessoas pedalando.
13: Acho que é dois pedales.
1: Sim.
13: E vem pra nós aí uma canção de... De... Frank Aguiar, vocês não rodaram a música lá.
1: Não tem.
13: Não, Deusimar, vê lá.
1: Tá.
13: Mototáxi.
0: No caso, isso é bicicleta táxi, né, amigo?
13: Tchau, Carla Moreno, Maiara Abreu, uma vida.
1: Bora ver o pedal. Olha lá, pedal. Tu deixa de preguiça. Olha lá. Ai,
4: tá,
1: gente.
4: Saiu correndo de volta pra sombra.
1: Pra sombra. Ai, Alessandro, muito bem, rapaz. Onde é que arruma uma bicicleta dessa, Deusimar? Você não faz uma pra mim, não, sem encomendar?
4: Nunca vi, não, dessa daí, não.
1: Não, menina, aqui, não. Essa aqui acho que é feita sob medida, né?
0: Será?
1: Muito legal, já queria
4: professor
1: uma dessa.
4: Pardal.
1: O negócio é que você tem que ter um parceiro que é bom de pedal, porque se ele for preguiçoso, né, Deus e mais, só não, você não pedala. Certo, né?
0: Não, aí ele ia ficar só fingindo que tá pedalando.
1: Vai deixar só arrastar ele.
0: Qual que é o nome da música?
4: Alessandro, eu te enganei, não, mas não tava pedalando, não.
1: Peraí,

0: Ah.
1: Aí uma vizinha veio aqui, levou ele pra cidade, tentou arrumar aqui, mas não deu certo. Aqui só pega a internet. Aí ela conseguiu mexer nele.
0: Isso é mexendo no prato?
2: Eu quero saber que pregada é essa que não tá saindo.
1: Mandei um alô de Deusinho aí, o Deus me mandou aí o link. Agora eu tô nativa, tô por cá. Bora pegar o ramo?
0: Não, mas tá só a panela agora.
1: Guiú,
0: deixa o pregadinho aí pro povo.
2: Como
0: também.
2: Como é que é, Desmal?
0: Tá só ruco-ruco na panela.
3: Um pouquinho de óleo a mais na panela pro pregado soltar mais um pouquinho.
0: Ele tá só ruco-ruco na panela, deixa tá o pregado pros outros.
1: Chega no cangote das duas.
0: Sim.
1: Abração, Deusimar, obrigado.
3: Opa.
1: E qualquer música, oferecer pra essa turma que tá na escuta. Quem tiver meu zap aí, ó.
0: Manda um
1: manda
0: oi.
1: Manda me dar um oi. Me dá um oi que ela aparece de novo aqui. Tamo por
0: tá
1: cá.
0: Bom.
1: É o Guiuzinho na qualidade.
0: Um beijinho
1: cheiro
0: pra você.
1: Chega no cangote de novo das duas.
0: Outro, meu amor. Obrigada pelo carinho, viu? Tá sempre na sintonia. Esse pregadinho aí é uma coisa que todo mundo gosta, né?
2: Isso. Não, ontem eu esperei todo mundo na fila pegar pra eu ir ser
0: pra
2: a
0: pegar
2: última,
0: o seu, né?
3: Na minha família tem gente que tira da panela o arroz pra botar na travessa só pra...
2: Ah, também é uma boa tarde.
0: Só pra ficar o pregadinho lá e misturar, isso. Né,
3: não,
0: Deus? Já
3: coloca na mesa.
0: Menino, é não. Bora que bora. A Keila Macedo tá por aqui. Esse áudio é pra nós?
2: Não, acho que foi... É, bora ver.
0: Bora ver
2: bora
0: se
2: ouvir.
0: É pra nós.
4: Oi, gente. Bom dia. Bom dia,
0: Mayara. Bom dia. Tá bom dia, linda. Tudo bem?
4: Bom dia, meu amigo Desmar.
3: Bom dia, bom dia.
4: Passando para desejar um ótimo dia, uma semana abençoada para todos.
0: Sim.
4: Quero mandar hoje um alô especial pro seu Valdir, meu colega de feira, meu vizinho de banca.
0: Sim,
4: lá da feira,
0: conheci.
4: Da 112, que ele foi lá na feira sábado e falou: olha, dona Keila, eu escutei o rádio hoje, a senhora não mandou um alô para mim.
0: Foi,
4: mandou,
0: meu Deus, tá dado o alô, pronto.
4: Ai, seu Valdir, um abraço,
0: não, não.
4: Valdir,
0: seu Valdir.
4: Seu Valdir. Sua família, viu? Seu Valdir é gente boa demais.
0: Me deu um abraço e ele gosta da comadre do Nenão.
4: Maravilhoso. Que Deus abençoe vocês. Uma boa semana.
0: É.
4: E tudo de bom, viu?
2: E aí, Carla, ele falou logo o que ele gosta e falou também o que ele não gosta.
0: O que, que ele não gosta? Do menininho.
2: Isso, ele falou assim, não, moça, aqueles são sem educação.
0: Entra no meio do povo.
2: Isso,
0: né?
2: Ele não gosta de gente sem educação, né, seu Valdir? Um cheiro no cangote
0: cheiro
2: do
0: pra
2: senhor.
0: Você.
3: Um grande abraço, seu Valdir.
0: Um abraço, vamos que vamos.
2: Bora.
0: Quem mais?
3: Barraca.
2: O nosso amigo
0: é
2: Zé Caipira.
3: Lá na barraca dele.
0: Vai?
3: Vou.
0: Ah, então tá bom.
3: Não sei o que que
2: vem, ele vem de inchada, Desmar.
3: Não.
2: Não, vai lá. Vamos
3: não.
2: Lá.
0: Ele vem de inchada, foice.
3: Carrinho
0: de
3: mão. Um abraço daqui, seu
2: Valdir. Ó, um cheiro no cangote também do nosso amigo Zé Caipira. Pro Rianzinho, que é conhecido como Zé da Manga.
0: Eita, um cheiro pra toda a família do Zé Caipira. A Jordana também tá ligada. Menino!
2: Olha, isso não é pra escola, não.
0: Jordana, onde é que você foi de salto alto, arrumada desse jeito? Olha aí, rapaz, mas tá bonita demais.
2: Tá,
5: boa tarde, Carla Morena. Boa tarde, Mayara.
0: Boa tarde, amiga.
2: Tudo bem?
5: Cheiro no cangote das duas.
0: Pra
5: um abraço,
0: você.
5: Meu amigo Deus e Mar. Hoje tô aqui em casa. Hoje não fui pra escola, não.
6: É bem cedo, às 5 horas da manhã.
2: Pois é, parei
5: de
2: Fernando. Ainda.
6: Até o final da noite.
0: É, não ir pra escola na segunda é complicado, Jordana. É. Não tinha prova, não, mulher.
2: Pra ter uma aula de matemática, você não pode perder muito, né?
0: E trabalho, não tinha que apresentar um trabalho, Jordana. Na segunda-feira, como é que vai ser essa semana, Jordana?
2: É isso.
0: Eita.
2: Aí.
0: Mas tá bom, aí dá certo.
5: Aí, né? Morena, mas Mayara Abreu, olha eu vi. E essa outra aqui também é eu.
0: Ah, ela fez a foto aí da década de 80, né? Mandou pra gente.
2: Elisângela na Fazenda Frigoval,
0: Namorada do Sol.
7: Boa tarde, as meninas.
0: Oi,
7: vamos
0: amiga.
7: Comigo?
2: Tá tudo certo?
7: Eu tô comendo aqui um arroz, um feijão. O
0: que mais?
7: E uma costelinha assada.
0: Rapaz, mas olha lá.
7: Aqui tem uma saladinha também.
0: Sim.
7: Só um pouquinho, que é só eu sozinha, né? Só
0: tá
7: um pouquinho
0: bom.
7: Dá.
2: E cadê Tiaguinho, mais Nilson?
7: Um cheiro pra vocês, eu tô por aqui na escuta, ó. Radinho
0: tá lá,
7: ali,
0: radinho pendurado.
7: Pendurado, fazendo minha companhia. Cheiro pra você e uma ótima semana.
0: Um beijo, gente, meu amor. Olha, gente, eu sou fã dessa mulher.
3: O sol até hoje não apareceu.
0: Hã?
3: Tá
0: ele não é doido. Ai, ai, Ave Maria. Não. Um cheiro
3: bota
0: pra
3: GPS
0: você,
3: nele.
0: Elisângela, ó. Cheiro
2: beijinho.
0: No cangote. Você é muito querida por nós, viu?
2: Nosso amigo Álvaro.
0: Álvaro tá lá no posto, trabalhando.
8: Muito boa tarde,
0: ligado
8: meninas.
0: Na gente.
8: Boa
0: tá
8: tarde,
0: tudo bem, Álvaro?
8: Bispo.
0: Oi, Álvaro. Opa.
8: Passando pra avisar que o programa tá maravilhoso.
0: Obrigada, querido.
8: Eu queria mandar um abraço pra toda a galera ali do Bar do Curió.
0: Eita.
8: Itacoaro Sul, meu amigo Pichilingue, meu amigo Vicente, Intervaldo.
0: Sim.
8: Negão do Aldo, meu amigo Caio, meu amigo Blê. Toda a galera de Itacoaro Sul, viu?
0: Pronto.
8: Valeu, um abraço.
0: Maranhão. Vamos rápido, que tem muita gente aqui, o programa tá acabando. Abraço pro Luz.

0: Dazimar, ó.
1: Ok.
0: Cheiro, boa tarde. A Beijo. Dona Terezinha tá lá no restaurante.
1: Ó, Dazimar, o convite.
0: E ouvindo a gente.
2: Boa tarde, Maiara.
1: Oi, princesa.
0: Oi, lindinha.
1: Tá tudo bem?
2: Boa tarde, Carlinhos.
0: Boa tarde, meu amor.
3: Boa tarde.
2: Aqui é a Dona Terezinha.
0: Oi, linda.
1: Qual o cardápio hoje?
2: Da família. Um cheiro pra
0: um
2: vocês.
0: Beijo, minha
2: cheiro
0: princesa.
2: No cangote.
0: Um cheirinho pra você também.
2: Pra vocês.
0: Um cheiro, linda. Que
2: Beijos.
0: Bom ter a companhia de vocês aí no restaurante. Um abraço pra Odília também, que tá ligada. Boa tarde, galera. Ela mandou aquele boa tarde, né?
1: Um Oi, beijo. Odília. Um abraço do Deus e Maia. Abração.
0: E hoje eu não tava nesse programa, não, que eu não saí na foto.
1: Hoje você tava rebelde.
3: Saiu depois.
1: Quem não queria, não.
0: Tá bom. Maria José tá ligada lá na
1: eu
0: chácara
1: Água
0: na
1: Fria.
0: Chácara
1: da
2: Luz. Boa tarde.
0: Por quê?
1: Caçar uma água fria.
2: Boa tarde. Carla Moreno.
0: Boa tarde,
2: Maria
0: amiga.
2: E Deus mestre.
1: Tudo Opa. Bem, meu amor?
2: Esse povo maravilhoso.
0: Ô, linda.
2: Boa tarde.
1: Um beijinho.
0: Boa tarde, meu amor. Obrigada pelo carinho. Maria Raimunda tá lá na chácara Morada do Sol. Falou, gente, estamos aqui ligados, como sempre, ouvindo vocês. Pensa num calor... E tempo abafado. Eu não quero falar, não. Tem uma previsão de chuva aí pra amanhã.
1: Não, não tô acreditando muito. Só depois que cai.
0: Eu só acredito vendo, eu vendo, não acredito.
1: Né? É isso, Silvio. Olha Silvio... o café da manhã,
0: Rapaz,
1: gente.
0: Ai, Deus e mal. Olha aí o café da manhã.
1: Silvio, não, gente. Tem muita coisa deliciosa.
0: Esse
1: mas eu, não, eu só queria
0: aí.
1: Esse frito.
0: Esse fritozinho aqui de carne, menino.
4: Tadinho. Boa tarde, é o Silvio do Santa Bárbara.
0: Boa tarde,
4: filho, onde
0: querido.
4: Eu tava, onde eu tava esses dias em Porto Nacional? Quero que eu tava fazendo aí,
0: menino.
4: Filho.
0: Menino.
4: Eu quero mandar
0: céu.
4: Um alô pra meu amigo Olívio.
1: Olívio, faz uma paçoca
4: de Porto
1: dessa
4: Nacional.
1: Pra nós.
4: Eu esqueci o nome da chaga dele, mas eu quero mandar um alô pra ele, um abraço pra ele. Toca aí a Amado Batista pra nós aí. Amigo.
0: Tá amigo, bom. Pronto, dedicado aí.
1: Depois
0: pro
1: de um
0: Olívio,
1: café
0: tá
1: da manhã desse, se não mandar uma música amigo, não
0: é,
1: tá errado.
0: É, meu filho, tá certo, né? Quem mais, quem mais?
1: Quem também mandou um beijinho especial pra nós foi a Perpétua.
0: Perpétua, tá ligado? Ei, Perpétua puxou uma foto lá minha ainda grávida, né?
1: Olha, Deusimar.
0: Rapaz, era bucha, hein, Deusimar? Por que vocês não falaram que eu tava parecendo um hipopótamo?
1: Mas você tava muito bonito na sua gestação.
0: Um hipopótamo bonito.
1: É, era assim, tava grande, mas tava
0: ah,
1: bonito. Ah,
0: bucho, menino.
1: Ó, Maria Helena também mandou o ponto
5: Boa
1: com
5: tarde,
1: a gente.
5: Boa tarde, crianças, tudo bem?
0: Oi, linda.
1: Tudo bem?
5: Ei, Carla Marmaiara. Deusmar não ganha um final de semana desse aí nunca mais na vida dele.
1: Não.
5: Tô dizendo que a gente não pode dar colher de chá pra homem?
1: Pode não.
5: Tudo quando foi estático
1: não,
5: não. que eu vi da família.
0: Tava ele.
5: Deusmar tava... sem camisa. Que história é essa de homem tá andando sem camisa? Tá difícil de liberar
1: tá.
5: de novo, viu?
1: Tá. Deusmar, tu foi barrado por uma camisa,
0: Deusmar.
1: Deusmar,
0: você tava mostrando...
6: Não, eu nem tava fora de casa, não. Tava dentro de casa, no pé da mesa.
0: Você tava mostrando seu tanquinho, Deusmar.
6: Eu sentado no pé da mesa.
0: Não acredito, não.
1: Um cheiro também pro nosso amigo Baiano, que desejou uma ótima tarde.
0: Boa tarde, Baiano. O Irão Moreira tá levando a gente na carona lá, ó.
7: Bicicleta dessa, Deusmar, você não faz uma pra mim, não? Sem
0: Cadê?
8: Boa tarde, meninas. Boa tarde, meninas. Uma ótima segunda-feira.
1: Que assim seja.
8: Vamos trabalhar pra... Começar bem a semana.
0: É isso aí,
1: não,
0: querido.
1: Mas
0: um beijo pra você.
1: Tem que trabalhar desse tanto.
0: Um abraço pro Valdinês. Ele passou e tô presente, gente. Viu?
1: Corrido, entendendo.
0: Henrique Carvalho também tá ouvindo a gente no canal 13.2. Mandou a foto aqui pra mostrar. Um cheiro pra você, meu querido. E com isso...
1: Encerramos.
0: Encerramos, né? O domingo tem umas manguinhas lá no jeito.
9: Olha aí, ó.
0: Essa
9: foi
0: aí assim, eu quero.
9: Foi assim que levar pra vocês, mas olha o tanto que eu não tenho.
0: Ô,
9: hoje,
0: meu
9: tá
0: irmão.
9: Né?
1: Ah,
0: pelo
1: não,
0: amor de Deus, aparece.
1: A vida não é só trabalho, não.
0: É não, é trazer manga também. Vamos que vamos, amanhã tem mais.
1: Bora, Deusimar.
6: Bora, bora, até amanhã.
1: Até amanhã, então. Cheiro no cangote, pessoal. Tchau, companheira. Tchau, Deusimar e até mais.
0: Até mais, vamos nessa. Um cheiro no cangote, boa segunda-feira. Na sequência vem aí o programa Esporte Mais.
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0: 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Agora 1:09.
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1:09 na capital do Tocantins. Hoje é segunda-feira, 14 de setembro de 2026. A partir de agora, as principais notícias do esporte em Palmas, no Tocantins, no Brasil e no mundo.

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0: 1:10, está começando o nosso Esporte Mais aqui nessa segunda-feira. O nosso time já está na mesa. Gilmar Santos, boa tarde.
3: Boa tarde, Orlão. Abraço a toda a galera ligada no esporte.
0: Tudo certinho, Gilmar Santos?
3: Tranquilo, tudo certo.
0: O que você conta de novidade do fim de semana, Gilmar?
3: Pois é, Orlão, fim de semana de definição, né? Já temos o campeão da Série B.
0: É.
3: Série A, a bola rolando também, algumas surpresas, né?
0: É verdade.
3: O líder continua o mesmo.
0: É verdade.
3: Mas tem muita coisa ainda. Esse meio de semana temos Libertadores e Copa Sul-Americana. E já temos também os finalistas do Copão, né? Tem muita coisa pra gente discutir, né, Orlando? Mas foi um fim de semana interessante, não foi?
0: Bem movimentado, é verdade.
3: Bem movimentado.
0: 1:11, Gilmar Santos já no ar. É hora também de chamar ele, Luiz Carlos Lula. Boa tarde, tudo bem, Lula?
4: Tudo bem, Orlando? Boa tarde pra você, boa tarde pra todos ligados no Esporte Mais.
0: Aquela pergunta que eu fiz pro Gilmar Santos, eu repasso pra você, Lula. Como foi o seu final de semana?
4: Tudo bem, graças a Deus, tudo na Santa Paz. Passei o fim de semana lá na chácara Nossa Senhora Aparecida.
0: Rapaz, que beleza, hein?
4: É, no Complexo Ecológico Vale da Cachoeira.
0: Rapaz, que legal, hein?
4: É bacana, tudo de bom, né?
0: Coisa boa.
4: Exatamente. E além de tudo isso que o Gilmar falou, né? Também o campeonato estadual da segunda divisão.
0: Bem movimentado, né?
4: Divisão de acesso, muitos gols.
0: E o palpitômetro, né? já nós vamos dar aquela correção, hein?
4: Rapaz.
0: Você viu que o Gilmar Santos pulou na ponta?
4: Vi, sim.
0: Abriu distância.
3: E enfim, na segunda divisão, todos jogaram, né? Todos estrearam, né?
4: É verdade. E eu continuo lá na lanterna, todo mundo
0: pra vocês. Vai dar certo, Lula. Vai dar
4: com certo. Certeza.
3: Eu falo todos estrearam, mas deixa eu fazer uma correção. O União de Palmas não estreou. Ainda
0: não.
3: Nem o Paraíso.
0: Muito bem, por falar em estrear, vamos chamar o Ademar para chegar aqui também. Tudo bem, Ademar?
5: Tudo bem, Orlando, amigos da Unitiz FM. Boa tarde.
0: Você viu que o Ademar, que o Gilmar já abriu distância no
5: palpitômetro, Ademar? Começou bem, né? Ele já tá analisando as coisas direitinho e acabou dando certo, né?
0: É verdade, tá liderando aí, daqui a pouquinho a gente vai falar também sobre esse assunto, fazer a nossa correção do fim de semana. 1:12, depois aqui da nossa resenha, para começar a programação de hoje, vamos aos principais destaques do dia. Nacional de Nova Olinda e Tocantins são os finalistas do Copão Tocantins de Futebol Amador 2026. E ainda, vamos trazer todos os detalhes da segunda rodada do Campeonato Tocantinense da segunda divisão. E falar também que o Uberlândia é o campeão da Série D do Campeonato Brasileiro. Essas e outras notícias a partir de agora no Esporte Mais, que está começando aqui na Unitins FM. 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

0: 1:14 na capital do Tocantins, segunda-feira, 14 de setembro de 2026. Para você que estava ligado no Hora da Notícia, com a Carla Morena, Maiara Abreu e o Deusimar Bispo. A partir de agora, vamos juntos até as 14h, falando de esportes aqui na sua companhia. 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
0: 1:15 e nós vamos seguindo com o Esporte Mais, agora falando, fazendo aquela primeira parada, o nosso primeiro intervalo aqui nessa segunda-feira. Daqui a pouquinho a gente volta com tudo aí, da semifinal do Copão Tocantins, com a segunda rodada do Campeonato Tocantinense da Divisão de Acesso. Enfim, tem muita coisa pra gente debater, ainda os jogos do Brasileirão. E claro, destaque para o nosso palpitômetro. Nós vamos já fazer uma análise aqui, como é que fomos, como foram aqui os nossos companheiros, a galera que está participando aí do palpitômetro. Enfim, só adiantando aqui que da nossa mesa aqui, o Gilmar Santos já pulou na frente, já assumiu aí a liderança. A gente vai falar disso e muito mais logo após o nosso intervalo aqui na sequência do Esporte Mais. 1:16 na capital do Tocantins.
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1: Jeitinho brasileiro. Gambiarras que, ao invés de economizar, vão estourar lá na frente. O amortecedor recondicionado. O amortecedor só recebe uma pintura e um fluido novo, muito provavelmente fora dos parâmetros exigidos para o seu funcionamento adequado. Além disso, a peça ainda tem 50 componentes internos que não tem como ser substituídos no recondicionamento. O resultado de amortecedores fora dos padrões é o comprometimento da estabilidade do veículo e do conforto, já que a peça não terá a mesma eficácia em filtrar bem buracos e outras oscilações da pista.
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0: 1:21 na capital do Tocantins, já estamos de volta com o Esporte Mais aqui nessa segunda-feira, hoje 14 de setembro de 2026. 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
0: E nós vamos seguindo com o Esporte Mais, 1:22. Com a gente já na audiência aqui, Lula, o nosso grande amigo, sempre acompanhando aqui o nosso trabalho, o homem da Barra da Aroeira. Como é que ele chama?
3: É o Jonathan.
0: Agora é maranhense, né?
3: Isso, tá da Barra da Aroeira, né? A comunidade quilombola, que tem ali no município de Santa Teresa do Tocantins, mas ele tá passando um período, segundo ele é uma chuva, né?
0: Só uma
3: tá chuva. Passando uma chuva lá no Maranhão, na cidade de Imperatriz, mas olha, não esquece de maneira alguma a Rádio Unitins FM, Equipe Esporte Mais, sempre ele liga pra mim, manda mensagem, compadre Lulinha, tô ligado.
4: Você conhece a Barra da Aroeira, Lula?
3: Conheço.
4: E Imperatriz?
3: Não.
4: Ah, tá.
0: Eu não conheço a Barra da Aroeira, mas já passei em Imperatriz.
3: Na verdade, eu já passei lá também, mas não parei.
0: Eu já fui lá, carro, inclusive então... já fui lá. Nós já fizemos jogos lá, né, Deon?
4: Eu conheço as duas.
0: Conhece as duas, né? Então você é um grande conhecedor, viu?
3: Isso.
0: Agora me lembrei aqui que teve uma data que eu e o Ademar pegamos sol a tarde inteira. Como diria lá em Ponte Alta, pegamos sol na cara a tarde inteira, né? E naquele dia não teve nenhum protetor pra gente passar, né, Ademar?
5: De rádio e TV lá, o contrário.
0: O contrário. Outras.
4: Eu já fiz dois jogos lá, mas todos à noite, não peguei sol.
0: Ah, você se deu bem.
3: Eu acho que vocês dois saíram de lá vermelho, igual peru. Foi,
0: nossa senhora, tava da cor de quê? Deixa eu buscar algo aqui. Mas foi um negócio que tava, rapaz, saiu, chega, tava ardendo a pele, né, Ademar?
5: Com certeza.
0: Foi um dia difícil.
4: Aí ninguém levou protetor, né?
0: Ninguém levou, mas faz parte da vida.
4: Vocês pensam que são bonitos, não precisa protetor.
0: Que tá, né? O protetor, né? Pensa que a pele é muito bonita, né, Gilmar Santos? Quem tá com a gente também é com o nosso amigo Jean Lucas. Jean Lucas tá por aqui, Jean lá do Toca Fute, dizendo boa tarde, estou impressionado. O DT foi assistir o jogo do Interporto e o Interporto conseguiu ganhar.
4: Ele não tava lá não, tava? Ele, rapaz, não tava no, na pelada lá? No,
0: a verdade, no ele falou que iria. Ele chegou a, inclusive, mandar fotos pra nós, dizendo que estava lá no General Sampaio.
4: Ele passou lá.
0: Mas, né, antes do jogo. A verdade é essa. Inclusive...
4: É por isso que ganhou só de 1-0.
0: Inclusive, tanto ele como o nosso querido amigo Rafael Bezerra, só ficaram lá no início do jogo. Aí depois que eles foram embora, o time...
5: Que eu fiquei sabendo que quando ele chegou no jogo, já estava de 1-0.
0: Por não, eles saíram, o time tava 0-0, Daniel.
5: Ah, é?
0: Depois que eles saiu o gol.
5: Ah, tá.
0: Os dois.
4: Se eles tivessem ficado lá, o Taquarussu tinha vencido o jogo.
0: Tinha. É desse jeito, viu, Jean? Daqui a pouco a gente vai trazer aí o nosso resumo do fim de semana aí pelo Toca Fute. Toda a nossa galera aqui, já falei mais uma vez e vou repetir, já falei mais uma vez, repetindo aqui, o Gilmar Santos está liderando aí, portanto, os nossos palpites aqui.
4: Começamos.
0: Começou liderando.
4: Aliás,
0: aí.
4: Amanhã tem, né?
0: Amanhã tem, porque temos rodada amanhã. Amanhã e depois, né? Os jogos aí. Um jogo amanhã e outro depois.
4: O complemento da primeira rodada, né?
0: É verdade. E amanhã a gente vai trazer esses palpites aqui do nosso palpitômetro pra animar a galera aí, fazer a galera participar com a gente. Por falar em galera participar com a gente, quem também está participando é ele. Ele que sempre acompanha aqui a programação da Rádio Unitins FM e sempre que pode manda um áudio legal aqui pra nós. É ele, é o nosso amigo Valdinês participando, falando do Esporte Mais. Cadê você, Valdinês? Fala aí.
6: Boa tarde, seja bem-vindo na Hora do Esporte Mais. Apresentador Lá Tavares, Gilmar Santo, Edmar Rodrigues e Lula. Mas eu estou ansioso para saber a rodada do Campeonato Tocantinense, segunda divisão. Espero que o Taquarussu tenha se saído bem nessa rodada agora. Estou torcendo para o Taquarussu nesse campeonato da segunda divisão. ansioso, tô aqui esperando já. Tô aqui esperando, é com vocês. Falou, galera.
0: Valeu, Valdinês. Muito obrigado aí. Daqui a pouco a gente vai trazer todas as informações da segunda divisão aí pra você, pra atualizar aí pra você. E o Valdinei estava bem acompanhado lá, né?
4: É, tinha um telefone aí tocando, tinha uma criança fazendo traquinagem, né? O negócio tava bacana, tava animado, hein? Né?
3: Tava. A Motorola dele tocou alto, viu?
0: Fez um grau. Lembrou algum amigo nosso?
4: Igualzinho, né?
3: Igualzinho.
4: Primeira sílaba tá aqui do nome dele é, por acaso, a primeira sílaba do nome dele é Ademar?
0: Também conhecido como Ademar Costa. Quem tá com a gente também aqui na nossa audiência é o Paulo Leandro, dizendo boa tarde, graça e paz. Paulo Leandro por aqui também na nossa audiência. Olha só, meus amigos, quem também tá por aqui conosco, ligado aqui na nossa Unitins FM, é o Eduardo TPK, dizendo aqui, boa tarde, manda um alô aí pra galera de Pium. Conhecem Pium, meus amigos?
3: Conheço.
0: Tá de boa,
3: né? Terra boa.
4: O Lula, quando morou em Paraíso, ia muito a Pium, né? É.
0: Conhece bem, né?
4: Bem próximo ali,
3: bem,
4: né?
3: Bem próximo, exatamente. Beleza. Na região ali tem Cristalândia, né?
4: Nova Rosalândia,
3: tem Chapada de Areia, né? Tem Pium, tem Pugmeu.
0: Que beleza.
3: Depois chega pra Formoso, né?
0: Que beleza.
3: Formoso do Araguaia.
0: Conhece bem, tá vendo aí, Ademar? Conhece muito bem.
5: É, tá bem informado, viu? Tá com uma geografia completa.
0: Dois na mesa aqui que sabem muito. É. Esses dois rapazes aí, o Gilmar Santos e o Luiz Carlos Lula.
5: Esse povo de bom despacho é assim, né?
4: Eu sou fiote perto de vocês.
0: Quem nasce em bom despacho é o quê?
4: Bom despachense.
0: Beleza, maravilha. Quem tá com a gente também na audiência aqui é o Ademilton Coelho, dizendo boa tarde, segue o líder, Flamengo, bicampeão brasileiro e da Libertadores. Boa tarde, amigos, Esporte Mais, ótima semana a todos, segue o líder. Tá animado aí, meus amigos, os flamenguistas. Primeiro foi o Ademilton Coelho, falou que vai ser bicampeão brasileiro e da Libertadores. E essa segunda mensagem que eu li, que pareceu espelhada na outra, foi ele, Dimas Guilherme, também com a gente, viu? Mais um flamenguista aqui ligado na nossa audiência. O Ademilton com ele dizendo, ó, meu placar é que o São José vai ganhar de 3-0. É o Ademilton aí que tá torcendo pro São José nesse campeonato da segunda divisão, que o Gilmar Santos prefere chamar de divisão de acesso, né, Gilmar Santos?
4: É, eu penso que fica mais bonitinho, né?
0: Fica legal, mais grandioso, né?
4: É.
0: Quem também tá com a gente aqui, o nosso amigo Nando. Nando ligado aqui, dizendo boa tarde, amigos do Esporte Mais. Um abraço a todos, uma semana abençoada. Estamos ligados sempre. O Nando, que é um cidadão tocantinense, e ele que é morador de Canaã dos Carajás, não é isso?
4: Que bacana, né?
0: Ele sempre acompanha a gente aqui, tá sempre ligado com a gente. E teve outro cidadão que estava muito sumido, que resolveu aparecer. Inclusive, alguns dias atrás, esse mesmo cidadão ganhou um presente aqui, diga-se de passagem, um presentaço, e ele não veio buscar, Lula.
3: Ah, é?
0: Você sabe de quem eu tô falando?
3: Eu acho que imagino.
0: É um que começa com a letra F e termina com o Fabinho do Espetinho.
3: Ei, Fabinho, vem cá, rapaz.
0: Cadê você, moço? Nós estamos aí aguardando o Fabinho vir buscar para retirar o prêmio dele. Ainda vale esse prêmio do Fabinho, Gilmar Santos?
4: Vale. Vale, o Fabinho vale, né, Lula?
0: É, Fabinho é um cara, gente boa. Se não valesse, a gente ia... Se tivesse perdido a validade, nós iríamos fazer a validade valer de novo.
4: A gente
0: ia?
4: Renovava, né?
0: Com certeza.
4: Fabinho merece.
0: Fabinho, quando quiser, Fabinho, pode passar aqui que a sua... o Volch está aqui com a gente. 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
4: E só pra adiantar, né, Orlan, a partir de amanhã e na sexta-feira, né, o time do Araguaia, o time do Pitch, né, o Araguaia, que venceu na rodada, aliás, venceu bem, né?
0: Venceu.
4: E eu, por acaso, acertei o placar.
0: Você é um cara.
4: É, por acaso, acertei o placar do jogo, pontuei bem na rodada, no nosso palpitômetro, e então a partir de amanhã a gente vai lançar aqui uma enquete, né, pra o pessoal participar, e na sexta-feira a gente vai dar uma camisa do Araguaia.
0: Camisa oficial, hein?
4: Isso. E na sexta-feira, nós, todos nós aqui, viremos com a camisa do Araguaia. A apresentação do programa será com a camisa do Araguaia. Agradecer ao Pete, o João Vitor, a dona Abigail, o pessoal da diretoria lá do Araguaia.
0: Você lembra, né, que nós prometemos pro Pete que a gente iria, sim, fazer isso. Todos nós tirar uma foto aqui para postar nas redes sociais com a camisa do Araguaia.
4: E na sexta a gente apresenta o programa com a camisa do Araguaia.
0: Exatamente,
4: né?
0: Camisa bonita, lembra muito aquela camisa da Argentina, viu, Ademar?
5: Muito bonita, parabéns a quem realmente teve essa ideia, a camisa do Araguaia é muito bonita, né? E tomara que o futebol acompanhe a camisa,
4: né? Começou jogando bonito, né? 3-0.
3: É. E diga-se de passagem, ele tava com um goleiro, categoria de base no gol, né? Mas tá chegando um goleiro hoje ou amanhã pra ele, viu? Ele tinha contratado um goleiro, mas acabou não ficando. Voltou pra terra dele, né? Aí ele tá atrás de outro, ele deve chegar de hoje pra amanhã.
0: Muito bem, então o Araguaia aí estreou vencendo e vencendo bem. O Gilmar Santos, diga-se de passagem, confiando na equipe do Araguaia, apostou aí num 3-0 e deu certo. E por outro lado, até agora, a equipe do União, do Jades Alberto, ainda não engrenou na competição. Mas já o Ademar Costa vai comentar, vai analisar esses assuntos aí.
4: É, o Ademar daqui a pouco vai dizer se o União classifica ou não, né, pra semifinal.
0: Ademar, eu acho que essa risada do Ademar diz muita coisa.
4: Entendi, não. O assunto é sério, né?
0: Diz muita coisa.
4: É.
0: Nós vamos ao nosso intervalo, já a gente volta com a sequência. Aí sim, Lula, quando a gente voltar, a gente vai trazer as informações, né, do Copão Tocantins, os resultados, já os finalistas definidos. O primeiro jogo será lá em Nova Olinda, o segundo aqui na região, em Tocantins. Por falar em Tocantins, o nosso amigo Maloiri Xerente, grande Maloiri, tá feliz da vida, inclusive pela final que vai ser realizada em Tocantins, já nos mandou várias e várias mensagens, vídeos, já ligou pra gente, já bateu um papo com o Gilmar Santos. Ontem foi uma festa danada aí do nosso amigo Maloiri. 1:32, nós vamos ao nosso intervalo, a gente volta já com a sequência da programação aqui do Esporte Mais pela nossa Unitins FM.
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0: 1:37 na capital do Tocantins. Já estamos de volta com o Esporte Mais aqui nessa segunda-feira, hoje, 14 de setembro de 2026. Abraçando aí os nossos amigos, você que tá ligado, acompanhando a gente. 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
0: E nós vamos seguindo com o Esporte Mais, abraçando aqui os nossos amigos que estão com a gente, pessoal ligado, acompanhando a nossa Unitins FM, professor Valdemilson, conosco na audiência.
2: Boa tarde, meninas do esporte.
0: Boa tarde.
2: Não ligo, mas estou ligado. Por aqui.
0: Tamo junto, grande professor Valdemir tá com a gente, ligado aí na audiência. Quem também tá conosco aqui é o nosso amigo Zé Lorota, grande torcedor do Flamengo, dizendo amigos do Esporte Mais, boa tarde. É, para todos uma semana maravilhosa, quero mandar um abração lá para Ponte Alta de Açúcar. Eita, Ponte Alta de Açúcar. Pois é, Ponte Altinha de Açúcar é o nosso Ponte Alta. Nosso amigo Zé Lorota aí, que é torcedor do Flamengo, tá comemorando aí mais uma vitória. Ontem, dessa vez, foi pra cima do meu time, hein, Gilmar Santos?
3: Esse povo de Ponte Alta é diferente, né?
0: É diferenciado, hein?
3: É.
0: Tem muita gente que gosta de umas Lorota lá em Ponte Alta, né? Você viu aí que nosso amigo Zé Lorota já está adiantando tudo, né? Quem tá com a gente também é ele, tá feliz da vida, com mais uma vitória do Vasco da Gama. Josivan Cantuário, dizendo: Orlando Tavares é a todos o Esporte Mais. É, o que vocês tenham uma ótima semana. E dizendo: Orlan, se essa moda pega o torcedor do Fluminense vestir a camisa do Flamengo, vão virar todos flamenguistas. É o seguinte, é porque ele mandou um vídeo aqui pra nós. Teve um cidadão aí, Ademar, que ganhou um presente. É. Só que pra ele receber os presentes, colocaram uma venda nele. Ele não tava vendo nada. Tipo, os olhos vendados. Aí foram só colocando: ó, é um boné. E ele, torcedor do Fluminense. E o pessoal enganando ele, falando: ó, é um boné do Fluminense. E ele: pois bota aí. Aí, camisa do Flamengo, do Fluminense. E aí ele: pois vamos vestir, eu quero tirar uma foto. Aí vestiu ele, camisa do Flamengo e tal, e boné do Flamengo, e ele pensando que era do Fluminense. E aí foi tirar a foto. Aí quando ele tirou a venda, ó, camisa do Flamengo.
3: O boné aí, também.
0: Boné também, ele ficou revoltado.
4: Aí foi sacanagem.
0: Pô. Aí foi sacanagem das grandes. E aí o Josivan Cantuário, que é vascaíno, gostou da resenha e tá falando aqui: já pensou se essa moda pega?
4: Eu acho que ele tá querendo que o pessoal faça isso com ele também.
0: Já pensou?
4: É, vender o boné dele, botar um boné do Flamengo, a camisa do Flamengo, né?
0: Já pensou o que o Antônio Carlos Cardoso não vai dizer?
4: Pois
0: um
4: é.
0: Negócio, né? Desse?
3: Vai dizer que ele vira folha.
0: 1:40, nós vamos seguindo com o Esporte Mais, abraçando também o nosso amigo Joelson Amarim, está com a gente aqui, dizendo boa tarde a todos. Por falar no Joelson, o Joelson está trazendo para nós informações aí da natação. Afinal, o Joelson tem uma moça que é da área da natação, Gilmar Santos. Ela que é uma atleta que faz sempre bonito, né? O orgulho do pai, né?
3: Exatamente, Orlando. O fim de semana foi disputada em Palmas, né? O Campeonato Brasileiro, foi disputado o Campeonato Brasileiro Interclubes, Copa do Brasil de Águas Abertas, troféu Marcelina Cunha. A largada foi ali no Clube da Caixa, né? Na região dos clubes ali à beira do lago, né? Orlando Tavares. Ali tem o Clube da Caixa, do Banco do Brasil, a ABB, tem CTG, aquela região ali que você conhece bem.
0: Região boa.
3: Teve também o Campeonato Tocantinense, né? Envolvendo aí o evento, né? Foi no Clube da Caixa, como eu falei, 11, 12 e 13, terminou ontem, começou na sexta, com a participação de vários clubes aí do Brasil todo, de Recife, Brasília, de Osasco, lá de São Paulo, Bahia, Santa Catarina, teve atletas do Fluminense do Rio, entre outros, com provas de 10, 5, 3, 4 quilômetros, 2 quilômetros e meio, 1 quilômetro e meio, 500 metros e 250 metros. Tinha para todo gosto, né?
0: É verdade.
3: A competição reuniu atletas das categorias Mirim até o Sênior, evento realizado pela Confederação Brasileira de Natação e pela FAETO, que é a Federação Tocantinense.
0: Que beleza, hein? Parabéns aí para pra toda essa galera que participou, em especial aí pra filha do nosso grande amigo Joelson Amariz, que é torcedor do São Paulo Futebol Clube. Ele não quer nem saber de futebol
3: não,
0: hoje.
3: Não, futebol não, só natação.
0: Só natação. Depois da derrota aí pro Palmeiras, né, Joelson? Esse negócio de time reserva aí funciona não, meus amigos. Olha só, o Paulo Leandro tá contando pra nós um negócio aqui. É o seguinte, ele falou, ó, tava conversando aqui com a Samara, sobrinha da minha esposa, que agora também é minha sobrinha. Fiquei sabendo que ela é cunhada do goleiro Jefferson, do São José. Agora vamos torcer e acompanhar o São José nesse campeonato. É São José, a máquina de guerra, falou aqui o Paulo Leandro. Tá vendo aí, meus amigos? É aquele negócio. É, o Tocantins aqui, de Tocantins pra Goiás, é tão pequeno que você vai conversando com um cara aqui, daqui a pouco você descobre que ele é parente seu, né, Lula?
4: Exatamente. Eu conversando com o Jefferson, o sogro dele é da Lajeado, né?
0: Lajeado aqui, né?
4: É.
0: Pois é.
4: Interessante, né?
0: Jefferson, que ano passado jogou, defendeu as cores do Palmas na segunda divisão, foi campeão. Ele que por muitos e muitos anos jogou na equipe do Tocantinópolis e agora está vestindo a camisa do São José, né?
5: É um grande goleiro, sem dúvida nenhuma.
4: Exatamente.
5: Um senhor profissional.
4: Um grande profissional, uma pessoa maravilhosa, uma pessoa educada, que trata a gente muito bem, né? E sem contar que embaixo das travas ali ele é fenomenal, né? Um baita goleiro.
0: Baita goleiro, é verdade. 1h43, Lula, fala pra nós agora do Copom Tocantins, porque no fim de semana nós conhecemos aí os dois finalistas. Agora sim já estão definidos os dois times que vão fazer a grande decisão do Copom Tocantins, Lula.
4: É, e não vai ter bicampeão, né?
0: Não vai ter. Não vai mesmo.
4: O Nacional Esporte Clube da cidade de Nova Olinda e Tocantinia garantiram vaga na grande decisão após os jogos de volta das semifinais disputados no sábado. No estádio Albertão em Dois Irmãos, o Nacional, que havia vencido o jogo de ida por 5-3, empatou em 2-2 com Dois Irmãos e confirmou a classificação. Um pouco mais cedo, o Tocantina já tinha garantido a vaga ao vencer por 1-0 a equipe do combinado. No jogo de ida, o placar tinha ficado em 2-2. Por isso, Tocantinha e Nacional de Nova Olinda vão fazer a grande final do campeonato da Copa, né? Tocantins de Futebol Amador. Primeiro jogo já no próximo sábado, dia 19, em Nova Olinda, Nacional e Tocantinha, e o jogo de volta em Tocantinha no dia 26.
3: O gol do Tocantinha foi marcado pelo Caio Xerente, né? 1-0, depois de 2-2 na ida. E a equipe de Nova Olinda também se classificou com empate, né? Já que tinha feito a lição de casa. Aliás, roteiros parecidos, né?
0: Parecidos.
3: Empataram fora e ganharam dentro de casa os dois finalistas. Uma outra informação, Orlan, é que em 2022 a equipe de Tocantins chegou à final do Copom. Foi vice, perdeu o título para a equipe lá de Gurupi, né?
0: Maxen
3: de Gurupi. E o Tocantins, dessa quinta edição, das cinco edições, contando com essa, o único time que chega em duas finais. Chegou em 2022, foi vice. Agora tem mais uma chance de ser campeão, né? E como o Lula já destacou, não teremos um bicampeão. O time de Dois Irmãos, se chegasse à final e ganhasse o título, seria bi. Mas teremos um campeão inédito e mais uma final inédita.
5: Parabéns ao pessoal de Tocantins, que está sempre chegando, né, dentro do Copão. Parabéns a todos os organizadores, prefeito e diretoria total. E um outro detalhe que muita gente não entendeu realmente é essa eliminação de Dois Irmãos. Porque Dois Irmãos, além de ter sido campeão ano passado, vinha fazendo um trabalho extraordinário, né? Mas aí no jogo de ida contra o Nacional acabou perdendo de 5-3. Foi justamente no final de semana, para todo mundo rumo a desculpa, né? Foi num final de semana que tinha uma exposição agropecuária em Dois Irmãos. E de repente, os jogadores aproveitaram para ir na pecuária e na hora do jogo.
0: Esqueceu do jogo,
5: faltou um pouquinho do preparo físico. E por isso acabou perdendo de 5-3. No jogo de volta, aí empatou 2-2 e não conseguiu o resultado necessário para garantir a final.
4: Olha, eu estava acompanhando o jogo entre Dois Irmãos e Nova Olinda. O Nova Olinda realmente é um time bom, time de chegada. O atacante, o Adriel, o Cruel, marcador de
0: matador,
4: gol.
0: Matador, hein?
4: É, matador. E é um time que realmente, o Tocantins também é um time forte. Então, por isso, manteve aquela tradição, né? Todo Copom Tocantins, uma decisão inédita.
0: É verdade. Muito bem, 1h46.
3: Rapidinho, Orlando, antes da gente ir pro intervalo.
0: Conta aí.
3: Só dizer aqui o seguinte, agradecer aqui o Joelson, passou as informações, falou da filha dele, né? Isadora Maris. Ela foi ouro nos 2.500 metros, foi ouro também nos 1.500 metros.
0: Olha só, rapaz.
3: Beleza, vencedora, hein? Né?
0: Beleza. Maravilha. Parabéns aí, Joelson. Parabéns à família Amariz aí, fazendo bonito, fazendo história aí na natação aqui no estado do Tocantins. 1h47, nós vamos ao nosso intervalo. Na volta, todos os detalhes aí da segunda rodada do Campeonato Tocantinense da segunda divisão e, claro, o nosso tradicional palpitômetro. Nós vamos trazer a pontuação aqui da galera, como é que tá a classificação após aí essa rodada. Essas e outras logo após nosso intervalo aqui na sequência do Esporte Mais.
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1:51 na capital do Tocantins. Já estamos de volta com o nosso último bloco aqui nessa segunda-feira. Para você que está acompanhando aqui a nossa Unitis FM, o programa Esporte Mais, muito

0: Tem mais detalhes aí, Gilmar Santos.
1: Após a rodada, lembrando que a primeira rodada será completada amanhã e depois.
0: Amanhã e depois, né?
1: Como nós falamos, amanhã Taquarussu e Araguaia, e na quarta-feira Batalhão e Interporto, ambos no estádio Domingos Santos. Mas até agora, Orlan, o Guarani é líder com 4 pontos, tem 10 gols de saldo, o São José tem 4 pontos, é o segundo com 6 de saldo, o Araguaia tem 3 pontos, o Batalhão também, Araguaia e Batalhão empatados, né? Uma vitória, um jogo, 3 gols de saldo. E aí fora do G4, Interporto com 3, o Taquarussu não pontuou, Paraíso e União também não pontuaram.
0: Muito bem, e por falar em campeonato tocantinense na segunda rodada, nós tivemos também o nosso palpitômetro, né?
2: Exatamente, lembrando que, só rapidinho aqui.
0: Não, manda ver aí, Luda.
2: Olha lá, a artilharia do tocantinense da segunda divisão, o Gabriel Viana do São José, 5 gols.
0: Rapaz, gol atrás de gol, hein?
2: 5 gols.
3: Que média, hein?
2: Esse, média boa, né? O ano passado ele foi artilheiro também da segunda com 12 gols, né? Com 2 gols aparece o Kennedy Balotelli do Guarani, o Souza também do Guarani e o Vander, todos do Guarani com 2 gols.
0: Pois é, e olha só, nessa rodada aqui nós tivemos o nosso palpitômetro, já o Gilmar tem mais detalhes ali.
1: Eu queria só falar, Orlando, o Lula citou o Gabriel, o Gabriel Viana, que o ano passado foi artilheiro com 12 gols da segunda divisão, jogando pelo Guarani. O time do São José marcou 6 gols na primeira rodada, mais 2 no sábado, são 8 gols, e o Viana marcou 5 dos 8.
0: Mais que 50%, né?
1: Mais de 50%.
0: Olha só, nessa rodada nós tivemos o nosso palpitômetro aqui, e a classificação geral do nosso palpitômetro, amigos, depois dessa segunda rodada, lembrando que amanhã tem a chance aí, tem mais 2 jogos, amanhã tem um e na quarta tem outro, pra gente...
2: Amanhã eu passo.
0: Luiz, lembrando que se você acertar amanhã e acertar na quarta, você chega... Hoje você tem 4 pontos, você vai pra 10, né? Então, olha só, como é que tá a nossa tabela aqui de classificação.
2: Ou o Gilmar dispara, né?
0: O Gilmar Santos está com 8 pontos, já é o líder aqui da nossa sequência aqui, só da galera do Esporte Mais. O Edmar Rodrigues é o segundo colocado, tem 6 pontos. Eu estou em terceiro lugar, eu já estou com 5, né? Estou na cola ali do Edmar. Em breve vou chegar lá também. O Ademar e o Lula estão cada um com 4 pontos. Nessa rodada, meus amigos, olha só, o Gilmar Santos foi bem em todos os jogos dessa rodada. Ele não deixou de pontuar em nenhum dos 4 jogos. No duelo entre Interporto e Taquarussu, ele levou 1 ponto porque acertou a vitória aí do Interporto, apesar que o placar não foi o exato, mas ganhou 1 ponto porque o time que foi o apostado aí venceu o jogo. Ele apostou no empate lá entre Guarani e São José e deu certo. Na vitória do Araguaia, 3-0 sobre a União, e acertou na mosca, acertou em cheio. E também a vitória do Batalhão sobre a equipe do Paraíso. O Gilmar foi de 2-0, o jogo lá terminou 3-0, né, Gilmar?
1: Errou por um.
0: Só lembrando que eu agora há pouco falei que o Gilmar Santos havia acertado o duelo entre a equipe do Araguaia e do União. E o Edmar Rodrigues também. Edmar Rodrigues, que é o segundo colocado aqui na nossa sequência, também cravou o 3-0 da vitória do Araguaia e também acertou, amigos. Então, repetindo, aqui a classificação da equipe Esporte Mais. Eu falei isso, o primeiro e o segundo, viu, Ademar? Depois a gente fala mais todo mundo quando tiver mais tempo. O Gilmar tem 8 pontos, o Edmar tem 6, eu tenho 5, o Ademar tem 4 e o Lula 4 também. A diferença, Lula, que você está na lanterna, é porque o Ademar começa com A e você começa com L.
2: Ah, tá explicado.
1: A diferença é que o Ademar tem menos cartão amarelo.
2: Tem menos cartão Ademar, amarelo. Eles não estão com dó dos velhinhos, não, né? Não. Os velhinhos estão pendendo na mão dos dois aí, viu?
0: Nada disso, não tem nada de velhinhos aqui. 1:55 agora, amigos. Amanhã a gente tem o palpitômetro, os jogos de amanhã e depois a gente vai falar amanhã. Agora nós vamos falar de Série D, Lula, porque neste fim de semana todo o Brasil conheceu o campeão da Série D do Campeonato Brasileiro. E não foi o time do Heraldo Júnior, foi o time do Uberlândia, Lula.
2: Exatamente, o Uberlândia conquistou neste domingo o título do Campeonato Brasileiro da Série D, jogando no Parque do Sabiá, diante de 36.536 torcedores. O time mineiro empatou em 1-1 com o Asa de Alagoas e confirmou a conquista, já que tinha vencido na cidade de Arapiraca por 2-0. E com isso saiu o primeiro campeão brasileiro de 2026, Uberlândia, campeão da Série D.
1: O Michael Douglas fez o gol da equipe do Asa e o Marcos Calazans empatou para a equipe de Minas Gerais.
0: Muito bem, então a Série D, que teve as participações de times do Tocantins, Ademar, concluiu aí com o time do Uberlândia. Uberlândia Esporte é o campeão da Série D 2026.
3: Com certeza, uma grande equipe. Parabéns ao Uberlândia pelo título, parabéns ao Asa pelo esforço, pelo trabalho feito até agora.
1: E pelo acesso.
3: Né? E pelo acesso. E parabéns aí ao Heraldo, que tem acompanhado. Aliás, o Heraldo.
0: Ele foi para Uberlândia? Você sabe se ele foi?
3: Não, acredito que não. Não me falou, mas eu acredito que não foi, não.

0: Mas é só para dizer o seguinte, que já estamos com as camisas, tem uma camisa que o Heraldo mandou do Asa para o Edmar, que vai ser entregue agora pro Orlão, o Orlão vai levar, o Edmar dá um jeito de pegar essa camisa com o Orlão, um boné também, opa, não era para falar boné, era novidade.
1: Contando segredo?
0: Contei o segredo, enrolou demais para vir buscar, acabei entregando ouro.
1: Você tá entregando ouro.
0: E tem uma camisa autografada por todos os jogadores do Asa de Arapiraca, camisa que será sorteada no mês de outubro.
1: Exatamente, dia 31 de outubro nós vamos conhecer o ganhador ou ganhadora, lembrando que essa camisa do Asa aí vai ser essa grande promoção, será lá no nosso Instagram, assim como dia 30 agora do mês de setembro, sairá o ganhador ou ganhadora da camisa do Flamengo, né?
2: E aproveitando aí, convidando o pessoal que ainda não participou, né, Orlando? Vai lá no Instagram, no Esporte Mais, participe lá, você que torce Flamengo, você que não torce também.
1: Quer dar um presente pra alguém, né?
2: Pra namorada, pra esposa, né? Pra um amigo, pra o namorado, o esposo, né? Se uma
1: mulher
2: ganhar aí. Então, vá lá, participe, tá? As regras estão lá. Tá, agradecer o pessoal da Casa São Paulo, né?
1: É verdade.
2: Doando aí essa camisa do Flamengo pra gente presentear aqui os nossos amigos, né, Orlando?
1: Exato, aqueles que gostam de acompanhar o esporte. 1:58, e pra gente fechar o nosso Esporte Mais de hoje, meus amigos, nós vamos começar falando da Série C. Série C do Campeonato Brasileiro, que teve a segunda fase, com a sua segunda rodada no sábado, Lula.
3: Exatamente, sábado, Botafogo da Paraíba 0, Floresta 1, Maringá 0, Santa Cruz 1. Ontem, a Ferroviária em casa bateu o Paysandu por 1-0 e o Brusque empatou em 2-2 com a Inter de Limeira.
2: 4 jogos, 3 deles terminaram em 1-0, não
1: é? É verdade.
2: Pelo Campeonato Brasileiro da Série B, 27ª rodada, ontem, Atlético Goianiense 4, Criciúma 0, 2 vira, 4 termina, 2 gols em cada tempo. O Atlético foi ao Rio Grande do Sul, bateu Juventude 2-0, empate entre Novo Horizontino e Cuiabá e entre Fortaleza e Ceará em 1-1.
3: Campeonato Brasileiro Série A, 27ª rodada, na sexta-feira, Coritiba 3, Atlético Paranaense também 3. No sábado, o Atlético Mineiro bateu o Fluminense por 3-1, Grêmio em casa foi derrotado pelo Vasco por 2-1, Chapecoense 1, Internacional 2, Palmeiras 2, São Paulo 0, Botafogo 1, Red Bull Bragantino também 1, Santos venceu o Cruzeiro por 2-1. Ontem, Mirassol e Vitória empataram em 2-2 e o Flamengo derrotou o Corinthians pelo placar de 2-1.
2: E no jogo do Grêmio com o Vasco, foi o último jogo do Luiz Castro como treinador da equipe do Grêmio. Foi demitido, o Renato Gaúcho já foi contratado, foi anunciado pela diretoria do Grêmio.
1: Antes dele ser anunciado pela diretoria, a filha dele já havia feito um post lá e depois foi obrigada a pagar pelo próprio pai.
2: Né? Ela que acabou furando aí as redes sociais, a imprensa de uma maneira geral, né?
1: É verdade, ele levou umas broncas do pai e apagou o post, mas todo mundo já tava sabendo.
2: Carol tava traquina.
1: É verdade. 2:00 na capital do Tocantins, o papo tá bom, mas é hora de ir embora, vamos nessa, Demarcosa?
0: Vamos sim, só pra dizer o seguinte, que o Heraldo mandou o boné para o Edmar, porque ele assiste o programa aqui quase sempre, o Edmar estava de boné. Aí falou, não, vou mandar um boné pra ele porque ele gosta. Mas antes disso, ele viu o Edmar apresentando aqui sem boné. Ele falou, agora que eu tenho que mandar o boné mesmo, porque sem boné fica bem mais feinho do que com boné. Um abraço e até a próxima.
1: Que fase do padrão, hein? Vamos embora, Lula.
3: Vamos sim, uma última informação, a Arena Mané Garrincha em Brasília vai receber a final da Copa Betano do Brasil, edição 2026. Um abraço a todos e até amanhã.
1: Vamos nessa, Gilmar Santos.
2: Tchau, galera, até amanhã.
1: Na sequência está chegando o Trânsito Livre aqui na Rádio Unitis FM, daqui a pouquinho na nossa sequência aqui da nossa tarde de segunda-feira, o Esporte Mais volta amanhã, a partir de 1:00 PM, logo após o Hora da Notícia. Um abraço e até lá.
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3: As micro e pequenas empresas devem estar atentas com as novas regras estabelecidas pelo Comitê Gestor do Simples Nacional. 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
1: Olá, ótima tarde. Agora 2:05 aqui na Unitins FM. Sou Shirley Cavalcante chegando a partir de agora para te fazer companhia até as 16h com muita música, tem informações. E claro, a sua participação é no 639-9915-6234, nesta segunda-feira, hoje 14 de setembro. Só começando a nossa tarde, sejam todos muito bem-vindos com Diego e Arnaldo e Murilo Ruf.
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0: E a gente começou, então, o trânsito livre da nossa tarde de segundona com a Beyoncé Ego. Também há os Paralamas do Sucesso, Lanterna dos Afogados. E Diego Arnaldo, com Murilo Ruf, diz que recaída. Agora, 2h15, excelente tarde. Sejam todos muito bem-vindos. Semana tá só começando a nossa tarde também. Já tô de volta com muito mais e muito mais músicas, também informações, música, sua participação que é sempre bem-vinda.
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Olha aí, a gente ouviu por aqui o Fala Mansa, Saulo Fernandes. 7 simpatias pra ganhar, meu amor. Olha aí, que bacana, né? Gente, olha, falar aqui do Rock in Rio, terminou, né, esse final de semana, o Rock in Rio. E agora é chegada a hora de mais uma edição do tradicional leilão Fans for Change, iniciativa beneficente que reúne aí objetos autografados por artistas que passaram aí pelo festival. E olha só, a plataforma para participar do leilão estará disponível a partir de hoje, tá? E receberá lances até o dia 24 de setembro, até o próximo dia 24. E segundo a organização, toda a quantia obtida será revertida para ações de combate à fome e doação de alimentos. Entre os destaques estão guitarras assinadas por nomes como, por exemplo, Calvin Harris, tá? A iniciativa conta com a participação de empresas como a Play for a Cause, né? E faz parte das ações sociais promovidas pelo Rock in Rio desde 2015, tanto no Brasil quanto em Portugal. Agora, 2h31, excelente tarde pra você, tá ligadinho? Ó, vou pra um breve intervalo, volto rapidinho com muito mais.

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1: E olha, chegando aí com o nosso primeiro Momento Informação, Antônio Neves já por aqui, né, Antônio, para informar aí os nossos ouvintes. Boa tarde.
2: Boa tarde, Shirley. Boa tarde a você, ouvinte da Unitins FM. Então, vamos de informações. A partir de 1º de outubro, os planos de saúde deverão garantir a cobertura da mamografia digital para todas as pessoas que tiverem indicação médica, sem restrição de idade. A mudança foi aprovada pela Agência Nacional de Saúde Suplementar e amplia a regra atual, que prevê a cobertura obrigatória para mulheres de 40 a 69 anos. Com a nova regra, o acesso ao exame passa a considerar indicação médica, independente da idade ou do gênero do paciente. A mamografia digital é utilizada para a investigação e detecção precoce do câncer de mama e permite identificar alterações antes mesmo que sejam percebidas pelo toque. A ampliação da cobertura entra em vigor durante o Outubro Rosa, mês de conscientização sobre o câncer de mama e a importância do diagnóstico precoce. E mudando de assunto, Shirley, duas artesãs do Jalapão entram no top 100 da principal premiação do artesanato brasileiro. E a gente vai saber mais informações com Viviane Goulart.
3: O Tocantins está entre os destaques da 6ª edição do Prêmio Sebrae Top 100 de Artesanato. Temos duas representantes tocantinenses de Mateiros no Jalapão: a Laudeci Ribeiro, da Associação Comunitária dos Artesãos e Pequenos Produtores de Mateiros, e a Fátima Alves, da Fios Dourados. Estar ocupando duas vagas entre os 100 maiores do país coloca o Jalapão e o artesanato produzido na região em posição de destaque, enaltecendo nossas matérias-primas, que são únicas e que ganham espaço ao longo dos anos. Estar nesta lista dá aos participantes o direito a ter um selo que reconhece nacionalmente a qualidade dos produtos. Eles poderão utilizar durante 3 anos o selo Prêmio Sebrae Top 100 de Artesanato. Também terão apoio para viagem e hospedagem para participar da cerimônia de premiação. Cada vencedor ainda poderá ter 3 produtos divulgados no catálogo oficial do Top 100, ampliando a exposição das peças para novos mercados e públicos. A cerimônia de premiação será realizada em novembro, no Rio de Janeiro. Viviane Goulart para a Unitins FM.
2: Ok, Viviane, muito obrigado. Shirley, daqui a pouco, às 15 horas, a gente volta com outras informações.

0: E eu sigo com você até as 16h com muita música, tem informações por aqui nessa tarde de segundona. Boa tarde.
1: Eita, oi, pessoal, tarde. Nós tá no trânsito, tá, meu bração rochado pra esse povo todo, ué. Sapé com mordão pra esse povo que é nós mesmo, ué. Ali no alto da serra aqui pro Goiózinho, seu Arsemir, o Bernardino, Bob Esponja, Maurício, Negão das Onças, pessoal todo, ué. E também quero mandar um bração rochado lá nos mangos, lá pro pessoal, lá na, onde a gente trabalhou no garimpo do ano do 96. Nós tava lá no garimpo, garrado, aquele pessoal lá da dona Ciá, a Pretinha lá, a Marlene, pessoal todo lá, ué. Valdemar, pessoal todo lá daquela região, dizer que é nós mesmo, nós tá por cá, ué.
0: Tá certo então, Zé Caipira, ótima tarde pra você. Aqui a gente vai de sucesso com Ana Castela.

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E uma ótima tarde, agora faltando 12 minutinhos para as 3 da tarde. Gente, olha, falar aqui do Botafogo. Pois é, sem técnicos desde a demissão do Franklin Carvalho lá em agosto, o Botafogo definiu Tite, né, como plano A para assumir o comando da equipe. O clube busca um profissional experiente e pretende fechar a contratação até a data FIFA, que acontece entre o fim de setembro e o início de outubro. Ó, ele tá livre no mercado após deixar o Cruzeiro em março, tá? O Tite é o foco da diretoria, enquanto negocia o glorioso atual 14º colocado no Brasileirão, segue sob o comando do interino Rodrigo Belão nos próximos jogos da competição. E seguindo por aqui com o trânsito livre, Alceu Valença. Solidão.

Boa tarde, Charlie Ed, aqui na Unitins FM, no Trânsito Livre, também Paulo Fernandes, eu sei você, ao seu Valença, solidão. Até às 16h, vamos comigo nessa tarde quente de segundona, né? É o Trânsito Livre, e depois temos Tina Santos por aqui, com o Coração Sertanejo. Já tô de volta com muito mais, continue com a gente.

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1: Chegamos aí com mais um Momento Informação por aqui. O Antônio Neves já de volta. E eu tô falando aqui pro Antônio que este fim de semana tivemos um show maravilhoso de Paula Toller, né? Pessoal, conta aí quem foi pro show, gostou? E a Paula Toller cantou aí todo o sucesso do Kid Abelha, foi maravilhoso, né? Que apresentação maravilhosa, os 80 anos do Sesc, né? Bacana
2: e,
1: mesmo.
2: E você gostou? Você foi ao show, né?
1: Lógico, amei, amei, assim, não tem nem o que falar, viu?
2: Matou a saudade dos anos 80, ali sim.
1: Demais,
2: aí
1: delícia,
2: todo mundo foi levado, gente, aos anos 80 ali, literalmente,
1: todo mundo,
2: né?
1: Todo mundo, mas olha, tinha gente de toda a idade.
2: Que bacana, né?
1: Engraçado, olha, muita gente muito jovem, geração Z lá, né?
2: É qualidade, né? Qualidade, é verdade, então, verdade. Quem tem bom gosto.
1: E ela entregou, viu? Entregou um show perfeito, maravilhoso.
2: E o figurino dela, gostou do figurino?
1: Pois é, amei. Só que eu acho que a figurinista dela esqueceu de avisar do calor, né? Porque eu achei a roupa muito pesada pro nosso calor. Tava com a camisa de manga, camisa muito...
2: Mas tava bonita, né? Tava
1: linda,
2: formal.
1: Linda, maravilhosa.
2: Quantos anos de carreira ela...
1: Olha, eu não sei. Ela até comentou lá, mas eu não lembro.
2: Ela é sessentona, né?
1: É, sim.
2: Mas tá nova,
1: assim,
2: cada vez mais nova.
1: Linda,
2: né?
1: Sim.
2: Muito linda.
1: Linda, linda, maravilhosa.
2: Vamos trabalhar?
1: Bora,
2: então,
1: vamos.
2: Então, bora lá. A Casa da Mulher Brasileira de Palmas oferece curso gratuito e presencial de assistente administrativo. As inscrições estão abertas até o dia 27 de setembro, com 25 vagas disponíveis. O curso tem carga horária de 50 horas e começa no dia 19 de outubro. As aulas serão realizadas de segunda a sexta-feira, das 6 às 10 da noite, na própria instituição. Podem se inscrever pessoas a partir de 16 anos com ensino fundamental incompleto. A formação é realizada pelo projeto Capacita em Rede, com apoio do Instituto Federal de Educação, Ciência e Tecnologia do Sul de Minas Gerais e da Conferência Nacional dos Bispos do Brasil. A lista dos candidatos selecionados será divulgada no dia 28 de setembro. As inscrições devem ser feitas pela internet no link ifsulminas.com. Mudando de assunto agora, Shirley. Estudante do Tocantins é finalista de concurso global sediado em Oxford entre 100 mil inscritos.

0: inscritos. E quem chega com mais detalhes é Mara Santos.
1: A estudante Luísa Paixão, de 16 anos, do Colégio Marista de Palmas, é finalista de um concurso internacional de redação acadêmica sediado em Oxford, na Inglaterra. Segundo a organização, mais de 100 mil alunos participaram da competição. Luísa ficou entre os 17,5% mais bem avaliados na categoria de economia. O ensaio, escrito em inglês, abordou a trajetória do empresário Jeff Bezos e contou com a orientação da professora Fadia Rodrigues Sanra. Os vencedores serão anunciados em outubro, durante uma cerimônia em Londres. Luísa pretende agora concentrar esforços no processo de candidatura à universidade no exterior. Mara Santos para a Unitins FM.
0: Ok, Mara, muito obrigado. Sheila, e daqui a pouco, às 15h30, a gente retorna com outras informações. Até lá.
2: Olá, boa tarde. Agora 3h08 aqui na Unitins FM, seguindo com a participação Manuel, lá do Aterro Sanitário, já por aqui, mandando boa tarde. Boa tarde pra você, o Manuel. O Jonathan também está por aqui. Boa tarde, Jonathan.
3: Um nome de locutora, Shirley Cavalcante.
2: Oi, Jonathan. Jonathan,
3: Imperatriz do Amarelo,
2: Shirley. Agora ele está em Imperatriz.
3: De música, de rei, né? Aí, para todas as galera da Unitins FM, ofereci para a Carla Moreno, Mayara Tabreu, todos a galera da animação, ofereci para o Canção Raiz, Sussu Jojo, Ofereci para minha amiga Martalina Tialma Tocantins, Xirei. Ofereci para minha amiga Jane Silva, de Portugal.
2: Aquele abraço, Jonathan. Jonathan, você está Imperatriz, Jonathan. Olha aí, já estive Imperatriz, tá? Aliás, eu comecei minha carreira de radialista Imperatriz. É isso mesmo. Pois é, aquele abraço pra você, pro pessoal lá da Barra da Arueira, né? Tá com saudade, não, da Barra da Arueira? Aquele abraço pra você, meu querido. Também abraço aí pra Sussu, pro Jojo, Casal Raiz, todo o pessoal da animação também. Aquele abraço. Anitta!

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1: Jeitinho brasileiro. Gambiarras que, ao invés de economizar, vão estourar lá na frente. A bateria fora da amperagem. Tem gente que acha que economiza ao colocar uma bateria de menor amperagem do que a original do veículo. Mas o que vai acontecer é que o motorista terá dificuldades na hora de dar a partida do veículo e alguns componentes elétricos podem não funcionar direito. Quem coloca a peça de amperagem maior também não faz bom negócio. Lembre-se que o alternador do veículo foi dimensionado para carregar aquele tipo de bateria. Dessa forma, será difícil repor a carga no alternador e até mesmo de fazer essa carga durar.
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0: Olá, ótima tarde, agora 3h18 aqui na Unitins FM, no Trânsito Livre. Gente, seguindo aqui na nossa tarde, tarde bacana, olha só. A sua participação sempre bem-vinda no 639-9915-6234. Olha quem tá por aqui, boa tarde.
1: Cili, boa tarde.
0: Oi, boa tarde,
1: Alindalva. Desejando uma semana abençoada para todos nós. Deus está tudo no controle de Deus, nossas vidas. Deus é maravilhoso o tempo todo.
0: Sempre.
1: Tá, Cili? Que Deus abençoe você, sua vida, seu trabalho, tá?
0: Tô aqui ligada, minha querida.
1: Te amo. Só música boa.
0: Só música boa,
1: pra né? Para todos os ouvintes dessa rádio, viu?
0: Tá certo, minha querida. Tá certo, Lindalva. Aquele abraço pra você, minha querida. Tudo de bom, ótima semana.

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1: Chegamos então com mais informações. Quem está de volta é o Antônio Neves, né, Antônio?
2: É isso mesmo, Chira, e vamos de mais informações. A Secretaria Municipal da Saúde de Palmas vai começar a distribuir, pelo SUS, sensores de glicose para crianças e adolescentes de 4 anos a menores de 18 anos, com diabetes tipo 1 e dependentes de insulina. Para ter acesso ao benefício, é preciso morar em Palmas e estar matriculado em instituição de ensino pública ou privada da capital. Os pais ou responsáveis devem procurar a unidade de saúde da família de referência com a documentação exigida, incluindo laudo médico atualizado. Cada paciente terá direito a 2 sensores por mês, com duração aproximadamente de 14 dias cada. Os dispositivos permitem o monitoramento contínuo de glicose e podem reduzir a necessidade de picadas no dedo. A previsão é que as primeiras entregas sejam feitas no final de setembro. E mudando de assunto, Shirley, golpistas usam dados pessoais para conquistar confiança e aplicar golpes em vítimas no Tocantins. A gente vai saber mais informações com Viviane Goulart.
3: Nos últimos tempos, o uso de ligações telefônicas para aplicar golpes tem se tornado uma prática cada vez mais comum. Aqui no Tocantins, tem criminosos se passando por instituições financeiras e até mesmo por integrantes de facções criminosas. Uma das vítimas desse tipo de golpe chegou a pagar R$ 2.500 após ser ameaçado de morte pelos criminosos que se passavam por integrantes de uma facção. Existem leis que garantem a segurança dos dados no ambiente virtual, mas mesmo assim, os golpistas conseguem acessar essas informações. A orientação de especialistas é evitar ao máximo a exposição dos seus dados pessoais. Evite fornecer dados em ligações, mesmo que aquela ligação se apresente como sendo do banco. Geralmente, os bancos não ligam e, quando ligam, eles não vão te pedir senhas e nem o seu CPF. Conforme a Secretaria de Segurança Pública do Tocantins, casos de crimes cibernéticos podem ser registrados presencialmente em uma unidade da Polícia Civil ou através da delegacia virtual. Após o registro do boletim de ocorrência, a queixa é encaminhada para a Divisão Especializada de Repressão a Crimes Cibernéticos. Viviane Goulart para a Unitins FM.
2: Ok, Viviane, muito obrigado. Shirley, eu vou ficando por aqui. Daqui a pouco tem Tina Santos com mais informações.

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Olá, ótima tarde. Agora faltando 10 minutinhos para as 4 aqui na Unitins FM, é o Trânsito Livre. Mandando boa tarde para Sussu, a Sulaninha, aquele abraço, tudo de bom, ótima tarde, ótima semana. Outro.

Olha o Djavan, olha aí, Lilás, por aqui na Unitins FM, encerrando, né, o trânsito livre desta segunda-feira. Amanhã tô de volta às 14h com muito mais, com mais trânsito livre para você, ó. Excelente tarde, excelente semana, tudo de bom. E o nosso encontro tá marcado já por aqui, tem Coração Sertanejo. Continue aí com a sua boa programação da Unitins FM. Tatiana Santos vai te fazer companhia daqui a pouquinho, tá no Coração Sertanejo. Até amanhã, tchau, tchau.

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3: O ministro da Educação vai disponibilizar 4 novos cursos autoinstrucionais no programa Escola que Protege, o PROEP, até dezembro de 2026. As formações são voltadas aos gestores e professores das instituições de ensino e têm como objetivo fortalecer a prevenção das violências nas escolas. 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
1: Oi, tudo bem por aí? Segundou, minha gente, mais uma semana começando e a gente tá aqui com muita alegria, falando com você de todo o estadão do Tocantins, deste mundão de meu Deus, que ouve a gente, né? Aí pela internet, no nosso aplicativo, fm.unitins.br. Sejam todos bem-vindos, fiquem à vontade, a casa é nossa, viu? A nossa programação seguindo aqui com você e pra você, na sintonia sempre, tá bom? Nosso WhatsApp está liberado. A partir de agora, eu, Tina, tô chegando e falando. Obrigada pelo convite, tô pedindo licença para te fazer companhia com o programa Coração Sertanejo, esse programa que é a sua cara. E a nossa Unitins FM faz com muito carinho. Estamos aqui nesta missão, nesse período que o nosso amigo Pepe está de férias. Com muita alegria, sendo uma honra poder fazer companhia para vocês e ter a companhia de cada um de vocês aí do outro lado do rádio, tá bom? Vem com a gente, porque moda boa você entende. De moda boa você entende, você sabe, você gosta. Então, prepare o seu pedido musical e venha fazer parte da nossa programação. Sejam todos bem-vindos. Está no ar o nosso Coração Sertanejo.

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1: É mesmo, minha gente, é verdade, é sim senhor. 4:10. Tá tudo bem por aí? E o calor, minha gente? Eita, nós, tá quente, né? Que papai do céu tenha misericórdia de nós, mande uma chuvinha aí, né? E tá quente, minha gente. Bom, vamos chegando, trazendo a sua participação. Nosso amigo Manuel, lá do Aterro Sanitário, tá chegando, marcando presença, né, Manuel? Tudo de bom pra você. Obrigada pelo carinho da sintonia. Marabá Bife, tá bom, Marabá? Deixa eu colocar o áudio do Marabá aqui. Tá
2: boa
1: tudo
2: tarde,
1: bem?
2: Minha amiga.
1: Boa tarde, tudo jóia?
2: É,
1: estamos aqui.
2: Mais, como é que tá? Tudo bem?
1: Tudo jóia.
2: Tô por cá.
1: Valeu.
2: Olha esse vídeo aí, pra tu ver, quanto é top.
1: Tá, vou ver. Agora eu vejo o vídeo aqui que você mandou aqui pra gente, tá bom? Um abraço, meu irmão. Ó, Jonathan também tá na escuta, né, Jonathan? Bom?
3: Alô, Pepe do Rádio. Que é o Jonathan de Pedra Trinta, mano, Pepe.
1: E aí, Jonathan?
3: Manda um abraço pra todas as galerinhas da Barra da Arueira, Pepe do Rádio. Olha só, o compadre Lulê, eu quero ter um bom de bola.
1: É.
3: Pra Onatius FM.
1: Verdade.
3: Olha só, pra Carla Moreno e Maiara Zabreu.
1: Opa.
3: Tu olha pra Onatius, CPP.
1: Verdade.
3: Nunca tinha rei nem raí. Pra toda essa galera da animação, PP.
1: Valeu, valeu, Jonathan. É, ele já deixa salvo no celular. Lá começou o programa, ele já tá participando. Tá lá Imperatriz, né, Jonathan? Tudo de bom pra você, meu irmão. Ótima tarde.
4: Tina,
1: Jordana.
4: Boa tarde, Tina.
1: Boa tarde, Tina. Meu amor.
4: Passei uma música de... Réu Apaixonado.
1: Réu Apaixonado?
4: Junto, é. Toda a galera da animação. Meu amigo Pedrão, Raul Matos, Jânio Silva. Um abraço.
1: Valeu, meu amor. E Jordana, né? Jordana mandou... Olha que foto linda.
4: Jordana e Tina Santos. É,
1: arrasou, mas tá lindo. E esses cachinhos? Gente, eu acho lindos os cabelinhos cacheados. E dá trabalho pra cuidar. Porque meu menino tem cabelo cacheado. E aquele ritual pra poder sair de casa, né? É pra deixar os cachinhos definidos. Que bacana, minha linda. Parabéns aí, ó. Tá lindona, viu? Papai do céu te abençoe, Jordana. Obrigada pelo carinho da sintonia. Já está aqui, Réu Apaixonado, já tá na nossa playlist. Olha aqui quem tá chegando. Adriano Pires, do Recanto das Araras 1. Ele tá querendo pedir uma música com Vitor e Léo, Linha do Tempo. Então, vambora, ó. Pra você que tá aí no Araras 1 na escuta, Adriano... Linha, na Linha do Tempo, Vitor e Léo. E na sequência tem Réu Apaixonado, Teodoro e Sampaio.

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É o apaixonado com Teodoro Sampaio. Mas aí veio o break e entrou. Agora sim, a gente vai com Teodoro Sampaio. Daqui a pouquinho a gente retorna trazendo mais participação. E você tem toda a liberdade de continuar interagindo com a gente. Vem pra cá de música boa, Teodoro Sampaio. 4:19 na capital de todos os tocantinenses.

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1: Coração Sertanejo, por aqui te fazendo companhia nessa tarde maravilhosa. Tá tudo bem por aí? Conta pra Tina, mande um oi, mande um recadinho, peça sua música e vem com a gente, né? A nossa programação seguindo o fluxo, trazendo a boa música e a sua participação aqui pelo nosso WhatsApp no 63 99 15 62 34. Deixe seu recadinho, faça parte aí da nossa programação, tá bom? Vamos ouvir a Ivanete Lacerda.
2: Oi, meu amor,
1: boa tarde.
2: Qual que é a música?
1: Agora
2: esqueci, meu Deus.
1: Ah, meu Deus, esqueceu. Cheiro, vai, lembra aí pra ver.
2: E é Eduardo Costa?
1: Eduardo Costa?
2: Dele, sendo bonita?
1: Ah, tá.
2: Então, eu vi
1: tá
2: a sua foto, você é linda, viu?
1: Oh, meu amor.
3: Pode ser qualquer uma do Eduardo
1: Obrigada,
3: Costa, né?
1: Viu? Pode
3: tá
1: ser,
3: bom.
1: Né?
3: Cheiro,
1: então,
3: minha
1: tá
3: linda,
1: bom.
3: Boa tarde.
1: Ótima tarde pra você, Ivanete. Obrigada pelo carinho da sintonia, da audiência, sempre. Olha quem está chegando por aqui. Ele fala em versão remix. Vamos ouvir?
4: Boa tarde, minha locutora, Tina, Tina.
1: Oi, Marcão.
4: Tina, santo.
1: E aí, Marcos,
4: é,
1: tudo bom?
4: É coração de Jesus, de Maria, de Deus, é coração valente, é coração sertanejo com a Tina
1: Santos. É isso
4: Santos.
1: Aí, esse é o nosso
4: essa
1: coração
4: é Tina, que é o Marcos de Cássio Guerra, o Marcos Lapada.
1: Ah.
4: Você tem aquela música Milionários é Rico?
1: Qual?
4: Milionários é Rico? Quem disse que eu te esqueci? Toca essa música romântica aí pra adocicar os corações aí. É muito calor, rapaz. A noite só chope gelado.
1: Meu Deus do céu. Meu Deus do céu. É calor, meu irmão.
4: Depois pegar aquela jantinha. Muita saúde. Deus no comando.
1: Tá bom. Amém.
4: Amar Deus sobre todas as coisas. Amar o próximo. Felicidade. Sensacional. Vai, Flamengo!
1: Opa! Jesus amado, é calor, minha gente. Meu Deus do céu, é. Vamos seguindo a nossa programação. Ele pediu Quem Disse Que Eu Esqueci, né? Milionário José Rico, a gente vai colocar nessa sequência. Vamos logo com essa sequência, porque o tempo, o break tá curtinho, né? Agora a gente volta. Amor de Violeiro pra nossa amiga Ivanete. É Eduardo Costa.

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1: Muito bem, este é o nosso programa Coração Sertanejo, trazendo agora o Momento Informação desta meia hora. A notícia que eu trago agora vem da Universidade Estadual do Tocantins, a nossa Unitins, que autorizou a criação e abertura de dois novos cursos de graduação no estado. Um deles é o Superior de Tecnologia em Gestão de Turismo, que será ofertado à distância pelo TU graduado nos polos de Dianópolis, Ponte Alta do Tocantins e Paraná. O outro é o Bacharelado em Educação Física, que será presencial no campus da Unitins em Araguatins. As autorizações foram aprovadas pelo Conselho Universitário e formalizadas no último dia 4 de setembro. Ainda não foram divulgados o número de vagas, a data de início das aulas e o cronograma dos processos seletivos. Uma outra informação que a gente traz agora é com a Mara Santos, né? Entenda como que o Tocantins pode entrar na rota do urânio brasileiro. Vamos ouvir, Mara, conta aí pra gente.
2: O Tocantins entrou nos planos de expansão da produção de urânio do Brasil. Uma área de Arraias, no sudeste do Tocantins, foi incluída no Programa Federal Pró-Urânio para estudos e pesquisas. O consórcio venceu uma concorrência do BNDES e terá até o segundo trimestre de 2027 para apresentar propostas de modelos de negócios para a exploração do minério. Segundo a Prefeitura de Arraias, até o momento, o município não foi procurado pelo governo, mineradoras ou outros interessados, nem recebeu pedidos de autorização ambiental para a atividade. Lançado em 2024, o Pró-Urânio busca ampliar a produção nacional, reduzir a dependência externa e garantir o abastecimento das usinas nucleares de Angra 1 e Angra 2. Mara Santos para a Unitins FM.
1: Ok, Mara, obrigada. Ótima tarde para você. 4 horas 38 minutinhos. A nossa programação seguindo por aqui. De volta agora com o Coração Sertanejo.
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1: Opa! Coisa boa é ter todos vocês, né? Aqui na sintonia com a gente. Tá tudo bem por aí? É, conta pra nossa programação, conta aqui pra Tina, né? É, o nosso WhatsApp tá liberado pra você participar no 63-99-15-6234. É o nosso programa Coração Sertanejo. É, você ouvindo a nossa programação também em fm.unitins.br. Nosso carinho, nosso abraço, viu? Vamos então falar com o nosso povo, Maria José. Tá boa, lindona?
3: Boa tarde, Tina. Manda essa aí de... Eduardo Costa aí, que a mulher pediu aí pra mim também.
1: Ah, tá.
3: Boa tarde.
1: Boa tarde, meu amor.
3: Eu aqui. Eu te amo.
1: Também te amo, beijo, meu amor.
3: Maria José.
1: Beijo, Maria José. Te amo também, viu? Um abraço, meu amor.
3: Seja meus ouvintes.
1: Obrigada. Obrigada, meu amor.
3: Com Deus.
1: Fica com Deus também, meu amor. Ela gosta do Eduardo Costa.
3: É, um leite.
1: É, um leite.
3: Certo, Deus.
1: Tá bom.
3: Eu vou ir pra ela.
1: Então, tá bom.
3: Também pra ela. Amei.
1: Certinho, dona Maria José, tá aí na chácara, né? Tá na chácara Água Fria. É, ouvindo aí a nossa programação. Ótima tarde pra você. Pra todo o pessoal aí na chácara Água Fria. Obrigada pelo carinho da sintonia, da audiência. Vamos juntinho, seguindo aqui a nossa programação, né? Este é o nosso programa Coração Sertanejo, falando com você de Palmas, cidades vizinhas, chácaras e assentamentos, onde você estiver com seu radinho ligado. Uma ótima tarde. Vamos falar aqui com mais um ouvinte. Ele tá chegando por aqui. Oi, Manuel. Emanuel. Ah. É. Coroa.
4: Pro meu pai, pra minha mãe, eu vou oferecer pra senhora Caro Coroa. Eu queria ouvir
1: Caro
4: a música
1: Coroa.
4: Zezé de Camargo e Luciano. Caro Coroa.
1: É.
4: Você pode tocar pra mim, pro meu pai, pra minha mãe. Eu vou oferecer pra senhora
1: tá
4: e também pro Vitor Show.
1: Tá
4: o nome
1: bom.
4: Do meu pai chama Manuel e da minha mãe chama Celestina Andrade.
1: Tá
4: tchau.
1: Bom. Tchauzinho, meu
4: Cadê
1: anjo.
4: Cadê meu amigão Pepe? Eu tô com saudade dele.
1: Eu também, meu filho. Pepe daqui a pouco tá chegando. Daqui a pouco, quando eu falo assim, no final do mês, né? Hoje é 14. Eu ainda vou estar por cá por 15 dias, viu? Beijo pra você, pra todo o pessoal de Divinópolis aí acompanhando a nossa programação. Vamos seguindo, agradecendo, claro, a sua participação, tá bom, Emanuel? Um abraço pra sua mamãe, pro seu papai, enfim, pra todo mundo aí de radinho ligado ouvindo a nossa programação. Ribamar, tá tudo bem? É, o Rita Abreu tá chegando por aqui, tá dizendo: oi, Tina, estou aqui na escuta. É, Riba Abreu, nosso amigo Ribamar. Tudo de bom pra você. Obrigada aí pelo carinho da sintonia. E o tempo passa assim, ó, rapidão, né? Vamos mandar um abraço também aqui pro meu amigo Newton. Newton tá na Barra da Arueira. O Newton é primo, né? Primo ou é tio do Jonathan, hein? Conta aí pra gente. É primo ou é tio do Jonathan, que agora tá lá em Imperatriz, no Maranhão, né? Pois é, a gente segue, é claro, a nossa programação, trazendo a participação do nosso amigo Newton, da Barra da Arueira. Newton!
5: Boa tarde, Tinação.
1: Boa tarde.
5: Paulo e Paulinho pra mim, Tinação.
1: É, qual é a música do De Paulo e Paulinho que você quer ouvir? Conta aí pra Tina. É importante falar o nome da música, né, gente? Pra facilitar a minha vida aqui, pra eu encontrar música. Ajuda aí, meu povo! É, Newton tá aí na Barra da Arueira, sempre na sintonia com a gente. Vamos então trazendo agora esse pedido musical, porque o tempo passa rapidinho, né? Vamos com Zezé de Camargo e Luciano, Cara ou Coroa. Uma ótima tarde pra você. Vamos comigo, né? Zezé de Camargo e Luciano, 4h42, sejam bem-vindos!

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1: Bom demais!
2: É bom demais! É excelente, minha gente! Bom, 4 horas 48 minutinhos. Pra você aqui de Palmas, cidades vizinhas, chácaras, assentamentos, enfim. Essa galerinha boa na sintonia da nossa Unitins FM. Obrigada a todos, né, pelo carinho da sintonia. A gente segue a nossa programação com você e pra você, sempre na melhor. 96,1 é a nossa Unitins FM, 26 anos no ar. Um abraço pro meu amigo Nilson Júnior, ele tá dizendo aqui, boa tarde, Tina, pra você e pra sua família. É, pois é. Bom demais, esperamos um dia estar com a gente no próximo encontro. Por favor, passa a música, amigo, arraste uma cadeira. Vamos conversar para minha eterna namorada, Geza. É, o Nilson tá falando aqui, né? Deixa eu entender aqui o que, que o Nilson falou. Fez uma festa aí, né, o Nilson, pra Poliana, não foi, Nilson? É, ele tá falando aqui. É a Tina que tá falando. Ele mandou um recado pra Maiara também, falando que sentiu falta da Maiara na festa que fez pra Poliana, né? Bom demais. Organiza, avisa antes. Entra lá, né, no horário que a Maiara estiver trabalhando direitinho. Aí fala, Maiara, queremos você na festa. Aí o ano que vem ela vai, ou na próxima edição, com certeza. Maiara gosta de uma festa também, não é? Todo mundo gosta. Um abraço pra você, Nilson Júnior. Tudo de bom. Obrigada pelo carinho da sintonia, né? Vamos seguindo a nossa programação, trazendo aqui agora para nosso amigo lá do Araras. Ele pediu pra gente tocar Do Fundo da Grota. É, com Baitaca. Eu vou conhecer essa música agora, que eu não conhecia, né? Vamos ouvir então, ó.
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0: Agora 3 minutinhos, né? 3 minutinhos já tá chegando 6 horas da tarde, minha gente. Olha, é tão bom. É tão bom estar na companhia de vocês. Obrigada a cada um aí que esteve, que está, que continue, que vai continuar na nossa programação. Obrigada pelo carinho da sintonia e da audiência. Este é o nosso programa Coração Sertanejo. É, e a gente tem a alegria de ter a participação do melhor ouvinte na sintonia. Sempre, né? Ó, vamos falar aqui com a nossa amiga Estelinha. Ela manda... É cada foto que a Estelinha tira, rapaz, dá pra se... É, fotógrafa. Não é, minha linda? Um beijo pra Estelinha, pra Dona Creuza, né? Dona Creuza mandou aqui um vídeo. Olha, ela tá... A Estelinha, né, fez um vídeo da Dona... Ó, vamos ouvir aqui o vídeo, né? Você tá ouvindo aí, ó.
1: Aí, Tinha, que é o jardim.
0: O jardim.
1: Da minha cunhada, da Creuza.
0: E aí, Creuza, um abraço pra você, minha linda. Ela tem umas folhagens gigantes, né? Colorida, branca e verde. Que coisa linda. Muito linda.
1: Aí, essa aqui é a Creuza.
0: Creuza, tudo bem,
1: Creuza? Aí, Creuza, pra ela.
0: Oxi, não quer não.
2: Oi, Tininha, boa tarde, boa tarde.
0: Oi, a Estelinha pegou você no flagra. Deus te abençoe também, meu amor. Tudo de bom pra você. Obrigada pelo carinho da sintonia. A Estelinha também é nossa ouvinte, ó, desde o comecinho, né? Da nossa rádio, né, Estela? Um beijo pra você. Creuza também, obrigada pelo carinho da sintonia. Gente, tô compartilhando aí, claro, as fotos que eu recebi hoje. E assim, as

outras fotos que eu tenho recebido aí ao longo desses 15 dias que a gente está aqui no programa Coração Sertanejo, eu estou convertendo essas fotos em cartão postal, né? E aí você vai poder baixar esse cartão lá no nosso Instagram pessoal. Ou você vai me mandar aqui no PV e fala: Tina, eu quero cartão postal da foto de fulano, manda aí, tá bom? Mas no final do mês eu vou organizar todas essas fotos, vou imprimir vários cartões e vou deixar aqui para os nossos ouvintes presentearem. Quem vier receber vai levar para casa um cartão postal assinado, tá bom? Pelos nossos ouvintes, porque fotografou, e a Tina vai deixar aqui autografado para vocês também, tá? Um beijo, obrigada a cada um de vocês que estão compartilhando seus fim de tarde, né? É o finalzinho da tarde, cada um mais lindo do que o outro, né? Compartilhei algumas das fotinhas aí que eu recebi. Dona Ide me mandou uma foto maravilhosa. A Estelinha mandou um pôr do sol aí agora, gente, esplendoroso, lindo demais, né? O Coco Babaçu, né? Uma foto, você viu que coisa mais linda, Maria José? É coisa linda demais. Tem até o gongozinho lá do lado, viu, na foto? Isso aqui é foto para concorrer a prêmios, viu, Nairã? Um beijo para você, meu amor. Obrigado. E a todos os nossos amados ouvintes que estão na escuta aí. Olha que coisa mais linda. Nossa ouvinte, a Maria Luzimar, lá de Porto Nacional, mandou aqui pra gente. Claro, tô compartilhando com os nossos ouvintes. E vou guardar aqui para poder a gente fazer o cartão postal. O sol, né? Os pés de eucalipto e as galinha da Angola, né? Que alguns chamam de cocato fraco, enfim. É maravilhosa. Cada clique, cada fotografia chegando aqui, cada uma mais linda, né? Obrigada, viu? Minha linda, Maria Luzimar de Porto Nacional. Um abraço para você, para todos de Porto Nacional. Vamos no intervalo e na sequência eu volto já pra gente encerrar nossa participação de hoje, tá bom? E a gente volta.

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2: Porto Nacional, uma escola com mais de 5 décadas de história, continua fazendo parte da vida de gerações de tocantinenses. É a Escola Brasil, localizada na Vila Brasil, tem suas origens entre 1965 e 1968, quando as primeiras aulas eram realizadas na casa de um morador da comunidade. Em 1971, a escola ganhou um prédio próprio e passou a atender crianças e jovens da região. Ao longo dos anos, a instituição cresceu, ampliou a oferta de ensino e se tornou parte da história da comunidade. Em março de 2026, a unidade recebeu reforma e ampliação, com melhorias na estrutura e novos espaços para os estudantes. A Escola Brasil segue assim, como um dos marcos da educação na Vila Brasil, em Porto Nacional, preservando uma história que atravessa gerações.
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0: Eita! Eita, eita, Lelê! Tocando o que você gosta de ouvir, né? É o nosso programa Coração Sertanejo para os melhores ouvintes na sintonia da nossa Unixins FM. O nosso carinho, o nosso abraço. Chegamos, já virou o ponteiro, 6h06. É, temos aqui o pessoal lá de Tocantins ouvindo a nossa programação. Maylore, né? A Maria de Jesus em Novo Acordo, Maria Cerqueira, Raimundo do Leite, Gilmar Pires. Gilma, olha a Gilma, um beijo pra você, Gilma. É claro, né? Ela tá na escuta. Lourdes, um abraço. Patrícia de Cristalândia também. Maria Francisca, um abraço. De Santa Teresa, nós temos a Ivane Martins, o Wilton Ribeiro, Lu ouvinte, o Alessandro, né, de Oliveira, na escuta também. Lá de Santa Teresa, a gente tem a Gracilene na escuta. Cleomar Barbosa, de Taquaruçu Grande. O Iris, do Taquari. Alan Carvalho, ouvindo a nossa programação. Mariquita, lá de Miracema, né? Um abraço. Elisângela Lira, de Lagoa do Tocantins. Cláudio Milson Pereira, também. Jaldo Gomes, Dinaredes, está ouvindo a nossa programação. Estelinha, também já falei. Dona Maria José. Gente, demais. De radinho ligado com a gente. Guiú, na reta final, né, Guiú? Ó, vamos embora colocar a participação do Guiú aqui pra gente finalizar a nossa participação de hoje. Oi!
1: Eita, eita, eita, quem vai chegando é ele, Guiuzinho, na qualidade dentro do Parque do Morro da Aranha. Então, por cá, final de tarde, abençoada, né, pra todos.
0: Amém.
1: Tá chegando a noite, né? É. Agora que eu vim chegar no meu barraco, mandando um alô pra todos. E pra você.
0: Boa, obrigada.
1: Cheiro no cangote. É o Guiuzinho. Qualquer música aí, oferece pra essa turma que tá na escuta.
0: Certinho, certinho, Guiú. Um abraço. Pois é, Iranete. Dona Maria de Jesus. É, tamo que tamo, né? Na bênção. Um beijo. Vou corrigir, tá? Um cheiro, minha linda. E olha, já postei a fotinha. Gente, ela é aquelas pontes de madeira que a gente chama de pinguela, né? De um córrego estreito, né? Pro outro. Ela colocou uma foto linda, maravilhosa aí, né? Marilene, tá na escuta, né? Uma ótima semana pra todos nós, né, Marilene? Gente, é muita gente ainda aqui na escuta. Não dá de tocar mais os pedidos musicais. Estamos encerrando por aqui, porque eu tenho que buscar meu gato garoto na escola, né, mamãe? É, tá na escola. Beijo, gente. Fiquem com Deus. Uma ótima noite. Amanhã a gente volta aqui na nossa programação com o Coração Sertanejo. Valeu, minha gente.
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0: estamos cantando junto mais uma vez, meu.
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tem coisas que a gente promete, mas não cumpre, né, gente?

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1: A Universidade Estadual do Tocantins está com inscrições abertas para a tradução de artigos em língua inglesa. A chamada irá contemplar dois artigos científicos para a tradução integral do português para o inglês, incluindo tradução e revisão por profissionais especializados da Diretoria de Assuntos Internacionais. 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A iniciativa busca fortalecer a qualificação, visibilidade e internacionalização da produção científica da Unitins. Os interessados devem consultar a chamada e realizar a inscrição conforme as orientações disponíveis no portal da Unitins pelo site unitins.br/concursos.
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5: Muito bem, estamos chegando aqui para você. Ah, na rádio certinha. Vamos lá.
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5: Em Palmas 76. Boa noite. Estamos chegando.
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5: Olha, o ano é 2026 e hoje é segunda-feira, né? 14 de setembro. Noitinha. Tudo bem por aí? Obrigado, você já ouvindo a gente em casa, no trabalho, no carro, em toda a zona rural, na região vizinha, capital Palmas, cidades vizinhas também. É você que vai se ligando muito bem aí na frequência 96,1, também pela TV do canal 13.2 e lógico pela internet. Boa noite pra você, obrigado, viu, gente? Você que nos dá carona sempre, né? A rapaziada dos aplicativos, todo mundo aí, né? De norte, sul, leste e oeste da nossa amada capital, a cidade de gente que brilha. Obrigado pelo carinho. E a partir de agora, eu e você, Jota Júnior, você pode acionar o nosso WhatsApp, fique à vontade, tá bom? 999156234, pra gente ouvir aquela canção legal. Você gosta de ouvir aquela boa música que a gente vai tocar? Ó, na verdade, já preparei aqui uma sequência linda, maravilhosa, pra gente ficar numa boa, tá ouvindo só as tops aqui da Sony Teens FM. E você pode ajudar também o Jota a fazer o programa de hoje. Temperatura em Palmas agora, neste momento, gente, tá um pouco elevada, viu? O clima tá quentinho. 33 graus agora e a umidade relativa do ar está aqui nos seus 38%, né? Tá bem baixinha aqui a umidade relativa do ar, né? Então, gente, líquido, é muito importante tomar água, né? Se dá, hidratar direitinho e durante o dia não se expor naquele momento que o sol tá trincando de quente. Usa protetor solar, né? Pra você não prejudicar a sua pele aí e você de repente passar mal. Eu sei que muitos precisam de entrar no sol, mas tome cuidado, isso é muito importante. 7:09, vamos começar com a Tina, Tina Turner. A música The Best. Boa noite. 7:10. Esse é o Toca Aí com Jota Júnior.

0: bom demais, hein? Eu sou do Fala Mansa. Tempos de paz, começamos com a Tina Turner, a música The Best. Olha, vai pintar aqui o nosso primeiro intervalinho, vai ser rapidinho. Agora 9:17, ou melhor, 7:17. Já já vamos trazer participação também dentro da nossa programação, tá bom? É rapidinho aqui o nosso break.
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9: Nos últimos tempos, o uso de ligações telefônicas para aplicar golpes tem se tornado uma prática cada vez mais comum. Aqui no Tocantins, tem criminosos se passando por instituições financeiras e até mesmo por integrantes de facções criminosas. Uma das vítimas desse tipo de golpe chegou a pagar R$ 2.500 após ser ameaçado de morte pelos criminosos que se passavam por integrantes de uma facção. Existem leis que garantem a segurança dos dados no ambiente virtual, mas mesmo assim, os golpistas conseguem acessar essas informações. A orientação de especialistas é evitar ao máximo a exposição dos seus dados pessoais. Evite fornecer dados em ligações, mesmo que aquela ligação se apresente como sendo do banco. Geralmente, os bancos não ligam e, quando ligam, eles não vão te pedir senhas e nem o seu CPF. Conforme a Secretaria de Segurança Pública do Tocantins, casos de crimes cibernéticos podem ser registrados presencialmente em uma unidade da Polícia Civil ou através da delegacia virtual. Após o registro do boletim de ocorrência, a queixa é encaminhada para a Divisão Especializada de Repressão a Crimes Cibernéticos. Viviane Goulart para a Unitins FM.
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0: Muito bem, de volta aqui rapidinho, hein? Ligeirinho. Oba! É bom demais ter você por aqui. Todo mundo ouve.
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0: Muito bem, 7:22 na bela noite de segunda-feira, hoje, 14, né? O 14º dia do mês de setembro. Olha um recadinho aqui lindo, né? Que a Nazaré sempre manda pra gente. Deus nos abençoe e nos guarde durante a noite, nos concedendo paz e descanso. Amém, viu, Nazaré? Tudo de bom pra você. Obrigado pelo carinho, o Antônio também. Oi, Antônio, boa noite.
7: Boa noite, Jota Júnior.
0: Seja bem-vindo, Oi, Antônio.
7: Antônio da 1504, tudo bem?
0: Tudo você bem, tá melhor agora.
7: Por aqui tá tudo bem, tá?
0: Que bom que tá tudo bem, Antônio.
7: Você tocasse aquela Tapas e Beijo de Leandro Leonardo.
0: Tá bom, vamos tocar pra você, tá?
7: Um abração, meu amigo, ótima noite abençoada.
0: Obrigado. Um ótimo programa. Felicidade pra você, obrigado pelo carinho. Guiú também chegou aqui pra dar um salve, gente.
11: Boa noite, Jota Júnior. Aqui é
0: seja bem-vindo, Guiú. O Guiú aqui Jota, é ouvinte.
11: Qualquer música, tudo é boa aí que eu sei que tu bota.
0: Fiel.
11: Parece pra essa galera que tá na escuta. Tamo por cá, Jota. Um abraço. Uma boa noite. Abençoada pra você e sua família.
0: Obrigado, Guiú. Guiúzinho
11: na qualidade.
0: Valeu, obrigado pelo carinho, Guiú. Alan Marques, seja bem-vindo.
12: Olá, meu amigo Jota Júnior.
0: E o fim de semana,
12: segundou, rapaz.
0: Segundou, Jota Júnior,
12: vamos que vamos. Segundou, Alan Marques,
0: viu, Alan?
12: Aplicativo na rodagem.
0: Ih, ela não para, né, Alan?
12: Como foi o final de semana?
0: Foi bom, graças a Deus,
12: Jota Júnior, toca pra nós aí, Air Supply, Make Love.
0: Na hora.
12: Aí, essa música chonada aí.
0: Aham.
12: Tá bom? Um abraço.
0: Vamos trazer pra você.
12: Uma boa semana pra todo mundo.
0: Valeu, Alan, felicidade, bom trabalho e boa semaninha, viu? Que seja tranquilo, que seja de bênção, né? Já tem Ivanete também, chegando já aqui. Lembra, André Leonardo?

0: Linda essa canção, Let's Fly, Making Love. Leandro e Leonardo, entre tapas e beijos. Olha, 7h32 agora, mais um intervalo rapidinho. Vamos voltar já já. Tem participação aqui, tem a Ivanete também com a gente. Edu chegou aqui. O Goiano também. Abraço ao pessoal da região norte. Alô, Vila Mariana, já já tem alô aí pra todo mundo aí na região. Aí do São João, que bacana. Já já.
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0: Muito bem, vamos lá então, voltando nessa bela noite de segunda-feira.
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0: Muito bem, 7h35. Abraço ao pessoal aí do aterro, né? Sanitária. Alô, Manuel. Passei no fim de semana bem em frente aí, mas já foi a noitinha, né? No final da tarde, de retorno à noite, né? Estive visitando meu querido Joãozinho, João do Peixe, né? O Robson Rubinho. Galera toda aí, um abraço, né? Aí do São João 1. Né? Que bacana, só gente boa tem nessa região, gente, maravilha. Alô, João Tabocão, né? Que tem chácara aí também, né, João Tabocão? Um abraço pra você, querido, tudo de bom. Deixa eu abraçar o pessoal também aí no São João 2, né? Também, o pessoal do São João 2, receba o nosso carinho. Gente, audiência absoluta pra essa região ali, né? Do São João 1, 2, toda a Taquaral, todas as Aurelis aí. Obrigado a todos pelo carinho. Deixa eu trazer aqui a Ivanete. Oi, Ivanete, boa noite pra você.
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0: Oi. Oi.
10: Toca aí pra minha música de Zezé Camargo.
0: Tá bom, vamos tocar, tá? Tá bom, querida. Já já vou trazer o teu som. O Goiano, peraí, Goiano, fala comigo.
11: Jota.
0: Oi.
11: Já tô ligado.
0: Boa noite,
11: eu
0: Goiano.
11: Eu saí, já cheguei. Falei, não, vou ligar meu voto, esqueci. Estamos juntos.
0: Mas que segundou, bom que você apareceu, né? Segundou, tá, né, Goiano?
11: Oi, Jota, se possível.
0: Diga.
11: Toca aí.
0: Vamos tocar.
11: O Fagner, Eternas Ondas.
0: Bacana.
11: Simone, Jane, Sônia, Monicola, Cis, Raimunda do Rio do Sol. Estamos ouvindo, Jota.
0: Tá bacana, meu irmão.
11: Mas tá tudo bem.
0: Tudo bem, graças a Deus.
11: Estamos juntos.
0: Até estamos amanhã. Aqui a 1000 por hora no Tocantins agora, viu, Goiano? Já, já. Mas antes ainda, Goiano, só vou trazer o som pro meu querido Edu, o Eduardo, né? Aquele que ouviu o Phil Collins, vamos trazer na sequência. E obrigado, viu? Eduardo, aí pela sua audiência, né? Sempre ligado aqui no programa Toca Aí com o Jota Júnior. Gratidão, obrigado a cada um, né? Que vem participando. Muitos não participam, mas também acompanha a nossa programação pelo rádio, pela TV no canal 13.2, pela internet. Alô, Porto Nacional, boa noite para todo mundo aí. 7:37 agora.

Olha, simplesmente o som do Raimundo Fagner, Eternas Ondas, passou por aqui também o Phil Collins e Zezé de Camargo e Luciano. Olha, 13 para as 8 agora, mais um intervalo, vamos voltar já já. E mais participação no nosso programa, hein? Rapidinho, 12 para as 8, boa noite.

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16: O Corpo de Bombeiros Militar do Tocantins estabeleceu novas regras de segurança para locais que possuem carregadores de veículos elétricos. A norma técnica de número 36 traz exigências para garagens, estacionamentos e edificações com sistemas de recarga, com exceção de residências exclusivamente unifamiliares. Os equipamentos devem ser instalados por profissional habilitado e ter circuito elétrico exclusivo, aterramento e dispositivos de proteção. Também serão obrigatórios pontos de desligamento de emergência e sinalização específica. Os carregadores não poderão ser instalados em rotas de fuga e deverão respeitar distâncias mínimas de áreas de risco. Para edificações existentes, o prazo para adequação integral é de até 2 anos a partir da publicação da norma. Além disso, novas instalações ou alterações nos sistemas de recarga precisam ter o projeto aprovado pelo Corpo de Bombeiros. Tina Santos para Unitins FM.
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17: Olha que legal, hein? Você sempre bem informado aqui no som da Unitins com os nossos repórteres. Muito bom. De volta, vamos lá. Olha, às 7h52, na maravilha da capital Palma, cidade de gente que brilha. Tudo de bom pra você em casa, trabalho, por aí.

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0: 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Olha aí, 7h52 agora. Edivaldo, boa noite pra você. Abraça também o Rogerinho, né? O Rogério que hoje tá completando mais uma primavera, né, Rogério? Já já, Rogério, já já. Ana Flávia, boa noite pra você, obrigado pelo carinho. Já já, vou mandar aqui uma mensagem legal pro meu querido Rogério, que nos acompanha aí na 1206 Sul, né? Na sintonia fina, aqui da Unitins FM. Suelen.
4: Boa noite, Jota Júnior.
0: Seja bem-vindo, boa noite.
4: Jota, se for possível, eu gostaria de ouvir a música com Gino e Geno, Nuvem Escura.
0: Nuvem Escura,
4: a mesma,
0: né?
4: Coisa pra você, pra meu esposo, Mauro de Oliveira, e pra Mauro todos os ouvintes. Que você tenha uma noite muito abençoada.
0: Obrigado, amém. Pra você também e pra sua família, viu, querida? Tudo de bom. Vamos atrás dessa música já já, viu? Tudo de bom, obrigado. Olha, eu quero deixar esse carinho aqui a todos os aniversariantes do dia de hoje. Em especial, é o nosso querido aqui e amado Rogério, sempre na sintonia do nosso programa, né? Hoje celebramos não apenas o seu aniversário, mas tudo o que você representa para quem te cerca. Que este novo ciclo venha cheio de luz, amor e muitas conquistas. Tudo de bom, viu, querido? Rogério, felicidade a você e a todos os aniversariantes de hoje. Vamos ouvir o Will Young, Live Right Now.

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2: Universidade Federal do Tocantins teve propostas aprovadas pelo Ministério da Educação no âmbito do programa Universidades Transformadoras. Essa aprovação viabiliza a criação de 12 novos cursos de graduação, com um total de 460 novas vagas. Os novos cursos contemplam áreas como educação intercultural indígena, tradução e interpretação em letras libras, educação especial inclusiva e educação escolar quilombola. A iniciativa amplia e diversifica a oferta de educação superior pública no estado. A implantação será realizada de acordo com o planejamento institucional e as etapas necessárias para a criação e o funcionamento dos cursos ao longo do período de 2026 a 2028.
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9: Muito bem, voltando.
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9: Aí, é bom demais ter você por aqui.
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9: Muito bem, 8:04 de volta. Olha, João Neto e Frederico, então, por causa de você, a gente mata a saudade nessa versão linda aí, ó. Essa pegada sertaneja. 8:06 agora.

0: Legal esse som, hein? The Curls, a música Drive. João Neto e Frederico por aqui, por causa de você também. Essa linda e gostosa noite de segunda-feira, né? Hoje, dia 14 do mês de setembro. Olha, te desejando aqui sua felicidade, todo carinho. Que você tenha um bom descanso aí, uma boa noite.
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0: E a gente segue com muito carinho até as 21 horas para você por aqui, Unitins. Vira os seus 96,1, né? Também na TV no 13.2. Essa opção que você tem, lógico, também pela internet. Mas dá um beijo, um abraço grandão aí pra Morena, também nos ouvindo agora, né, em Itaquaruçu. Abraçar todos de Itaquaruçu nessa bela noite. Distrito de Itaquaruçu também, o pessoal que nos acompanha, o Coronel Quintanilha, a família, todo mundo aí. Alô, Giga! Já tá com a sua chacrinha organizada, que bacana, né? Felicidade pra você, pra sua esposa. Abraça aí o meu querido Xandão Lanche, né? Aí na região norte da capital, alô Zé Fraga, aí na Arni 51, né? Xandão Panificação, pessoal da Palmas Brasil Norte também, você que tá aí no seu comércio, nos bares da cidade, né? Obrigado, viu, gente? Você nos levando aí no seu Uber, no táxi também. Você trabalhando na coleta urbana, boa noite pra todo mundo, felicidade. Fique à vontade, tá pra você pedir uma canção linda, tá bom, Morena? Olha, 8 horas 12, Fábio Júnior, codinome Beija-Flor.
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14: A estudante Luísa Paixão, de 16 anos, do Colégio Marista de Palmas, é finalista de um concurso internacional de redação acadêmica sediado em Oxford, na Inglaterra. Segundo a organização, mais de 100 mil alunos participaram da competição. Luísa ficou entre os 17,5% mais bem avaliados na categoria de economia. O ensaio, escrito em inglês, abordou a trajetória do empresário Jeff Bezos e contou com a orientação da professora Fadia Rodrigues Sanra. Os vencedores serão anunciados em outubro, durante uma cerimônia em Londres. Luísa pretende agora concentrar esforços no processo de candidatura à Universidade do Exterior. Mara Santos para a Unitins FM.
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15: Muito bem, Mara, maravilha, de volta aqui pra você ao vivo em áudio. Olha aqui, ó, essa é a frequência 96,1 no seu coraçãozinho. É assim que a gente vai, com muito carinho.
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15: 8:21 agora. De volta com muito carinho pra você nessa bela noite de segunda-feira. Desejando aí, ó, coisas boas pra você, pra sua família. E eu quero te dizer o seguinte, ó. Pensamento lá em cima. Pensamento positivo, né? Cabeça erguida. E isso é muito importante para todos nós, para que a gente possa vencer mais um dia, mais outro dia, e sempre buscando Deus no nosso coraçãozinho, né? E buscando fazer o bem sem olhar quem, que isso nos traz paz em espírito, em nosso coração, é sem dúvida nenhuma. Deixa eu trazer um som pra Morena que tá ouvindo a gente, também aqui pro Ricardo, pra Marlúcia, né? Pro Marcos Antônio e também pro Juninho, né? E a Cálita, né? Aí na região norte, aí na região da Água Fria, né? Um abraço pra dona Miguelina também, né, Juninho? A Edilene Regi, né? Gustavo, a Heleninha, oi Heleninha. Eu mandei um alô pra você naquele dia, na sexta. Só que você não ouviu, né? Ouviu o primeiro quando eu não falei o seu nome. Mas você mora aqui no nosso coraçãozinho, viu, Heleninha? Filha da minha querida Edilene. Um abraço pra todo mundo aí no Jardim Europa, na querida Luzimangues. Vamos ouvir o Djavan? O ano era 1992. E a gente já tocava nas FMs do Brasil, né? 8h23 agora, na cidade de gente que brilha. Nossa capital Palmas.

0: Super linda essa canção na voz de Justin Bieber. Where You Now? Ainda de Djavan, Sir. Noite linda pra você que nos acompanha nessa bela noite.
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1: Oba, de volta nessa bela noite, gente. E aí, tudo bem? Tudo bem com você? 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
1: 8:35. Deixa eu mandar um abraço, boa noite pra dona Maria, que nos acompanha, né? E na 409 Norte, tem todo mundo aí, né? Obrigado, que todos possam ter uma noite bem legal, tranquila, de descanso também. Deixa eu abraçar quem mais aqui, né? Que sempre ouve o nosso programa. Alô Pedro, né? O Pedrão também, Porto Nacional. Um abraço, Lucinete. Um alô pro João Antônio, Vilmara, meu querido Azineres também, obrigado pelo carinho. Leandro, né? Deve estar trabalhando hoje, né? Alô Aide, Sussu, alô Nalvinha, boa noite. Deixa eu trazer um som aqui pra minha querida Maria, né, do Amparo, que nos ouve. E vamos trazer essa canção pra ela com muito carinho. Adoração e adoradores, tudo que sou. 8:37 agora, boa noite.

0: linda essa canção da Winona. Ainda adoração e adorares e adoradores. Fechando mais um bloco aqui, já quase no finalzinho do nosso programa. Vamos voltar já já ainda. Dá tempo de tocar mais duas, né? Segura aí. Faltando 12 para as 9 agora. Boa noite. Rapidinho o nosso intervalo, hein?
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8: A paróquia São Cristóvão realiza no dia 26 de setembro a segunda edição da Santa Missa no Mirante do Limpão, em Palmas. A celebração será dedicada a São Miguel Arcanjo e começa às 6 horas. A saída dos fiéis está marcada para as 4h30 na matriz da paróquia São Cristóvão, na 403 Sul, próximo à Avan. A missa será presidida pelo padre Geraldinho e terá momentos de oração e comunhão. Após a celebração, haverá um café coletivo e a organização orienta os participantes a levarem alimentos para compartilhar. A paróquia também disponibilizou um grupo de WhatsApp para divulgar informações sobre a programação. Tina Santos para Unitins FM.
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2: Muito bom, muito bom, legal estar com você por aqui nessa bela noite de segunda-feira, né, gente? É início da semana ainda, né? Obrigado pelo carinho, você em casa, onde quer que você possa estar neste momento, mas ouvindo o som legal da Unitins FM. Na zona rural também, muita gente trabalhando, vira noite, né? Obrigado a cada um, você nas cidades vizinhas, nos mais de 40 municípios onde chega o som da Unitins, muito bem. Valeu, você em Porto, Brejinho, Ipueiras, aqui Fátima, né? Oliveira de Fátima, Cristalândia, Nova Rosalândia, Pugmil, Paraíso, Barrulândia, essa região toda, Bira Norte, Biracema, Tocantínia, Aparecida do Rio Negro, você na região de Monte do Carmo, sentido aqui a Buritirana, né? Porto Nacional, Lagoa do Tocantins, né? Obrigado, gente, a cada um. Alô, Rosa! Aí na região de Lagoa do Tocantins, um abraço, obrigado, viu, gente? Boa noite. Eu vou ter que dar tchau. Mais uma vez, obrigado, gratidão pelo carinho, pela escuta, pela audiência. E lógico, sempre agradeço a Deus por mais essa oportunidade, gente. Tudo de bom, bom descanso. Que tenhamos, lógico, né, um novo amanhã. Uma terça-feira linda, maravilhosa, que seja cheia de coisas boas, de bênção do nosso Deus amado. Vou deixar então aqui uma linda do José Augusto. Fui eu. Se Deus permitir, amanhã estarei contigo aqui, lógico. A partir das 7 da noite com mais um Toca Aí, tá bom? E contando com você, né? Com teu carinho, com a tua audiência. Já já vem aí, a voz do Brasil. Tchau, gente. Beijo, abraço do Jota Júnior.

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2: Em Brasília, 19 horas.
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3: Olá, boa noite.
2: Boa noite para você que nos acompanha em todo o país.
3: Segunda-feira, 14 de setembro de 2026.
2: Vamos aos destaques do dia.
3: Programa de renovação de frota inclui motoristas de transporte escolar e de carga.
2: Agora é lei, medida que já atende mototaxistas, taxistas e caminhoneiros.